0: Obrigado!
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2: Chegada de música, 21 horas, 7 minutinhos já, pessoal. E eu não consegui intervalar, não consegui colocar meu intervalo aí. Então mande mensagem, gente. Deixa eu ver. Quem mais por aqui? Marlene, 53 ou 55 é o palpitinho dela. Sua respostinha está...
3: Errou!
4: Ai, que ódio!
2: Errou, Marlene! Juscemar Pedroso, 233. Sua respostinha está...
3: Errou!
4: Ai, que ódio!
2: Errada, Juscemar Pedroso! Seu Luiz!
5: Boa noite, dona Oriane Ninja. Aqui é o seu Luiz de novo. Ó, eu vou pedir uma música agora do Porca Véia. Vaneira pra... Ó, para três pandeiro. Vaneira para três pandeiro. Toca pra nós aí. Ah, e outra coisa, eu queria... Ah, não, esqueci do parpite. O meu é 221, da Ágata 223. E eu queria que você informasse pra nós com quanto... Dos votos ficou a música no melhor de três hoje, que o seu Juliano e seu Giovanni fizeram um cambalacho lá, diz que deu 261 votos, mas
2: deixa eu
5: a
2: ver.
5: Campeã, não sabemos quem, a campeã foi a Trey, né, que eles falaram quantos votos, ninguém sabe.
2: Deixa eu pegar
5: meu Deus do céu, o cambalacho deles não funcionou, eles têm que dizer, ó.
2: Foi cambalacho, gente, vamos combinar. Já viu eles ali, eu falei pra eles, é porque eu falei assim, ó, gente, falei assim, ó, Juliano e Giovanni, eu tava contando parceira, né, pra eles, eu falei assim, ontem eu e a Eliane, a gente não precisou nem ficar chorando pro pessoal pra chegar a 100 votos, a gente conseguiu assim, ó, foi rapidinho, ó, gente, foi rapidinho ontem, passou dos 100 votos, aí eu falei pro Juliano, daí ele falou assim, aí, eu e o Giovanni, a gente vai conseguir...

0: E 250. Daí eu falei, aham, vão conseguir. Aí nem eu sei, gente, porque eu não consegui prestar atenção se deu tudo isso, porque eu tava, enquanto eles estavam aqui, eu tava aqui na frente montando noticiário. Daí, gente, eu não prestei atenção se realmente deu tudo isso, mas o computador do Melhor de Três tá aqui do lado, eu já vou dar uma olhada ali, como que foi, quem que foi a campeã.
1: Ó, foi tantos votos pra primeira, tantos pra segunda e tantos pra terceira, não divulgaram?
0: Ó, chegou.
1: Alô, os caras são, ó. Negócio seguinte, você e a Eliane tem que fazer o programa no Melhor de Três. Seu Juliano e Giovanni, Deus o livre.
0: Eu vou propor pra Eliane, só que o ruim é que a Eliane não pode vir de manhã, gente. Ela já deu graças a Deus.
2: Pra mim aqui.
0: A Eliane já deu graças a Deus que eu comecei a fazer o...
2: Mais um pouco.
0: O Melhor de Três no lugar dela, porque de manhã ela precisa... Na verdade, a gente meio que dividiu os horários ali pra ficar bom pra ambas as partes. A gente se reveza na cuidação das...
2: Cuidação!
0: Eu e a Eliane, a gente fez um horário, gente, que dá certo, assim, eu e ela se revezamos na cuidação dos afazeres e da rádio. Então, de manhã ficou pra mim, enquanto eu tô aqui, a Eliane não tá. Aí, depois do almoço, a Eliane vem e, assim, a gente, né, fica tudo tranquilo, tudo dominado, né?
2: Tá tudo dominado.
0: Mas... dava pra mim propor pra Eliane da gente competir, tipo, na quinta-feira eu e ela, daí na sexta-feira vem o eu ia falar, o João e o Giovanni, o Juliano e o Giovanni aqui, mas eu duvido, gente, vou falar, engraçado, né, Juliana, que até agora eu tava precisando da ajuda pra colocar o intervalo ali, você não apareceu, né, de agora que falaram que você não...
2: que eu fui agora pra cozinha e eu vi que você tava falando de mim lá. Deu 200, se eu não me engano, 264, se eu não me engano.
0: Abra ali no Melhor de Três pra ver. É o quê? Ai, gente, o Juliano já veio aqui só pra me encher o saco.
2: Não, só um aviso mesmo.
0: Ah, ele vem aqui, ele já começa a arrumar microfone na minha boca, tudo, e já fala que eu tô falando, tô gritando. E assim vai.
2: É que na verdade, assim, ó, já é colocado o microfone aqui pra não precisar gritar pro lado do microfone.
0: Posso falar uma coisa com todo respeito e educação?
2: Você já está falando.
0: Posso falar uma coisa com todo respeito e educação? Que existe...
2: Fale.
0: Vou juntar todo o respeito e a educação que existe em mim pra te falar com todo carinho.
2: Vá merda, isso?
0: Vá cuidar da sua vida, que... Se você acha que tá ruim, esse é o meu programa. Faça um programa pra você aí, você fala do jeito que você quiser.
2: Mas eu já tenho.
0: Então cuida o seu que eu cuido o meu. Vamos lá.
2: Nossa.
0: Vamos lá. Tamires e Gajinha por aqui. Olá, meu palpite é 89 ou 209. A respostinha está...
1: Errou!
3: Ai, que ódio!
0: Errada!
2: Errou, minha filha! Flux é o nome do negócio lá, né? Agora não sei como é que entra aqui.
0: Ah, não sabe. Gente, o Juliano não sabe de nada?
2: Eu não.
0: O Juliano não sabe fazer nada nessa rádio. Eu tenho que entregar tudo em mão beijada pra ele, gente. Desde uma nota...
2: Inclusive beijar a mão.
0: Desde uma nota fiscal, gente. Nota fiscal. Até o Adrian sabe fazer, mas o Juliano... Eu não sei. Faça pra mim. Lúcia Topolha, que ligadinha por aqui. 355... A respostinha está...
1: Errou!
3: Ai, que ódio!
0: Errado. Errou, dona Lúcia! Deixa eu ver quem mais. Luísa! Meu palpite é 383 ou 373. Do Joacir, 231 ou 279. Abriu ali? Ó, meu filho, agora você clica aqui. Oxi, você tá entrando no site errado. Esse aqui é do meu. Mas é. Misericórdia.
2: Se o site é teu, por que eu tenho que saber a senha?
0: Não, esse aqui não tem nada a ver com o Melhor de Três, Juliano. Aquele ali é o site que eu deveria entrar todo dia pra conferir se chegou alguma coisa.
2: E aí, Martin?
0: Hã?
2: Não, tô vendo quem errou aqui. Mentira, eu nem sei os números.
0: Para de fazer isso, Juliano, que você foi uma das pessoas que me criticou, sabia,
2: deixa
0: gente?
2: Deixa eu ver.
0: Sabia, gente? Calma que eu tô falando.
2: Vou um intervalo aqui, deixa eu ver, espera um pouquinho.
0: Calma que eu tô falando, Juliano, entre as pessoas que me criticam, porque eu recebo muitas críticas, né, gente? Tem pessoas que não tem o que fazer, daí elas ficam escutando meu programa pra criticar, sabe? As pessoas, porque eu quando não gosto de uma coisa, quando não gosto de um programa, nem escuto, sabe? Eu não acho, eu não vejo sentido eu ficar escutando uma coisa que eu não gosto só pra ficar criticando, né? Mas enfim... Mas o Juliano é uma das pessoas... A pessoa que mais me critica é o Juliano,
2: não,
0: tá?
2: Não, critica nada.
0: Critica. E agora mesmo você tava fazendo uma crítica que eu fico... Ai, deixa eu ver. Deixa eu procurar. Será que eu consigo encontrar essa música? Aí eu canto, aí eu... Mas eu nem dou bola,
2: nem
0: né,
2: bola.
0: Gente? Eu nem dou bola, porque...
2: Nem de bola.
0: Eu nem dou bola, porque meu cotovelo não dói nada, né, gente? Cadê?
2: Nossa. Tá que tal,
0: hoje, hoje eu tô aqui... Gente... Hoje eu tô assim, ó, falei, tô leve. Processe, você acha ruim, processe. Entre na fila e processe. Então tá, Ju, tá aqui, ó, meu filho. Agora é só você entrar ali, ó, sexta-feira e ver ali os votinhos ali. Ai, gente, é doce.
2: Hoje é sexta-feira.
0: Vamos lá. Será que eu já vi o da Luísa?
2: Não.
0: 383, 373, 221, 279. Sua respostinha está...
1: Errou!
3: Ai, que ódio!
0: Errou, Luiz!
2: 261 votos.
0: Tá, mas quem que foi a campeã?
2: Foi Eu Te Amo com 218.
0: Como assim?
2: Eu Te Amo...
0: Quantos... Fez 218?
2: Eu
0: ah, não. Mas vai, gente. Eu mudo de nome se esse aqui, se eles não roubaram. Ah, mano, já se viu, Juliano. Ó, tranco, velho, panegueiro, 17 votinhos. Vida no campo, 26 votos. E a número 3, 218.
2: Você tá subestimando o corpo e alma?
0: Não tô subestimando, eu conheço muito bem você, Giovanni.
2: Mas os votos estão ali, só você contar, por que você não reconta tudo? Faz uma auditoria, você pode?
0: Tomara que vocês tenham cãibra nas canelas, se vocês, essa noite, se vocês estiverem mentindo, tomara que quando vocês forem dormir, ó, dê aquelas cãibras de repuxá-los.
2: Cãibra na canela?
0: Na parte de trás, na panturrilha. Gente... Eu sempre desejo, pra que eu não gosto, eu falo mais que de câimbra na tua panturrilha, porque é a sensação mais ruim que eu já senti.
2: É que você não... Bom, eu ando de bicicleta, e eu sou homem, então tem uma outra câimbra aí que também...
0: Não quer, deixa pra outra hora. Marcia Maia, 449... A respostinha está...
1: Errou!
3: Ai, que ódio!
1: É o inferno!
0: Errada! Errou, o Juliano veio aqui, mas não viu o negocinho do intervalo ali, gente. Enfim, vamos seguindo. Pessoal, na verdade, mesmo que eu não li as mensagens aqui, ó, mesmo as mensagens que eu não li agora, se bem que todo mundo que mandou mensagem foi quem já participou aqui, ó, deixa eu ver. Então, pessoal, pra não ficar muito tarde, eu vou... Se bem que já são, tá, né? 21 e 18, né? Já passou da hora do sorteio.
2: O que que tem o intervalo?
0: Enfim, eu não consegui puxar o intervalo ali, Ju.
2: Que intervalo?
0: As propagandas, quando voltou a rádio, eu coloquei a rádio no ar, mas eu não consegui puxar o bloco de propaganda. Deixa eu colocar uma música. Pessoal, vamos de musiquinha, daí eu volto com os ganhadores, tá bom? Vaneira pra três pandeiros.
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0: Isso é só na base do pandeiro aí. No pandeirinho, na palma da mão.
1: 21h45, meu povo. Que música é essa? É uma gaúcha de... É uma gaúcha com pandeiro. Pessoal, atenção para os ganhadores. Atenção para os ganhadores. Pessoal, encerradas as participações. Vou até tirar aqui do status. Encerradas as participações. Ganhadora da pizza, Janete. Telefone 7270. Ganhador da cerveja, Éder. Telefone 2627. Capinha mais película para o celular, Marlene. Telefone 7769. Esses são os ganhadores. Confirmar audiência aqui. O que, que foi, Ju? Fala lá.
2: Aumenta o meu fone um pouco.
1: Aumentar o fone.
2: É, bastante no caos. Mais. Aí tá bom. É, viu? Só que se deixou pra fazer o sorteio na hora do jogo do Brasil, pessoal. Não vai confirmar, né?
1: Mas eu vou esperar passar o jogo. Eu vou esperar passar o jogo. Não vou esperar passar o jogo.
2: Ah, mas você tá exigindo demais daí, né? Acabou de começar o jogo do Brasil e Haiti.
1: Então não vai ter sorteio hoje.
2: Brasil 1-0.
1: Então não vai ter sorteio hoje?
2: Não, tem o sorteio.
1: Pessoal, quem
2: você
1: tá
2: quer que confirme a audiência? Alguém confirmou?
1: Pessoal, quem tá ouvindo aqui, manda um joinha que eu vou fazer o sorteio só pra vocês que estiverem ouvindo.
2: Eu acho que...
1: Ah. O quê? Vou realizar o sorteio só pra quem tá ouvindo. Nada. Juliano, você quer que eu fique aqui até o fim do jogo? Fique você então, meu filho.
2: Não é isso, eu só tô dizendo que não dá pra exigir confirmação.
1: Resolvido, ó, falei, ó, tanto gente que apareceu aqui, ó, você tá na escuta. Juliano, eu vou desligar teu microfone e você vai pra lá. Juliano, eu vou falar, o pessoal vai confirmar que tá aqui. Quem tiver aqui, eu vou fazer o sorteio. Você não vem me tirar do sério aqui, Juliano. Olha aqui, ó, tanto de pessoa tá me zoando. Você acha que o meu programa é o teu, que não tem ouvinte? Olha aqui, ó, quantos que estão na escuta. Olha quantos aqui, ó. Não tem, porque eu desliguei. Eu não vou deixar você falar. Vai lá assistir o jogo e para, vai achar o que fazer, meu filho. Vai achar umas purgas pra se coçar e me deixa quieta a minha aqui, ó. Então já viram no Jirai, você vai ver o... Você não já viram na Ninja do Power Ranger. Ai, meu povo. Gente, o que que eu faço com um homem desse? Ai, chega a me dar um suador, gente. Chega a dar um suador. A mão chega a coçar, gente. De vontade de dar só uma, né? Vamos lá. Vou fazer o sorteio, vou realizar o sorteio só com esses que estão aqui, tá, pessoal? Só com esses que estão aqui, ó. Daí eu já vou encerrar o programa. Aí eu já vou encerrar o programa pra tudo mais e assistir o jogo, né, gente? Que nós também, né, somos seres humanos, queremos assistir o nosso joguinho no Brasil. Então vamos lá, eu vou realizar um novo sorteio, tá? Mas vai ser bem correndinho, com o pessoal que tá ouvindo. E daí eu já volto.
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1: E eu deixei baixinho o volume ainda, gente do céu, que aqui no meu fone tava alto e eu fui pro intervalo que tinha de subir, mas enfim. E até a Voz Brasil já tá querendo entrar, coitada, e eu não deixo, gente. Vamos lá, ganhadores, atenção, ô ganhadores, vocês não vão me deixar na mão, que vocês falaram que estavam ouvindo, seus jaguaredos. Pizza, Marlene, telefone 7769, cerveja, Eliseu, 7113. Capinha mais película, Taigoras, 8117. Esses são os ganhadores, ó. Pizza, Marlene, telefone 7769. Cerveja, Eliseu, 7113. Capinha mais película para o celular, Taigoras. Seu Taigorazinhas, já. Será que já confirmou? Taigoras, hello. Ele falou que tava na escuta, gente. Vou contar até 5, Taigoras. Se você não respondeu, eu vou passar pro de baixo, olha, ele vai ser o ganhador. Ó, a Marlene já respondeu, disse obrigada. Já te mando lá o contato da... da pizzaria, tá, Marlene? Eliseu disse obrigada, já vou te mandar o contato também, tá, Eliseu? Ó, pessoalzinho, viu, Juliano, tá achando... Ô, Juliano, tá achando que nós somos fracos, né, gente? Ô, Júlia, tá pensando, nós somos fracos, né? Que, meu Deus, eu fiquei sozinha aqui. Fiquei sozinha nem no Jogo do Brasil, vocês não me abandonam, né? Pessoal, mais falando nisso, e agora os palpites, gente do céu, aqui, ó. Eu fui abrindo tudo. E agora eu não sei, gente, não sei. Vamos fazer na segunda-feira, de novo, essa brincadeira aí, quem sabe. Porque agora eu não vou mais conseguir encontrar se alguém mandou. Se alguém mandou o palpite certo, gente... Hoje, porque daí chegou várias mensagens. Mas enfim, gente, depois dou uma olhada ali. Então é isso, meu povo. Abraço, beijo, fiquem com Deus. E aproveitem bem o jogo, torçam bastante, gente. Vamos que vamos, Brasil. 21h53, ficando por aqui. Abraço, beijo. Ótimo fim de semana e até segunda.
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1: Olá, boa noite.
2: Boa noite para você que nos acompanha em todo o país.
1: Sexta-feira, 19 de junho de 2026.
2: Vamos ao destaque do dia: redução do analfabetismo.
1: Pela primeira vez na história, a população com mais de 15 anos que não sabe ler e escrever é menor que 5%.
2: Metade do total de analfabetos é idosa, sendo que também pela primeira vez há menos mulheres que homens nessa condição. Gabriela Noronha.
3: Para fortalecer a educação de jovens e adultos e combater o analfabetismo no Brasil, em 2024 o MEC lançou um pacto nacional que aumenta as vagas nessa modalidade de ensino nos sistemas públicos.
1: E ainda, em Minas Gerais, presidente Lula anuncia investimentos em hospital de referência para o tratamento de câncer em Belo Horizonte.
2: E em novo hospital universitário de São João del Rei, para atendimento de média e alta complexidade, que vai beneficiar 54 municípios.
1: Você vai ouvir também combate as apostas ilegais.
2: Decreto assinado pelo presidente Lula vai permitir bloqueio de bens das bets irregulares e destinação do dinheiro para o Fundo de Segurança Pública. Graziele Bezerra.
4: Segundo o Ministério da Justiça e Segurança Pública, ao todo, 25 milhões de brasileiros apostam nessas plataformas, sendo que um a cada quatro deles aposta todos os dias.
1: Hoje, na apresentação da Voz do Brasil, eu, Mariana Jungmann e Luciano Seixas.
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1: A taxa de analfabetismo no Brasil caiu para menos de 5%, a menor da série histórica.
2: O índice de pessoas que não sabem ler e escrever é maior entre os idosos com mais de 60 anos.
1: Políticas como o Pacto Nacional para a Educação de Jovens e Adultos vêm ajudando a reduzir ainda mais essa taxa no Brasil.
3: Na mesa, cadernos e lápis. No coração, sonhos que resolveram sair da gaveta. Aos 61 anos, a cearense Maria do Socorro não perde uma aula no Centro de Educação de Jovens e Adultos no Distrito Federal. Ela teve que trabalhar desde muito cedo e não aprendeu a ler e a escrever, mas decidiu voltar à sala de aula por meio do EJA. E hoje divide o tempo entre as lições e as faxinas que faz para ganhar a vida. A cada nova palavra que ela aprende, é um mundo novo que se abre.
5: Toda pra que eu vejo, eu tô lendo. Vou no mercado, aí eu vejo o preço das coisas, aí eu fico lendo.
3: Assim como Maria do Socorro, milhares de brasileiros têm vencido a luta contra o analfabetismo. Segundo novos dados do IBGE, em 2025, o Brasil tinha 8 milhões e 400 mil analfabetos com 15 anos ou mais, o que representa uma taxa de analfabetismo de 4,9%. O ministro da Educação, Leonardo Barchini, destacou que é o melhor resultado da série histórica.
6: Pela primeira vez na história, nós atingimos na população de mais de 15 anos menos de 5% de analfabetos no Brasil. E sabe que a Unesco fala disso? Sabe que os organismos internacionais falam disso? Falam que um país, quando atinge menos de 5% de adultos analfabetos, ele está encaminhado para a erradicação do analfabetismo.
3: Segundo o IBGE, a população com 60 anos ou mais representava mais da metade do total de analfabetos em 2025. E entre os idosos, pela primeira vez, a taxa de analfabetismo

0: 0,5%.
1: Para fortalecer a educação de jovens e adultos e combater o analfabetismo no Brasil, em 2024, o MEC lançou um pacto nacional que aumenta as vagas nessa modalidade de ensino nos sistemas públicos. A professora do EJA, Ana Isabel Lopes, ressalta que, apesar das limitações, os alunos buscam a superação e o aprendizado.
2: A sede maior é essa: eu quero aprender a ler, escrever e eu quero fazer contas. E aí a gente, dentro desse universo, a gente vai apresentando um outro mundo, né? Outras discussões.
1: O Pacto Nacional pela Superação do Analfabetismo prevê mais de 3 milhões de novas matrículas no EJA e o investimento total deve ser de 4 bilhões de reais até 2028. Reportagem Gabriela Noronha.
3: E o novo piso salarial dos professores da educação básica já está definido. Será de R$ 5.130,63.
4: Um reajuste de 5,4% em relação ao valor que estava em vigor, garantindo ganho real acima da inflação.
3: O decreto foi assinado pelo presidente Lula e publicado hoje no Diário Oficial.
4: Segundo a legislação vigente, a atualização anual do piso não pode ficar abaixo da inflação acumulada.
3: E os profissionais contratados por tempo determinado também estão entre os beneficiários do piso salarial nacional.
4: As inscrições para o Sisu Mais acabam hoje, mas os estudantes ainda têm algumas horas para aproveitar essa oportunidade.
3: O sistema aproveita notas de quem fez o último Enem, mas não foi selecionado no primeiro semestre para uma nova seleção de vagas remanescentes em universidades de todo o país.
4: E as notas de corte já foram divulgadas, o que ajuda a escolher cursos com mais chance de passar.
5: O Ministério da Educação divulgou as primeiras notas de corte parcial do Sisu Mais, uma etapa complementar do Sistema de Seleção Unificada, Sisu, que vai ofertar eventuais vagas disponíveis em instituições públicas de educação superior. A nota de corte pode ser consultada diretamente nas páginas do Sisu Aluno e do Sisu Vagas ou por meio da Central de Atendimento do MEC pelo telefone 0800-61-61-61. Ao todo, 34 instituições públicas de educação superior decidiram destinar vagas para o Sisu Mais. Estão sendo ofertadas 9.436 vagas em 532 cursos. A nota de corte deve ser utilizada pelo candidato apenas como uma referência da situação em que se encontra para concorrer à vaga selecionada, não sendo uma garantia de seleção. E atenção, o estudante que obtiver no mínimo 650 pontos na média das 5 provas do Enem está apto a participar do PEDME Licenciaturas caso se inscreva para um curso presencial de licenciatura e seja selecionado. Quem entrar no programa vai ganhar bolsa mensal de R$ 1.050 desde o ingresso até a conclusão do curso. Para mais informações, acesse as redes sociais do Ministério da Educação ou portalgov.br/MEC. Reportagem Júlio César de Oliveira.
3: Melhorar a qualidade do atendimento dos futuros médicos e garantir a regulação dos cursos de medicina.
4: Esses são os objetivos de uma medida provisória assinada hoje pelo presidente Lula, que torna obrigatória a aprovação no ENAMED, o Exame Nacional de Avaliação da Formação Médica, para obter o diploma e o registro profissional.
3: A medida vale apenas para novos alunos que ingressarem nos cursos de medicina.
6: Estudantes de medicina deverão obrigatoriamente ser aprovados no ENAMED, o Exame Nacional de Avaliação da Formação Médica, para obter o diploma e exercer a profissão. O ENAMED também vai substituir a prova teórica do Revalida, exame aplicado a médicos formados no exterior que querem validar o diploma no Brasil. As mudanças estão previstas em uma medida provisória assinada pelo presidente Lula durante a inauguração do Hospital Universitário da Universidade Federal de São João del Rei, em Divinópolis, Minas Gerais. Em entrevista coletiva nesta sexta-feira, a secretária de Regulação e Supervisão da Educação Superior do MEC, Marta Abramo, afirmou que a nova política tem como objetivo melhorar a qualidade da formação médica e fortalecer a supervisão dos cursos.
7: Isso agora vem reforçado na própria medida provisória no texto e vai ter um reforço legal, né, de que um dos objetivos do ENAMED é exatamente auxiliar na avaliação, regulação e supervisão dos cursos de graduação de medicina. Isso está em perfeita consonância com o nosso Sistema Nacional de Avaliação. O resultado dos desempenhos podem constituir o referencial básico dos processos de regulação e supervisão da educação superior.
6: Com a medida, cada estudante deverá participar do ENAMED duas vezes, a primeira ao final do quarto ano do curso, para ajudar a identificar dificuldades e permitir que as instituições façam os ajustes necessários.

0: E a segunda prova será no último ano da graduação. Nesta última etapa, a aprovação no exame será obrigatória para que o formado possa se inscrever no Conselho Regional de Medicina, o CRM, e exercer legalmente a profissão. A exigência não vale para quem já está cursando medicina, apenas para quem entrar após a publicação da medida provisória. Para o secretário de Gestão do Trabalho e da Educação na Saúde do Ministério da Saúde, Felipe Proenço, a mudança é uma reivindicação das entidades médicas e responde a uma preocupação da população.
1: Traz essa grande preocupação com a qualidade da formação médica, com quem está atendendo a pessoa, de como que a pessoa que está sendo atendida vai poder saber sobre a qualidade da formação desse profissional. Para isso, foi fundamental estar ouvindo a população, estar ouvindo um clamor da sociedade que acha importante que tenha uma prova que avalie a qualidade da formação médica, e é exatamente isso que a medida provisória está apresentando, ouvindo essa preocupação, esse clamor.
0: O Enamed foi criado em 2025. Na primeira edição, 32% das escolas médicas do país tiveram a avaliação considerada insatisfatória. 33% dos estudantes concluintes não atingiram o nível mínimo de proficiência esperado. O exame será realizado duas vezes por ano pelo INEP, o Instituto Nacional de Estudos e Pesquisas Educacionais Anísio Teixeira, nos municípios que têm cursos de medicina. A edição de 2026 está com inscrições abertas até 29 de junho. As provas serão aplicadas no dia 13 de setembro. Reportagem Jéssica Gonçalves.
2: E o presidente Lula também anunciou hoje em Minas Gerais um pacote de investimentos em saúde com foco na ampliação do atendimento pelo SUS.
3: Foi inaugurado um novo hospital da Universidade Federal de São João del Rei, que vai beneficiar 1 milhão de pessoas em 54 cidades.
4: O Hospital da Universidade Federal de São João del Rei será referência em assistência à saúde, ensino e pesquisa. É o primeiro da região oeste de Minas Gerais totalmente destinado ao SUS. O hospital terá capacidade de atendimento de média e alta complexidade e vai beneficiar mais de 1 milhão de pessoas de 54 municípios. O presidente da Rede HU Brasil, que administra hospitais universitários federais, Arthur Chiouro, detalhou como será a estrutura da nova unidade de saúde.
5: Esse hospital, que já está atuando, já tem paciente internado, vai ter 198 leitos. Desses 198 leitos, 55 serão de terapia intensiva. Nós teremos todas as principais especialidades clínicas, cirúrgicas, pediátricas.
4: O governo do Brasil vai investir 341 milhões de reais por ano no hospital universitário, além de 85 milhões de reais para a compra de equipamentos e mobiliários médico-hospitalares. Durante a inauguração, o presidente Lula falou sobre a importância de investimentos para a saúde e educação.
6: Nós estamos criando 40 e poucos hospitais universitários. E nós estamos fazendo mais investimento do que já foi feito em qualquer momento da história desse país na da saúde. Por uma simples razão. Por uma simples razão. A Constituição brasileira diz que todos nós somos iguais perante a lei. Então o povo pobre tem que ter direito à mesma médica que o presidente da República tem.
4: Pela manhã, em Minas Gerais, Lula também anunciou investimentos para o Hospital Luxemburgo, em Belo Horizonte, referência no tratamento contra o câncer. A unidade, que pertence ao Instituto Mário Pena, passou a atender 100% pelo SUS e recebeu investimentos de 89 milhões e 300 mil reais, além de um acelerador linear para radioterapia e um equipamento de cirurgia robótica pelo Agora Tem Especialistas. O programa, que tem como principal objetivo reduzir fila de espera na saúde a partir de consultas, cirurgias e equipamentos, como ressaltou o ministro da Saúde, Alexandre Padilha.
7: E eu, para resumir o que é o Agora Tem Especialistas, ele é exatamente o que nós estamos vendo aqui. É a maior mobilização da história do SUS, tanto da rede pública quanto da rede privada do nosso país, para que a gente reduza o tempo que as pessoas esperam nas filas do SUS para fazer uma cirurgia, um exame, para começar o tratamento do câncer.
4: Em Divinópolis também foram entregues veículos para transporte de pacientes pelo novo PAC Saúde e pelo programa Caminhos da Saúde. Em Minas Gerais, já foram selecionados 314 veículos entre vans, micro-ônibus e ambulâncias com investimentos superiores a 127 milhões de reais. De Divinópolis, em Minas Gerais, Luciana Colares de Holanda.
2: E o governo do Brasil também está investindo para promover o cuidado, fortalecer a assistência e reduzir riscos no Sistema Único de Saúde.
3: Para isso foi criada a Política Nacional de Qualidade e Segurança do Paciente, com o objetivo de dar mais qualidade no atendimento aos pacientes.
8: Segurança, qualidade e acolhimento no atendimento à saúde. Para reforçar esse cuidado no SUS, o governo do Brasil instituiu a Política Nacional de Qualidade e Segurança do Paciente. A medida busca prevenir falhas, aprimorar a comunicação entre as equipes e oferecer uma assistência cada vez mais segura e humanizada, explica Luísa Bezerra Frazão, coordenadora geral de atenção hospitalar do Ministério da Saúde.
9: A gente traz o paciente como centro do cuidado, esse é o maior ganho que a política ela faz menção, né, que o paciente, além dos direitos, ele tem deveres e ele deve ser olhado nas suas peculiaridades, na sua individualidade.
8: Entre as ações prioritárias estão a identificação correta do paciente, a prevenção de infecções, o uso seguro de medicamentos e a melhoria da comunicação entre as equipes de saúde. A política também incentiva o monitoramento de falhas para que os erros sejam compreendidos e não voltem a acontecer. A médica Cláudia Mello, do Núcleo Estadual de Gestão Estratégica de Segurança do Paciente do Rio de Janeiro, destaca a tecnologia no processo de cuidados.
10: Com a vinda da tecnologia, do avanço, da melhoria dos cuidados, essa reorganização teve que ser feita. É ampliar o engajamento do paciente no seu cuidado. Esse é o principal modelo que a gente quer desde sempre. O paciente entender que ele é o dono do seu cuidado, que ele tem que participar, se envolver na sua rotina de atendimento.
8: A implementação dessa política vai atender ações estratégicas a diferentes contextos de atenção à saúde, incluindo a atenção primária, a atenção hospitalar, os serviços de urgência e emergência e a atenção domiciliar. Reportagem Pablo Mundim.
2: Uma medida provisória assinada hoje pelo presidente Lula e será um passo a mais para a redução das filas por liberação de benefícios do INSS.
3: Ela reduz de 45 para 30 dias o prazo para a inclusão de processos administrativos e serviços no programa de gerenciamento de benefícios.
11: O governo federal reduziu de 45 para 30 dias o prazo para acelerar a análise de processos acumulados no INSS. Agora, os pedidos parados há pelo menos um mês entram direto no programa de gerenciamento de benefícios. O PGB prevê o pagamento de bônus para os servidores do INSS por análises extras que eles realizarem além da sua capacidade ordinária. A medida não gera custos adicionais para os cofres públicos. A presidente do INSS, Ana Cristina Silveira, explica as vantagens da nova regra.
12: Com a norma publicada pelo governo do Brasil, os processos que estiverem há mais de 30 dias aguardando análise poderão ser incluídos no PGB, programa que reforça nossa capacidade de atendimento. Estamos utilizando os recursos já previstos para tornar o atendimento mais ágil, reduzir o tempo de espera e garantir que os direitos da população sejam reconhecidos com mais eficiência.
11: Com a mudança, a expectativa do governo é beneficiar de imediato mais de 100 mil cidadãos que aguardam uma resposta da Previdência Social. A nova regra já está em vigor em todo o país. Reportagem Pedro Sardinha.
2: 25 milhões de brasileiros têm usado plataformas ilegais de apostas online, as chamadas bets, e um quarto deles jogam nelas todos os dias.
3: Para conter o avanço desse mercado irregular, foi assinado hoje pelo presidente Lula um decreto que garante o bloqueio de recursos financeiros dessas empresas.
2: E destina recursos a ações de prevenção e combate à criminalidade.
13: Um decreto assinado nesta sexta-feira pelo presidente Lula aumenta a rigidez contra o mercado de apostas ilegais, garantindo mais efetividade no bloqueio de bens e recursos de agentes que operam fora da lei. De acordo com o ministro da Fazenda, Dario Durigan, ao identificar apostas ilegais, a Secretaria de Prêmios e Apostas vai notificar as instituições financeiras para que bloqueiem, em até 24 horas, os valores existentes e interrompam novas transações.
14: A partir de agora, com o decreto do presidente regulamentando a lei antifacção, uma notificação, um auto, um novo documento que vai ser apurado pela SPA, vai ser enviado diretamente aos bancos e às instituições financeiras, com ciência do Banco Central. A obrigação legal passa a valer e a instituição financeira tem que bloquear todas as contas que ela tiver identificado por onde passou recurso dessas bets ilegais.
13: Cumprido o devido processo, os recursos bloqueados serão destinados ao Fundo Nacional de Segurança Pública, contribuindo para o financiamento de ações de prevenção e combate à criminalidade. Segundo o Ministério da Justiça e Segurança Pública, as bets ilegais representam entre 41% e 51% das plataformas que operam na legalidade. Ao todo, 25 milhões de brasileiros apostam nessas plataformas, sendo que um a cada quatro deles aposta todos os dias. Por isso, o ministro da pasta, Wellington César Lima e Silva, considera importante a iniciativa de conter as ações criminosas em sites ilegais.
15: Não é trivial esse esforço que o governo federal faz, antes pelo contrário, ele é muito robusto e complementar de tantas outras iniciativas que estão sendo adotadas. Esse é um largo passo nesse combate às bets ilegais.
13: Desde outubro de 2024, o governo do Brasil vem desenvolvendo medidas para combater o jogo ilegal e o endividamento das famílias. Uma delas foi a exclusão dos beneficiários de programas sociais dessas plataformas. Além disso, o Ministério da Fazenda criou o botão de autoexclusão, em que o próprio cidadão pede voluntariamente para ser excluído de qualquer cadastro de casas de apostas. Quase 700 mil pessoas já utilizaram a ferramenta. Em outra frente, cerca de 50 mil sites ilegais já foram bloqueados pela Anatel. 780 perfis e 306 publicações que promoviam apostas irregulares, além de 190 aplicativos não autorizados, foram retirados do ar. Reportagem Graziele Bezerra.
3: Pequenos negócios já renegociaram mais de 15 bilhões de reais por meio do novo Desenrola Brasil, programa de renegociação de dívidas do governo federal.
2: Além das empresas, o programa também tem modalidades voltadas para pessoas físicas e produtores rurais.
3: Considerando todas elas, o novo Desenrola Brasil já contabiliza mais de 1 milhão de operações contratadas.
2: As renegociações de dívidas envolvem descontos de até 90%, juros reduzidos e a possibilidade de uso do FGTS para a quitação de débitos de pessoas físicas.
3: O ministro do Empreendedorismo, da Microempresa e da Empresa de Pequeno Porte, Paulo Pereira, destaca os principais resultados alcançados em menos de 2 meses.
16: São mais de 1 milhão de dívidas que foram negociadas, mais de 18 bilhões de reais emprestados, o que fez com que 912 mil operações de pessoas físicas fossem resolvidas pelo Desenrola. Quando a gente olha para as pessoas jurídicas, os números também são incríveis, são mais de 120 mil operações, 15 bilhões de reais emprestados para que as empresas saiam da dívida cara, dos juros altos, da negativação e possam limpar os seus nomes, investir e contratar mais.
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2: Após 15 anos da primeira Conferência Nacional de Arquivos, o Brasil volta a discutir o papel estratégico da preservação documental.
3: A conferência já realizou encontros em quase todos os estados e discute as propostas para uma nova política para o setor.
18: Os debates envolvem temas como preservação digital, acesso à informação,
8: proteção de dados e os desafios das novas tecnologias para a memória pública. Os debates também abordam capítulos importantes da história brasileira, como acesso a documentos sobre a escravização da população negra, a preservação dos arquivos da ditadura militar e ações voltadas à memória e à reparação histórica. Temas que reforçam o papel dos arquivos na garantia do direito à verdade e à construção da cidadania, disse a ministra da Gestão e da Inovação em Serviços Públicos, Esther Dweck.
18: Arquivos são estruturas fundamentais para garantir direitos no presente e construir perspectivas de futuro. São infraestruturas estratégicas de informação, indispensáveis ao funcionamento do Estado, voltado para a sua sociedade e especialmente ao fortalecimento da democracia.
8: O debate percorreu 24 estados e mobilizou mais de 2.500 participantes de todo o país. Agora, 500 delegados e convidados vão construir propostas para orientar as políticas públicas do setor. Reportagem Pablo Mundim.
2: E essas foram as notícias do Governo do Brasil.
3: Uma realização da Secretaria de Comunicação Social da Presidência da República.
2: Com produção da empresa Brasil de Comunicação.
3: Fique agora com as notícias do Poder Judiciário e do Congresso Nacional. Boa noite, bom fim de semana.
2: A gente volta na segunda. Boa noite.
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20: STF vai julgar a validade do sistema de cotas em processo seletivo interno da universidade.
21: STJ decide que pagamento de dívida que motivou a ação de despejo não impede rescisão de contrato de aluguel por atrasos durante o processo.
20: Eleições 2026. 7 estados já solicitaram apoio das Forças Armadas para a atuação no primeiro turno.
21: Boa noite, eu sou Marcela Luiza.
20: Eu sou Walter Lima.
21: Supremo Tribunal Federal vai decidir se é constitucional a aplicação do sistema de cotas em processo seletivo interno de universidade quando os candidatos já se submeteram à ação afirmativa para ingressar na instituição.
20: A tese a ser definida pelo STF deverá ser aplicada aos casos semelhantes em todo o país. Marcelo Della Líbera.
22: Ao se manifestar pela repercussão geral do tema, o presidente do Supremo Tribunal Federal, ministro Edson Fachin, ressaltou que em diversos precedentes, a corte decidiu que a política de cotas é um instrumento legítimo de concretização da igualdade material. O caso em exame, contudo, apresenta contornos ampliados sobre o tema, pois consiste em definir se a extensão da ação afirmativa aos processos seletivos internos destinados à progressão acadêmica é indispensável à preservação do princípio da igualdade material.
21: Diante de ação de despejo por falta de pagamento, inquilino pode quitar dívida e assim manter o contrato.
20: Mas para o STJ, se houver atrasos reiterados ao longo do processo, pode haver a rescisão. A ministra Nancy Andrighi foi a relatora. Fátima Uchoa.
23: Uma ação de despejo foi julgada improcedente pelo fato de os débitos terem sido quitados antes da citação. Já o Tribunal de Justiça do Distrito Federal reconheceu que o inquilino manteve inadimplência reiterada, pagando com atraso os aluguéis vencidos ao longo do processo. No STJ, a terceira turma manteve esse acórdão, considerando que a possibilidade de quitar a dívida e impedir o despejo é uma chance que a lei dá ao inquilino de boa fé e não deve servir como meio para proteger a inadimplência contínua.
21: 7 estados já solicitaram apoio das Forças Armadas para atuação no primeiro turno das eleições.
20: O anúncio foi feito por Murilo Salmito, secretário-geral da presidência do TSE. Fábio Ruas.
24: Os pedidos ainda precisam ser aprovados pelo plenário do TSE para então serem encaminhados à presidência da República. Desde 1994, as Forças Armadas transportam urnas e equipamentos para as eleições, além de ajudar no deslocamento de servidores da Justiça Eleitoral. O objetivo é garantir o voto de quem mora em locais de difícil acesso.
21: A segunda etapa da itinerância Cidadania Aqui com Você começa amanhã na comunidade indígena Espírito Santo, em Oiapoque, no Amapá.
20: A iniciativa é do Conselho Superior da Justiça do Trabalho, Rafael Silva.
0: Depois de passar 2 dias na aldeia Manga, a itinerância Cidadania Aqui com Você foi para a aldeia Espírito Santo para oferecer os serviços ao longo do fim de semana. As equipes que ficarão no local esses dias montaram hoje mesmo a estrutura, porque amanhã, logo cedo, o mutirão começa o atendimento aos indígenas. Eles vão ter acesso de graça desde a emissão de documentos, concessão de benefícios sociais, soluções de questões trabalhistas, até capacitações e atendimento de saúde. Os atendimentos vão das 8 da manhã às 6 da tarde.
21: 6 pessoas são condenadas por desvio de mais de R$800 mil de verbas do SUS.
1: A ação foi movida pelo MPF. Vanessa Pereira.
5: Segundo a sentença, os réus faziam parte de um esquema criminoso de desvio de recursos públicos do SUS no município de Barra do Piraí, no Rio de Janeiro. Investigações mostraram que o grupo realizava transferências irregulares de verba do Fundo Municipal de Saúde para contas bancárias de terceiros e empresas, sem a realização de um processo formal de ordenação de despesas ou justificativa administrativa. Os 6 envolvidos foram condenados por peculato e crimes de responsabilidade, com penas que variam entre 6 e 19 anos de prisão, além de multas individuais, ressarcimento dos valores desviados e perda do cargo público. Ainda cabe recurso da decisão.
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21: Uma boa noite.
1: Bom fim de semana e até segunda-feira.
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1: Eu sou Ricardo Nakaoka e estes são os destaques de hoje do Jornal do Senado, que começa agora. Sancionado piso salarial de R$ 5.130 para professores da educação básica. Proposta garante exame para diagnóstico do autismo no SUS. Regulamentação da profissão de cuidador de pessoa com deficiência vai a plenário. Boa noite. Mais de 2 milhões de professores da educação básica terão um novo piso salarial a partir desse ano. O governo sancionou o reajuste para R$ 5.130, um aumento de 5,4%. A nova lei também cria uma regra permanente para a correção anual dos valores, com base na inflação e no crescimento das receitas do Fundeb. Relatora da proposta, a senadora professora Dorinha Seabra, afirma que a medida traz mais previsibilidade para gestores e professores e reforça a valorização de uma carreira essencial para a qualidade da educação no país.
2: O piso do professor, ele é a primeira estrutura de valorização e de organização da carreira. A partir do piso que as carreiras podem e devem se organizar. Não tem educação pública de qualidade se nós não tivermos professores e professores bem valorizados e respeitados.
1: E muitas vezes, estudantes com altas habilidades ou superdotação enfrentam dificuldades para ter suas necessidades educacionais reconhecidas e atendidas. Para garantir mais inclusão e desenvolvimento desses talentos, foi sancionada a Política Nacional voltada a esse público. Os detalhes com a repórter Patrícia Oliveira.
3: A Política Nacional para Estudantes com Altas Habilidades ou Superdotação apoia a identificação precoce e o desenvolvimento dos alunos no sistema educacional brasileiro. A lei cria também um cadastro nacional desses estudantes e prevê estratégias como o enriquecimento curricular, aceleração parcial em áreas específicas do conhecimento e a aceleração integral da trajetória escolar, de acordo com as necessidades de cada aluno. O texto relatado pela senadora professora Dorinha Seabra, do União do Tocantins, também prevê a formação especializada de profissionais da educação para receber esses estudantes.
4: Essa é uma forma de garantir e respeitar as diferenças para que elas não se tornem barreiras para que essas crianças e jovens permaneçam nas nossas escolas.
3: A nova lei autoriza ainda a criação de centros de referência especializados para apoiar estudantes, famílias e professores.
1: Identificar o transtorno do espectro autista nos primeiros anos de vida pode fazer diferença no desenvolvimento e na qualidade de vida das crianças. Para ampliar o acesso ao diagnóstico precoce, avançou no Senado um projeto que obriga o SUS a oferecer exames específicos. A proposta obriga o SUS a oferecer, de forma integral e prioritária, exames especializados para identificar o transtorno do espectro autista. Entre eles estão BERA, exame que avalia como os estímulos sonoros são transmitidos pelo nervo auditivo até o tronco cerebral, a ressonância magnética e o eletroencefalograma, além de avaliações clínicas multiprofissionais. A proposta busca reduzir as barreiras de acesso ao diagnóstico, garantir intervenções mais cedo e fortalecer a inclusão e o desenvolvimento de crianças, adolescentes e demais pessoas com TEA. A senadora Damaris Alves, do Republicanos do Distrito Federal, leu o relatório favorável do senador Flávio Arnes, do PSB do Paraná, destacando as vantagens para a população. O projeto foi apresentado por Flávio Bolsonaro, do PL do Rio de Janeiro, e agora segue para a votação final na Comissão de Assuntos Sociais.
5: A relação entre diagnóstico precoce e proteção do paciente é evidente, pois a identificação rápida funciona como defesa contra negligências e formas de violência institucional.
1: E seguiu para o plenário do Senado com pedido de urgência para a votação o projeto que regulamenta a profissão de cuidador de pessoa com deficiência. A proposta recebeu o aval da Comissão de Assuntos Sociais. Repórter Marcela Diniz.
6: De acordo com o projeto aprovado na Comissão de Assuntos Sociais, o cuidado profissional de pessoa com deficiência deve ser feito por maior de 18 anos, sem antecedentes criminais e com assistência integral, o que inclui atenção à saúde, alimentação, higiene pessoal, recreação, ao lazer e à cultura. A violação de direito ou garantia configura hipótese de demissão por justa causa. Para a relatora da proposta, a senadora Damaris Alves, do Republicanos do Distrito Federal, A atual falta de regras mínimas para o desenvolvimento da atividade, além de expor as pessoas com deficiência a riscos concretos de negligência, abuso ou violação de direitos, contribui para a invisibilidade e, consequente, desvalorização dos cuidadores.
7: É fundamental para a inclusão desses profissionais e dos serviços que eles prestam na estruturação dos serviços de saúde, cuja relevância se acha em evidente expansão e que deve absorver parcela cada vez mais expressiva da população economicamente ativa nos próximos anos.
6: O projeto que regulamenta a profissão de cuidador de pessoa com deficiência é de iniciativa da deputada Laura Carneiro, do PSD do Rio de Janeiro, e seguiu com pedido de urgência para a votação no plenário.
1: O Senado deve iniciar a análise de um projeto que garante o pagamento de seguro-desemprego na entressafra do açaí para trabalhadores portuários avulsos que tenham como profissão principal a movimentação de cargas desse fruto em portos da Amazônia Legal. O benefício de um salário mínimo será devido por 3 meses no período entre o fim de uma colheita e o início da próxima. Os detalhes com o repórter Alexandre Campos.
8: Pelo projeto, o benefício será pago apenas para quem comprovar o exercício da atividade e for registrado no órgão gestor de mão de obra, uma espécie de associação dos portuários avulsos. Não terá direito quem já receber seguro-desemprego referente a outra atividade, pescador artesanal inclusive, ou benefício previdenciário ou de prestação continuada, exceto pensão por morte e auxílio-acidente. Autor da proposta, o senador Randolph Rodrigues, do PT do Amapá, citou a importância da cadeia do açaí nos estados da Amazônia Legal, inclusive na geração de renda.
9: O açaí é um dos principais produtos da Amazônia, é um dos principais produtos do Amapá. O Amapá, em especial, é o principal exportador, um dos principais exportadores de açaí do país, e é onde tem, já por estudos da Embrapa, o açaí com melhor qualidade, maior diversidade de cultura. Como temos safras entre safras e açaí, é essa a necessidade desse projeto que apresentamos.
8: O projeto ainda prevê o cruzamento de informações de bancos de dados de órgãos públicos federais para verificação dos requisitos de concessão e manutenção do benefício. O pagamento será cancelado se identificada fraude ou recebimento de renda que impeça sua acumulação.
1: E com a alta do preço dos combustíveis, agravada pelos conflitos no Oriente Médio, o governo federal liberou uma nova ajuda ao setor aéreo. Uma medida provisória, que agora será analisada pelo Congresso Nacional, garante até R$8 bilhões em empréstimos para as companhias aéreas nacionais, com recursos do Fundo Nacional de Aviação Civil. A expectativa é reduzir o impacto dos custos operacionais e preservar a oferta de voos. O financiamento terá juros de 4% ao ano e prazo de pagamento de até 5 anos. A medida ainda precisa ser analisada pelo Congresso Nacional no prazo de 120 dias. Se for aprovada, o texto será convertido em lei.
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1: Com edição de Paula Groba e trabalhos técnicos de João Lira, o Jornal do Senado fica por aqui. Acompanhe agora as notícias do Tribunal de Contas da União e da Câmara dos Deputados. Boa noite e um bom fim de semana.
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12: O Tribunal de Contas da União avaliou as ações do governo para combater golpes digitais que utilizam a identidade de órgãos públicos. São fraudes em que criminosos se passam por instituições públicas para enganar cidadãos por e-mail, aplicativos de mensagens e outros canais digitais. A auditoria apontou falta de coordenação entre as organizações responsáveis pela prevenção e resposta aos crimes. Para o TCU, não existe uma estratégia integrada para enfrentar o problema e proteger a população. Isso dificulta a identificação de riscos e pode aumentar a exposição da população a golpes. O tribunal fez recomendações para melhorar a articulação e ampliar as ações de prevenção e conscientização. 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
14: Câmara cria política para pessoas com transtorno do neurodesenvolvimento.
15: Plenário dispensa licitação para SUS comprar medicamentos da Hemograss.
14: Deputados aprovam a regulamentação da profissão do psicopedagogo.
15: Boa noite. Os deputados aprovaram um projeto de lei que regulamenta o exercício profissional da psicopedagogia. A repórter Luciana Vieira tem os detalhes da proposta.
16: Uma proposta aprovada pela Comissão de Constituição e Justiça da Câmara regulamenta o exercício profissional da atividade de psicopedagogia em todo o território nacional. De acordo com a proposta, poderão exercer a atividade os titulares de diploma de graduação em psicopedagogia ou aqueles formados em pedagogia, psicologia, fonoaudiologia e licenciaturas que concluírem especialização na área com carga mínima de 600 horas ou 80% da carga prevista no prazo de até 60 meses após a publicação da lei. Também ficam autorizados profissionais com qualquer graduação que tenham concluído especialização em psicopedagogia de no mínimo 360 horas antes da publicação da norma, além de pessoas que comprovarem atuação na área por pelo menos um ano, desde que obtenham graduação ou especialização em até 5 anos. Diplomas estrangeiros revalidados também serão aceitos. O texto assegura ainda que profissionais que já ocupam cargos ou funções de psicopedagogo em instituições públicas ou privadas poderão continuar exercendo suas atividades. Tanto os cursos de graduação em psicopedagogia quanto as especializações com carga mínima de 600 horas devem contar com estágio prático supervisionado como requisito para o exercício profissional. A regra, porém, não valerá para estudantes que já estiverem matriculados antes da entrada em vigor da lei. O texto aprovado detalha as funções do psicopedagogo em diferentes contextos. Em instituições educacionais, o profissional poderá atuar no enfrentamento de problemas de aprendizagem, colaborar com a formulação de políticas e orientações pedagógicas, apoiar processos de inclusão de estudantes com deficiência ou dificuldades de aprendizagem e desenvolver ações preventivas. Em ambientes clínicos, consultórios e hospitais, caberá ao psicopedagogo realizar diagnóstico de dificuldades de aprendizagem, intervir e acompanhar indivíduos com essas dificuldades, aplicar métodos e instrumentos específicos, prestar consultoria, elaborar relatórios e orientar cursos e serviços na área. O texto também prevê o encaminhamento a outros profissionais quando necessário. A proposta estabelece ainda que o psicopedagogo deve manter sigilo sobre informações obtidas no exercício da atividade. O compartilhamento de dados só poderá ocorrer com outros profissionais envolvidos no atendimento e igualmente submetidos ao sigilo. O descumprimento dessa regra poderá resultar em sanções civis e penais. Durante a votação, o deputado Patrus Ananias, do PT de Minas Gerais, disse que a psicopedagogia é o encontro da educação com a psicologia.
17: Então, de uma forma amorosa, de uma forma pedagógica, as nossas professoras, os nossos professores, devidamente capacitados na formação da psicopedagogia, podem trabalhar essas duas dimensões da educação, do aprendizado, da abertura do conhecimento para novos horizontes e novas possibilidades, mas também do autoconhecimento da criança, do jovem, voltando para si mesmo, para se melhor conhecer e assim melhor conhecendo, tenham mais consciência para alargar e aprofundar os seus conhecimentos.
16: O projeto que regulamenta o exercício profissional da atividade de psicopedagogia já pode seguir para a análise do Senado, a menos que haja recurso para a votação antes pelo plenário da Câmara. Da Rádio Câmara de Brasília, com informações de Paula Bittar, Luciana Vieira.
13: Agricultura.
18: Evair Vieira de Mello, do Republicanos do Espírito Santo, defende a renegociação das dívidas dos produtores rurais. Na avaliação do deputado, a proposta busca garantir condições para a continuidade da produção agropecuária e o abastecimento de alimentos no país.
15: Evair Vieira de Mello também questiona a política de gastos do governo e afirma que despesas com viagens e diárias impactam muito as contas públicas. Para ele, o executivo deveria priorizar o controle de gastos em vez de atribuir ao Congresso a responsabilidade pelos desafios fiscais.
13: Meio Ambiente.
18: Nilton Tato, do PT de São Paulo, registra a campanha Junho Verde como um importante debate para conscientização ambiental. Para ele, a redução do desmatamento e a transição para fontes de energia mais limpas são importantes para enfrentar os desafios ambientais da atualidade.
15: Nilton Tato também ressalta o papel do Brasil nas discussões internacionais sobre desenvolvimento sustentável. De acordo com o parlamentar, o Congresso deve priorizar pautas que conciliem a redução do efeito estufa e a melhoria da qualidade de vida da população.
13: Desenvolvimento regional.
18: Hildo Rocha, do MDB do Maranhão, questiona a seleção de moradias financiadas pelo Fundo de Desenvolvimento Social e pelo Minha Casa Minha Vida Rural. Segundo o parlamentar, falta transparência na distribuição das unidades habitacionais.
15: Hildo Rocha pretende convocar o ministério responsável pelo PAC para prestar esclarecimentos na Câmara. Ele também levanta dúvidas sobre a distribuição dos recursos, os critérios adotados e a viabilidade financeira dos empreendimentos selecionados.
13: Homenagem.
18: Câmara aprovou o projeto que cria o título de Cidade Amiga do Idoso. O repórter Marcelo Lacher traz mais informações sobre a proposta.
19: O plenário da Câmara aprovou o projeto já analisado pelo Senado que cria o título de Cidade Amiga do Idoso para os municípios que adotarem iniciativas para garantir um tratamento digno às pessoas idosas. Para concorrer ao título, a cidade deverá demonstrar que tem programas ou políticas públicas que estimulem a inclusão social, cultural e política dessa população. Essas políticas deverão beneficiar idosos em áreas como transporte, moradia, participação social, emprego, comunicação e informação. O título Cidade Amiga do Idoso será conferido por um conselho composto por representantes dos governos federal, estaduais, distrital e municipais, bem como das entidades representativas da população idosa. O título terá validade de 3 anos. Depois disso, as políticas adotadas e os compromissos assumidos serão reavaliados. O autor da proposta, deputado Pompeu de Matos, do PDT do Rio Grande do Sul, diz que o título estimula os municípios a adotarem políticas para acolher e dar mais qualidade de vida a essa população.
20: Ele busca proteger, reconhecer, apoiar, acolher os nossos idosos, que são, na verdade, os trabalhadores de ontem, que carregaram cada cidade do meu Rio Grande nos braços, carregaram cada estado desse país e hoje são aposentados, mal remunerados, são idosos desrespeitados, desvalorizados, mal acolhidos.
19: O projeto que cria o título Cidade Amigo do Idoso para os municípios que adotarem políticas em favor da população idosa seguiu para a sanção presidencial e já pode virar lei. Da Rádio Câmara de Brasília, com informações de Antônio Vital, Marcelo Larcher.
13: Transportes.
15: Eduardo Bismarck, do PV, comemora a decisão da Agência Reguladora do Estado do Ceará de autorizar novas empresas a operar linhas de ônibus nas macro-regiões do Litoral Leste e do Vale do Jaguaribe. Ele avalia que a mudança deve melhorar a segurança e a regularidade das viagens.
18: Eduardo Bismarck relata que moradores das duas macro-regiões enfrentavam panes frequentes e longas esperas durante deslocamentos de ônibus. Ele cita Beberibe, Aracati, Limoeiro do Norte e Capuí, entre outros municípios atendidos pela nova etapa da operação.
15: Cobalcini, do MDB, cobra da NTT a revisão do projeto de concessão de rodovias federais em Santa Catarina. O deputado considera insuficiente a previsão de cerca de 80 quilômetros de duplicação nos 2 lotes previstos com contratos de 30 anos.
18: Cobalcini afirma que Santa Catarina depende dessas estradas para o escoamento de produtos da região oeste do estado até os portos. Ele defende a duplicação de trechos estratégicos das BRs 282 e 470, além de melhorias na BR-153 para atender a região do Alto Uruguai.
13: Saúde.
15: A Câmara aprovou proposta que permite que o SUS adquira sem licitação medicamentos feitos pela Hemobras. O repórter Antônio Vital acompanhou a votação.
0: A Câmara dos Deputados aprovou o projeto que permite a contratação direta, sem licitação, para compra de medicamentos hemoderivados ou produzidos por biotecnologia para pacientes do Sistema Único de Saúde. O projeto, apresentado pelo deputado Jorge Sola, do PT da Bahia, não exige licitação quando os medicamentos forem produzidos por instituição pública que seja o único fornecedor desse tipo de produto no país. No Brasil, a única empresa pública do setor é a Hemobras, como é conhecida a empresa brasileira de hemoderivados e biotecnologia, vinculada ao Ministério da Saúde. A empresa processa o plasma doado nos hemocentros para fabricar medicamentos para o Sistema Único de Saúde. Ela produz hemoderivados, que são medicamentos feitos a partir do plasma do sangue humano e usados no tratamento de doenças como a hemofilia. Produz ainda medicamentos biotecnológicos, obtidos por meio de engenharia genética, como o chamado fator 8, usado em pacientes com hemofilia A. Medicamentos produzidos por biotecnologia também são usados no tratamento de alguns tipos de câncer e doenças autoimunes. O projeto recebeu parecer favorável do relator, deputado Clodoaldo Magalhães, do PV de Pernambuco, mas foi criticado em plenário por deputados do Novo e do Missão. Para o deputado Gilson Marques, do Novo de Santa Catarina, dispensar licitação para produtos de biotecnologia feitos pela Hemobras prejudica a concorrência e pode encarecer os custos.
21: Com relação aos hemoderivados, de fato, a Hemobras já produz quase que 100% dos medicamentos desse estilo. No entanto, os produtos biotecnológicos é uma ampla gama que vai poder ter quase que um monopólio da Hemobras e, obviamente, isso é negativo. Não faz sentido ter esse monopólio forçado com dispensa de licitação de uma única empresa. Vai quebrar todo o mercado que trata e que produz esse tipo de serviço. É inacreditável.
0: O autor da proposta, Jorge Sola, defendeu a preferência para a Hemobras e a produção nacional de medicamentos usados no tratamento de diversas doenças.
22: Existem duas tecnologias que a Hemobras utiliza. Um é o fracionamento do plasma. Para o fator 8, que é usado em pacientes com hemofílicos, o fracionamento do plasma, presidente, não é suficiente. Por isso foi criada uma segunda planta de biotecnologia, de engenharia genética. O que não pode acontecer é obrigar um processo licitatório onde qualquer empresa de outro país pode querer concorrer quando nós investimos muito para ter capacidade de produção nacional.
0: O projeto que permite a contratação direta, sem licitação, para compra de medicamentos hemoderivados ou produzidos por biotecnologia por instituições públicas, agora será analisado no Senado. Da Rádio Câmara, de Brasília, com informações de Daniele Lessa, Antônio Vital.
23: Segurança Pública.
24: Dixon, do PL, critica a situação da segurança pública no Rio Grande do Norte e cobra ações do governo estadual. Ela ressalta que o aumento dos casos de violência e a atuação de facções criminosas tem gerado um clima permanente de medo e insegurança para a população.
25: Carla Dixon também registra o atentado contra o vereador Cabo Davidson, em Mossoró, durante uma transmissão ao vivo. A deputada lembra que o ataque deixou o vereador ferido e provocou a morte de seu assessor, num episódio que, segundo ela, deixa evidente o avanço da criminalidade no estado.
24: Lingo Portela, do PL de Minas Gerais, critica a forma como o governo federal apresentou a possibilidade de usar agências dos Correios para a devolução de celulares roubados. Para ele, a justificativa sobre eventual receio de atendimento em delegacias desvaloriza o trabalho da Polícia Civil.
25: Lincoln Portela defende a atuação de delegados e profissionais da segurança pública na investigação e recuperação de bens roubados. O parlamentar afirma que o executivo deve fortalecer as forças policiais, preservando a confiança da população nos órgãos de segurança.
24: Capitão Alden, do PL da Bahia, defende a derrubada do veto ao projeto que estabelece em 35 anos a idade máxima para ingresso nos quadros gerais das polícias militares e dos corpos de bombeiros militares. Ele explica que a proposta cria uma regra nacional para o acesso aos concursos das corporações.
25: Capitão Alden argumenta que candidatos com mais de 30 anos possuem condições físicas e técnicas para exercer as funções militares. Para o deputado, a medida evita restrições consideradas injustas e amplia as oportunidades para milhares de concurseiros em todo o país.
23: Justiça.
24: Érica Cocai, do PT do Distrito Federal, defende a apuração rigorosa das denúncias relacionadas ao Banco Master. Na visão da deputada, os fatos divulgados precisam ser esclarecidos para garantir punição exemplar.
25: Érica Cocai sustenta que as investigações devem alcançar todas as pessoas envolvidas no caso, independentemente da posição política. A parlamentar também exalta ações do governo federal de combate à corrupção e de fortalecimento dos instrumentos de fiscalização e controle.
24: Adriana Ventura, do Novo de São Paulo, cobra a investigação sobre denúncias de corrupção veiculadas pela imprensa que envolvem membros do Congresso Nacional. Na avaliação da deputada, falta coragem a muitos parlamentares na hora de fiscalizar seus pares.
25: Adriana Ventura também defende o avanço da proposta que acaba com o foro privilegiado para autoridades. De acordo com a legisladora, a medida contribui para fortalecer a igualdade perante a lei e aumentar a confiança da população nas instituições públicas.
24: Maurício Marcon, do PL do Rio Grande do Sul, critica decisões e investigações em tramitação no Supremo Tribunal Federal sobre membros de oposição ao governo federal. O parlamentar acredita que há tratamento desigual em casos analisados pela corte.
25: Maurício Marcon também cobra o aprofundamento das investigações relacionadas ao Banco Master. Segundo o deputado, é necessário esclarecer vínculos entre políticos, autoridades e pessoas citadas nas investigações para garantir transparência e responsabilização dos envolvidos.
23: Votação.
24: O plenário da Câmara ampliou direitos para as pessoas com transtorno dos torno dos torno dos torno dos torno dos torno dos torno dos torno dos torno dos torno do neurodesenvolvimento. Os detalhes com a repórter Cibele Comanete.
2: A Câmara dos Deputados aprovou o projeto que cria uma política nacional voltada para as pessoas diagnosticadas com transtornos do neurodesenvolvimento, com medidas nas áreas de saúde, educação e inclusão social. Os chamados transtornos do neurodesenvolvimento incluem, entre outros, o transtorno do déficit de atenção com hiperatividade, o TDAH, o transtorno do espectro autista, o TEA, e a dislexia. A proposta admite a equiparação dessas pessoas à condição de pessoa com deficiência, desde que haja avaliação biopsicossocial feita por equipe multiprofissional. Essa análise vai considerar se as limitações, junto com as barreiras do ambiente, dificultam a participação plena desses indivíduos na sociedade. O projeto inicial, apresentado pelos deputados Alex Manente, do Cidadania de São Paulo, Anne Ortiz, do PP do Rio Grande do Sul, e Amon Mandel, do Republicanos do Amazonas, se concentrava em ações para pessoas com TDAH, o que foi ampliado pela relatora, deputada Andréia Siqueira, do PSB do Pará. Segundo ela, a proposta organiza políticas públicas já existentes, criando uma base legal mais clara para o atendimento dessas pessoas. O deputado Alex Manente, um dos autores, disse que a proposta amplia direitos.
3: Nós aprovamos aqui uma medida que visa garantir os direitos das pessoas que têm o transtorno que é o TDAH, cada vez crescente no Brasil. E nós, com essa matéria, conseguiremos dar vazão, primeiro, à avaliação e o diagnóstico biopsicossocial, que é isso, uma avaliação multiprofissional para garantir os direitos das pessoas que têm esse transtorno.
2: Além da possibilidade de equiparação com pessoas com deficiência, o projeto prevê diagnóstico precoce e acompanhamento contínuo, com atuação integrada dos sistemas de saúde e de educação, acesso a terapias e fornecimento gratuito de medicamentos pelo SUS. Na área educacional, a proposta permite que estudantes com transtornos de aprendizagem, como o TDAH e a dislexia, tenham tempo adicional para fazer as provas. O projeto que amplia os direitos de pessoas com transtornos do neurodesenvolvimento seguiu para análise no Senado. Da Rádio Câmara de Brasília, com informações de Antônio Vital e Daniele Lessa, Cibele Comanete.
25: Flávio Nogueira, do PT do Piauí, registra a implantação do programa Neuroame pela Prefeitura de Piripiri. O deputado explica que a iniciativa oferece acolhimento, exames e acompanhamentos a crianças que precisam de avaliação especializada para identificar dificuldades no desenvolvimento.
24: Flávio Nogueira informa que o programa atende crianças de primeira e segunda infâncias matriculadas na rede municipal ou acompanhadas pelos serviços públicos de saúde. Ele pontua que a ação contribui para evitar o isolamento, ampliar o acesso a especialistas e enfrentar o preconceito.
25: Termina agora o Jornal Câmara dos Deputados, produzido pela Rádio Câmara, com trabalhos técnicos de Wellington Teles e apresentação de Val Monteiro e Márcia Quilissardi. Uma boa noite para você.
24: A Voz do Brasil está de volta na segunda. Bom final de semana. Boa noite.
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0: 11:01.
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3: E aí, galera, tudo bem? Tô chegando por aqui com o Hora Sertaneja, edição de sexta-feira. Paulinho tá na área a partir de agora e pra começar o programa tem Simone Mendes, Beleza Ignorante. Hora.

0: César Menotti e Fabiano, cantor da noite, teve tempo com Michael e Vinícius também. Ame sem postar o som do Guilherme e Beruto, eu volto já.
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0: 11:13.
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0: No ar em todo lugar, Solange Almeida, tá no seu. Que participação é isso, do Hungria.

0: Jorge Henrique, Rodrigo, Resquícios, teve Coração de Bruta com Anthony Gabriel e Carreira e Capataz Morena. A gente volta já.
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4: No ar em todo lugar, Chorada é o som da Lauana Prado.
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6: Popularmente conhecido como esse.

0: todo lugar pra você aqui no Hora Sertanejo. Divino e Donizete, Velho Amor, Motivos, João Bosco e Gabriel, e Rick e Renner, Não É Você, Eu Volto Já. 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
1: 11:37.
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0: No ar em todo lugar, agora tem Nayara Azevedo, manda áudio.
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0: Puxando pra gente, Guilherme Santiago, Me Esqueça, Sua Cama Não Explica Nada, Marcos e Belucci, Hugo e Vitor, e Mano a Mano, Pedindo Amor. A gente volta já. 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
1: 11:52.

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5: No ar em todo lugar, Zé Henrique Gabriel, Fogo de Amor, Menina Veneno. Assim, ó.

Fecharam por aqui, Coração de Gelo, é o som do Hugo Henrique na programação. Teve também Zezé de Camargo e Luciano, Nosso Amor é Ouro. E não é querendo te apressar, o som do Léo e Rafael. A gente volta depois do break.

0: Desconhecido é o som do Diego e Arnaldo. Teve também Felipe Araújo, Amanhã Não Sei, e Desconhecido Luísa Martins. Eu volto já. 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
1: Meia-noite, 19.
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4: No ar em todo lugar, Murilo Rufi. Quem tá pegando?
5: Não tá reclamando não, viu?

0: Fecha pra gente, Léo Magalhães, dois amigos, não é o lugar, é a pessoa, Xande Avião e mais Eduardo Costa, Casa Solidão. A gente volta depois do break com as últimas. 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
1: Meia-noite e 33.
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0: No ar em todo lugar. Vambora ser feliz, os Barões da Pisadinha, garçom.

0: Puxando pra gente, Thales Lessa, Peço a Deus a Noite Toda, teve na Maria Cecília Rodolfo com Namora com Espelho e Asas, Luan Santana, fechou? Beijo no coração, gente, até segunda. 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
1: 6:45

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1: Meia-noite e 46. Meia-noite e 46. Meia-noite e 46. Meia-noite e 46.
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3: 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Muito bem, estamos de volta para todo o Brasil com mais uma edição do nosso Amnésia. E daí, como é que estão por aí? Tudo bem? Tudo legal mesmo, numa boa. Eu por aqui na área, Júnior Pinheiro. Felizão demais de estar aqui com vocês, em trazendo os grandes hits, os grandes sucessos que marcaram época e convidando você para participar e mandar aquela ilusão bem especial aqui na nossa programação. Muito som pra rolar por aqui, você é nosso convidado, nossa convidada especial. Então aumenta o volume que a gente começa muito bem com Roy Orbison, o Pretty Woman. Aumenta aí, baby. Esse é o nosso Amnésia. E eu sou o Júnior Pinheiro, vem comigo. Me segue lá no Instagram e também no meu canal no YouTube. Estou esperando vocês, hein? Beijo. Aumenta.

0: Diz Still Alive, fechando por aqui o primeiro bloco do nosso Amnésia. E daí, tá curtindo por aí? Tem muito som pra rolar por aqui na nossa rádio, hein? Só sonzeira aqui na nossa programação pra gente matar saudade e dançar muito aonde quer que você esteja, no trabalho, em casa, no carro. Aumenta o volume que tem muito mais som pra você. Break? Daqui a pouco a gente volta, hein?
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3: 1:05.
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0: demais, hein? Sou fãzaço dessa música. Antiguinha, velhinha e gostosa demais para dançar. E você curtiu? Valeu, hein? Fico felizão mesmo. Um beijo no coração de todo mundo que tá participando com a gente. Mandando aquele alusão, hein? Tem muito mais som ainda.
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0: 1:24.
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2: Muito bem, estamos de volta. Esse é o nosso Amnésia para todo o Brasil. Wow, baby. Yeah. Demais. Aumenta aí. Muito som, hein?

0: encerrando por aqui o a primeira hora. Calma que tem mais músicas ainda, hein? Galera, curte demais, mandando mensagem aqui no meu WhatsApp. Júnior, tá demais o programa, eu fico muito feliz com isso, tá bom? Ó, já já eu volto.
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0: Muito bem, voltamos.

0: Parabéns. Eles são demais mesmo de trazer os grandes hits, os grandes sucessos pra você. Você curtiu? Valeu, hein? Obrigado mesmo pelo seu carinho, muito obrigado pelas rodinhas. Continue com a gente, mandando aquele alô bem especial. Bom, a gente vai fazer o seguinte agora, vamos dar uma paradinha bem rápida, daqui a pouco eu tô de volta com muito mais sucesso aqui pra você, combinado, baby? Não sai daí não, esse é o nosso Amnésia. Demais, hein?
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0: Matando saudade aqui da nossa programação, hein? Fico felizão mesmo de estar aqui, ó, juntinho com vocês, trazendo os grandes hits, os grandes sucessos. E você curtiu por aí? Eu fico felizão. Ó, um beijo no coração de todo mundo. Continue mandando aquele alusão. A gente vai fazer o seguinte agora. Vamos dar uma paradinha. Daqui a pouquinho eu tô de volta, hein? Tem muito mais aqui na nossa rádio ainda, baby. Não sai
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2:20. 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Esse é o nosso Amnésia para todo o Brasil, então aumenta aí, vem comigo, vem.

0: encerrando por aqui mais uma edição do nosso Amnésia para todo o Brasil. Valeu! Obrigado pelo seu carinho, hein? Obrigado pela sua audiência. Fiquem todos com Deus. A gente se encontra semana que vem com muito mais hit, com muito mais sucesso. Claro, eu espero você por aqui, combinado?
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0: Tchau, tchau.
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3: Fala aí, compadre, fala aí, comadre. Bom final de semana pra você. Como é que você tá, hein? Tá tudo bem? Tudo certinho? Muito prazer, sou André Colatti. A partir de agora, no seu fim de semana, você já sabe, o melhor da música sertaneja classe A tá começando aqui no Coração Sertanejo. E a gente vai começar a sequência muito bem, só modão aqui comigo mesmo no fim de semana. Eu vou voltar em 2011 com essa música que já tá começando a ficar na saudade aí, né, gente? Canto, bebo e choro. Vamos agitar todo mundo aí no coração com João Bosco e Vinícius.

0: Diego Costa, 1º de abril, música de 2008. Ainda você curtiu aqui no coração no fim de semana o Almir Sater, Peão, música de 1988 da novela Fera Radical. Essa música é bonita, viu? Linda essa letra do Almir Sater. E a Thaíde Alexandre também passou por aqui, Guarulhos. Abrimos muito bem com João Bosco e Vinícius. Bom, gente, eu preciso fazer o primeiro intervalo nesse fim de semana gostoso, maravilhoso. Fim de semana tudo de bom e audiência lá em cima, você curtindo de montão aqui, ó, a sua frequência do sucesso. Fica aí que eu já volto, e rapidinho, a gente tem mais modão pela frente.
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1: Três e 49.

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0: Vocês perceberam que nós estamos nos sentindo em casa, né? Sentado aqui na escada, fazendo de conta que a gente está na varanda da fazenda, né, Chitão?
1: Esta canção, ela conta uma história que aconteceu no interior do estado de São Paulo. Há muitos anos atrás, naquela época, o café era grande potência, grande força da nossa economia, né?
0: Pois é, mas só que a pecuária já estava mostrando que estava vindo para ficar, né, bicho?
1: E como veio mesmo, né, Choro?
0: Graças a Deus.
1: Vamos cantar?
0: Contar essa história cantando?
2: 5:36.

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por aí curtindo o friozinho? Ah, rapaz, friozinho de outono, né? E amanhã oficialmente iniciamos o inverno às 5h24 da manhã. Eu não vou estar acordado nesse horário pra saber se vai estar frio ou não. Eu vou

0: puro sucesso por aqui. São duas. Duas sim de programa. Sabadão bom demais na apresentação do Jonathan Marques. Tudo bem com você? Terminou a semana feliz, alegre no fim de semana. Sempre começando com o pé direito, né? Muito obrigado pelo carinho. Estamos iniciando por aqui. Sabadão bom demais. Nesse dia 20 de junho. 171 dias vividos por aqui. E faltando 194 dias pra acabar o ano de 2026. Bora que começa.
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0: A primeira é a banda, né?

0: gelada, rainha musical universitária, ligação fora de área, mesa de bar, Dom Antonel, André Renner, Amar Solidão com a banda Cosmo Express. E a primeira, essa machuca o peito do peão, né? Banda legal, a dama do vestido longo pra vocês.
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7: Ótimo fim, estamos aqui curtindo a programação top no final de semana. Mata a saudade com corpo e alma, coração vagabundo.

0: E André Bairro, sim, André Bairro teve uma rápida passagem pelo Terceira Dimensão nessa época, junto com Paulinho Maurina. Banda Sétimo Sentido, Toalha Molhada, Banda Modelo, essa lançada nessa semana. Sim, e a gente já toca na programação Garota Nacional e Pintura Íntima. Boas músicas lá dos anos 80 e 90, né? Isso, das bandas Skank e também Kid de Abelha. Tô sabendo demais, né? Ainda Corpo e Alma, 1988, Coração Vagabundo. Daqui a pouco tem essa aqui, ó. Bora procurar.
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melhor tomar no sábado, né? Porque senão, daí ficar fora da cama aí, passando frio, fica ruim, né? Copo de vinho, Grupo Desejo Real, Festeirão flagra no motel, rapaz.

0: bastante saudade e muito, mas muita música baileira pra você na próxima hora também do fim de semana.
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0: 20 de junho, véspera do início do inverno brasileiro. Pra você recordar comigo agora.
1: Hora
0: aqui
1: de voltar ao passado. A próxima música marcou o bailão. Momento Saudade.
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0: Extinto grupo Som Livre lançava lá em 1998, final da década de 90. Isso, finalzinho.

0: Gostou dessa, né? 1998, puxamos lá dos nossos vinis, Grupo São Livre, manhã de verão. Estamos vivendo um sábado, véspera de inverno, amanhã, às 5h24 da manhã. Iniciamos sim o inverno, que vai até setembro. E ó, hoje é dia do vigilante. Ah, rapaz do céu! Alô, meus amigos vigilantes! Parabéns pela comemoração do Dia do Vigilante, é hoje, sabadão. Um abraço pra todos os meus amigos vigilantes. Pra quem não sabe, eu já fui vigilante também.
1: Morte.
0: Ah, lá no
1: sucesso.
0: Passado, bem distante. Então eu sei que o negócio aí é...
2: Brasil!
0: Trabalhado, é pegado, é puxado. Então um abraço e parabéns aos nossos companheiros vigilantes. Sempre amigos aqui da programação Sabadão Bom Demais. Estão aí... na sua guarita e curtindo o nosso embalado sabadão. Obrigado. Caxias do Sul, lá no Rio Grande. Opa! Aniversário do município hoje. Isso mesmo, Caxias do Sul. Legal, hein? Localizado no nordeste do estado, a uma altitude de 817 metros. Isso, a nível do mar, né? Sendo maior, a maior cidade da Serra Gaúcha. A segunda cidade gaúcha mais populosa, superada apenas pela capital Porto Alegre. Aqui é informação, aqui é cultura e aqui é música boa pra você. Eu volto daqui a pouco com mais sabadão. Um ótimo fim de...
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0: especial também, né? Pump Alma, Universitária Barquinha de Ouro pra requebrar a nova do Mescal JM, Briguinha e Nave Som, tudo bagunçado. Seleção Brasileira jogou ontem, meus amigos. O que vocês acharam da atuação?
1: Brasil!
0: Mais ou menos, jogaram bem, não jogaram nada.
1: Sucesso!
0: Também com o time fraco daquele do Haiti, pelo amor de Deus, né? Ótimo fim de semana pra você. Daqui a pouco eu volto tocando Banda Misturadão e Cia e também G10 entre as últimas do Sabadão.
2: Sete e quarenta e dois.
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0: pra encerrar Portal da Serra, César Moreno, Você Não Sabe. Vamos lá. A taça e o vinho, banda G10, um vinho vai bem nesse inverno que tá chegando amanhã, né? Aliás, aquele peãozinho na chapa sapecado, coisa boa, hein? Banda Misturadão em Si, a Princesa e o Vagabundo no rádio, o Paulinho do PF no bailão com a banda Mariá Garçom. Essa aqui foi pra encerrar a programação de hoje, 20 de junho, sabadão bom demais, volta no próximo fim de semana. Obrigado pela audiência de todo mundo e até semana que vem, se cuidem, ótimo fim de tchau, tchau.
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2: 8 horas.
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1: 8:02.
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2: 8:05.
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Muito bom dia, minha gente. Exatamente 8 horas e 10 minutinhos. Começa agora o programa Minutos com Eldorado, das 8 da manhã até as 10 horas da manhã. Passe sua mensagem, peça sua música gaúcha, sua música sertaneja, que a gente vai estar escutando você. 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

Joãozinho aqui no nosso malete, não saiu, né? Eita, tio, velho, né? Temos, tá nublado, tá vai chover. Temos aqui a participação, deixa eu ver, temos a participação aqui do meu amigo Sérgio Giboschi, lá da Vila Caroline. Bom dia, poder tocar Querência Amada? Daqui a pouquinho vamos estar tocando o meu amigo Sérgio Giboschi, lá da Vila Caroline. Obrigado pela participação. Também temos a participação da Shirley. Bom dia, Giovanni. Já passou uma mensagem, 8:03 já, né? É 8 horas, né, Shirley? Cadê você? Toca a música Couro de Boi para nós. Eu, Severino Anatelli, Alice Anderson, todos ouvir. Estamos ouvindo. Abençoe até depois. Beleza, Shirley? Obrigado pela participação. Um ótimo final de semana para você. Daqui a pouquinho vamos estar tocando aqui. Temos também a participação aqui do Claudinei Upolo. Bom dia, toque nos bailão. Com corpo e alma, é o Claudinei Upalo. Bom dia, Claudinei, obrigado pela participação. Daqui a pouquinho vamos estar tocando as músicas que vocês estão

E vem a música Querência Amada. Deixa eu ver aqui. Do meu amigo Sérgio de Basquelada, Vila Carolina. Obrigado, Sérgio, pela sua participação. E quero te dizer que está concorrendo ao brinde surpresa lá do supermercado Eldorado.

0: É isso aí, né, minha gente? Então, temos aqui participação lá no nosso WhatsApp, deixa eu ver aqui. Temos a participação aqui do Amarildo Pires. Bom dia, Giovanni. Gostaria de ouvir a música Vaneira de Duas Notas, beleza? Abraço, ótimo trabalho a você. Obrigado, Amarildo, pela participação desde já. Daqui a pouquinho vamos estar tocando a música Vaneira de Duas Notas pra ti, beleza? Temos a participação do meu amigo Edenilson. Alô, Edenilson, muito bom dia. Ontem o Edenilson ganhou no final de semana passada um brinde lá do Supermercado Dourado. E ontem ele foi estar fazendo a retirada. E desculpe, meu amigo, ontem estava numa correria louca, não consegui estar entregando o brinde para você, mas o pessoal entregou lá para você na próxima. Vai que você ganha. Vou estar lá para estar entregando em mãos para você. Obrigado, Edenilson, pela participação de sempre. Bom dia, nosso amigo Giovanni, né? É o Edenilson. Tudo beleza? Poderia trocar a música do Leonardo, Alô Goiás, para nós que estamos tomando um mate aí na escuta. A mãe, a Marli, eu e Edenilson Stefaniak de Vera Cruz, forte abraço. Obrigado, Edenilson, e a mãe Marli pela participação desde já. Bom, eu não trouxe meu mate hoje, mas eu tive que fazer um cafezinho hoje, porque, gente do céu, que frio. Daqui a pouquinho vamos estar tocando a sua música, Edenilson. Vou tocar a música da minha amiga Shirley, né? Então, a Shirley Rogurska. Alô, Shirley. Obrigado pela participação. É o Couro de Boi.
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É isso aí, né, minha gente? Temos mais aqui participação, temos a participação da Elizabeth. Bom dia, tudo bem? Toca a música Morena Linda com o grupo Cordiona para nós. É Elizabeth lá de Rio Azul. Obrigado, Elizabeth, pela participação. Daqui a pouquinho vamos estar tocando a sua música. É, pessoal, para quem ligou o rádio agora, temos hoje, passa a sua mensagem aqui na Rádio Cidadão FM. Temos o programa Minuto com Eldorado, das 8 da manhã até as 10 horas da manhã. Passe seu áudio, peça sua música, passe sua mensagem. E no finalzinho do programa, para quem estiver interagindo, concorre a um brinde surpresa lá do supermercado Eldorado. Temos aqui também a participação da Laura Tisca. Deixa eu ver. Tem um textão aqui. É, bom dia, ofereço para uma pessoa muito especial. Deixa eu ver. A minha vida, meu netinho Anthony Matheus Vieira Lima, que dia 17 completou um aninho, mas a festa é hoje, já desde as 7 da manhã, 7:30, a nossa amiga Márcia está fazendo a decoração, muito linda, parabéns Márcia, e as homenagens para o Anthony Matheus e dos pais e padrinho, irmão, avós, tios, vó Laura e tio Rafael, estão orgulhosos pelo amor da família, põe o Anthony Matheus sorteio, parabéns, feliz aniversário ao Anthony. E ela passou uma foto, então. Laura Tisca, obrigado pela participação. Desde já, parabéns ao Anthony, para quem está completou, né? Idade nova, dia 17. Hoje é a festa do Anthony, então. Parabéns, Anthony. Muita saúde, paz, harmonia e feliz aninho pro Anthony, né? Então, obrigado, Laura, pela sua participação. Daqui a pouquinho vamos estar tocando uma música aí pro Anthony também. Então vamos aí de música, vamos de música ao Claudinei Úpalo. Pediu a música, né? E deixa eu ver aqui, Bailão com Corpo e Alma. Encontrei aqui, Claudinei, hoje a playlist aí tá meio diferente, hein? Não tô me adaptando. Veja se é esta música aí, Nos Bailão do Corpo e Alma.

É isso aí, né, minha gente? Temos mais participação aqui. É, daqui a pouco eu vou estar tocando a música lá do meu amigo Amarildo Pires, né? Que pediu a música Vaneira de Duas Notas. Daqui a pouco já tá no gatilho aqui, seu Amarildo. É, temos a participação aqui da Luísa. Bom dia, Giovanni. Estamos na escuta curtindo a Cidadão. Queremos participar do sorteio. Abençoado sábado a todos. Então já tá participando do sorteio. A Luísa, obrigado pela participação. A Luísa. É, temos aqui também a Soili. Bom dia, tudo bem? Estamos tomando um café e na escuta. Queremos participar do sorteio de Ivan de Souza Rodrigues e o Celso Rodrigues e Soili Souza. Beleza, Soili? Obrigado pela audiência. Já estão participando aqui também do sorteio. Sorteio não, né? Um brinde surpresa lá do supermercado Eldorado, né? No finalzinho do programa a gente sorteia aqui. Então, alô, Amarildo! Temos aqui também a participação da Eva. Até pulei a Eva aqui, meu Deus do céu. Ela passou primeira mensagem, 7h24 da manhã. Deixa eu ver aqui, deixa eu ver. Ela passou uma mensagem, bom dia. Então, bom dia, Eva. Obrigado. Você tá na escuta, obrigado pela participação. Desde já. E o Claudinei confirmou, esta mesmo. Então, beleza, Claudinei. Obrigado desde já também pela participação. É que hoje tá diferente aí, não tô me adaptando. Pensei, vou tocar essa aí, se não for, chama outra aí, a correta pro meu amigo Claudinei. Então vamos lá, meu amigo Amarildo Pires, né, então pediu a música lá. Vaneira de Duas Notas, já está aqui no gatilho, ó.

É, minha gente, Vanilla de duas notas, né? Deixa eu ver aqui. Temos aqui já a participação no nosso WhatsApp. Temos aqui a participação do Toninho. É o Toninho, né? Acho que é lá de Rio Azul, né? Bom dia. Passou uma mensagem. Bom dia, Toninho. Peça sua música aí. Já colocamos você também para estar participando lá do sorteio. Um brinde surpresa lá do supermercado Eldorado. Joana Chagas também passou. Bom dia. Joana, bom dia. Obrigado pela participação. A Josemara Rodrigues. Bom dia, Giovana. Tô aqui a música Baile na Serra com os Monarcas. Daqui a pouquinho vamos estar tocando aqui. Minha amiga Josemara Rodrigues também está na escuta aí. Também já estão participando dos sorteios do brinde lá, o brinde, né, surpresa do Supermercado Dourado no finalzinho do programa. Temos também a participação da Júlia. A Júlia tá digitando aqui. Bom dia, Júlia. Ótimo sábado também pra você. Passe a sua mensagem daqui a pouquinho, já visualizo de novo aqui. Vamos de música, de chão batido.

E lembrando, pra quem que ligou agora a rádio, passe sua mensagem, passe seu áudio, que quem participa ganha brinde surpresa aqui e a gente sorteia e vai retirar lá no Supermercado Dourado. Lembrando, tá? Então passe sua mensagem, passe seu áudio. Já escutamos, já reproduzimos ao vivo aqui, então. Peça sua música, participe do programa Minutos com o Dourado.

É isso aí, né, minha gente? Deixão batido. E o meu amigo é lá, deixa eu ver, esqueci o nome dele. Deixa eu ver. O Toninho pediu a música Toca o Trancão de Livramento, já tá aqui no gatilho já. Alô, Toninho. Obrigado pela participação. Desde já.

É, Trancão de Livramento, os quatro Galdérios. É, temos mais participação aqui no nosso WhatsApp. Deixa eu ver aqui, a Júlia. A Júlia passou. É, né, bom dia, Giovanni. Ótimo sábado. Toque a música Jantar com Jesus. Então, daqui a pouquinho eu vou estar encontrando sua música e vou estar soltando aí para você estar escutando, Júlia. Obrigado pela participação, Júlia. Ótimo final de semana para você. Quero te dizer que está participando já do sorteio no final do programa. É, deixa eu ver aqui, temos também a participação do Damiano. Bom dia, Giovanni. Bom final de semana para você. Toque Macaco já foi, gente. Estamos ligadinhos. Obrigado, Damiano, pela participação. Ótimo final de semana para você e sua família. Daqui a pouquinho já vamos estar tocando a sua música aqui. A Jusimara, né, Rodrigues, pediu o Baile da Serra. Já encontrei aqui, já tá no gatilho.

Minha gente, é na sola da bota, é na palma da mão, Rio Negro e Solimões. Muito bom dia para quem está chegando agora, tá ligando o rádio. Atenção, atenção, atenção. Passe sua mensagem aqui na Rádio Cidadão FM. Não tenha vergonha, passe seu áudio também, peça sua música. Para quem participa, no final do programa, concorre a um brinde surpresa para retirar lá no supermercado Eldorado. Então, dá tempo ainda, né? É até às 10 da manhã, temos aqui, você pode estar passando sua mensagem aqui.

0: que participação. Vamos ver. Deixa eu ver, abrir o meu WhatsApp aqui. Temos a participação da Rosicléia Gashka. Bom dia, estamos na escuta. Ótimo sábado. Obrigado, Rosicléia. Obrigado pela sua participação. Quer dizer que está participando do brinde surpresa lá do supermercado Eldorado. Temos a participação aqui da Alice. Bom dia, meu amigo. Toque a luz do Neo. Quero concorrer ao prêmio. Já está concorrendo. Daqui a pouquinho vamos estar tocando a sua música aqui, com certeza. Deixa eu ver aqui, temos também a participação da Sueli Cieslak. Bom dia, Giovana, estamos na escuta. Eu e minhas netas, Maria, Eduarda e Ana Júlia. Alô, Sueli! Muito bom dia. E as netas também, a Maria, Eduarda e a Ana Júlia. Fazendo companhia com a avó aí, Sueli. Obrigado pela participação, Sueli e as netas. Deixa eu ver aqui. Temos a participação também da Terezinha Ivanchuk. Bom dia, será que chove? Pô, Terezinha, meu Deus do céu. Só chuva, chuva, meio sol. Tô perdendo até a vitamina D de sol. Toque shot do caminhoneiro. Um bom final de semana. Obrigado, Terezinha Ivanchuk, pela participação. Daqui a pouquinho eu vou estar tocando a sua música, com certeza. Tem uma participação aqui do meu amigo Genésio Ivaniski. Bom dia, Genésio. Passou um áudio aqui. Deixa eu até abaixar a música aqui. Deixa eu ver. Vamos escutar o áudio do meu amigo Genésio.
1: Bom dia, Giovanni. Tudo bem? Bom, Pias. Estamos ouvindo a Rádio Cidadão, hein? Beleza? Estamos tomando chimarrão com o pai.
0: Oh, isso aí, Genésio. Eu,
1: se puder tocar a música dos caciques, Gordiona Pachola aí. Para todos aí que estão ouvindo a Rádio Cidadão, hein? Beleza, Pia? Falou, obrigado. Aí é o Genésio Ivaniski aí. Tá bom, Pia?
0: Beleza, meu amigo Genésio. Já deixei marcado aqui já na tua mensagem os caciques. Daqui a pouquinho eu vou estar encontrando ela. Já soltamos a sua música aí, meu amigo Genésio. E também tá na audiência aí. E também o seu pai. Obrigado, Genésio, pela participação. Um ótimo final de semana pra você e sua família. Deixa eu ver aqui. Temos aí mais participação. Mas eu tenho que encontrar a música aqui do pessoal, senão o pessoal não vai querer mais participar aqui. Deixa eu ver. A Júlia, né? Deixa eu ver. Júlia. Alô, Júlia. Bom dia. Jantar com Jesus. Bom, eu vou fazer ao vivo agora aqui. Vou encontrar a música aqui da Júlia. Deixa eu ver. Jantar com Jesus. Eu acho que é essa aqui, né, Júlia? Então vou estar soltando a música Um Jantar com Jesus.

0: É isso aí, né, minha gente? Obrigado, Júlia, pela participação. Um jantar para Jesus. Uma linda música. E já encontrei a música aqui também. Deixa eu ver. Quem que pediu essa música? Meu Deus do céu. Eu acho que foi o Damiano. Macaco já foi, gente. Já está aqui, já tô quase pegando o dedo aqui, já dando play já pro meu amigo Damiano. Obrigado pela participação, Damiano. No sábado aqui, né? Minutos com o Eldorado. Também o pessoal lá de casa estão escutando. Alô, Ellen e o meu sogro Marcelo Franco estão também na escuta. Bom, só mandaram passar um bom dia pra ele. Então, bom dia. Vocês tinham que pedir uma música aqui, mandar um abraço. Peço uma música aí. Já vou tocar uma música que o meu sogro gosta. Ai, meu Deus, me fugiu lá. Tudo Vem do Campo. Eita, como ele gosta dessa música. Daqui a pouco vou tocar Tudo Vem do Campo pro meu amigo Marcelo Franco, né? O meu amigo e sogro, né? Deixa eu ver. Temos aqui participação. Tá sem nome aqui. É a Célia, eu acho que aqui. Bom dia. É a Célia, da Vila São Pedro. Quero participar do sorteio. Toca a música do Chiru, Misioneiro Rap do... não sei se tá escrito errado, Guasca. Obrigado, Célia, pela participação. Já vou estar procurando a música aqui, já te posiciono bem certinho. Caso não encontre, já te falo aqui. Beleza? Deixa eu ver aqui. Temos mais participação aí para quem está ligadinho na Rádio Cidadão FM. Como eu falei para vocês, passe mensagem, passe seu áudio, participe, que quem participa concorre brinde surpresa lá no Supermercado Dourado. E, gente, esse brinde é um brindão pro final de semana. É muito top. Com certeza vocês vão gostar aí para quem está participando e vai concorrer, né? Ao finalzinho do programa. Deixa eu ver aqui a Zumira. Passou uma mensagem, apagou e tá digitando. Alô, Zumira. Pode passar sua mensagem, daqui a pouco visualizamos aqui. A minha amiga grande e querida Janina Cloda. Bom dia, Janina.
1: Bom dia. Giovanni.
0: Bom dia, minha amiga.
1: Um abraço e uma música para Josefa Chipco. Mando um abraço para todas as minhas amigas e mando um abraço para todos os meus amigos. Quero participar do sorteio.
0: Com certeza, Janina, já está participando do sorteio. Muito obrigado pela sua participação aí com o programa Minutos com o Dourado. E um grande abraço especial para você e para suas amigas. Desde já, obrigado pela participação. Deixa eu ver, a Zumira passou mensagem, deixa eu ver. Bom dia, Giovanni, gostaria de escutar a música Folha Seca, só pra curtir. Um ótimo final de semana pra você e seu programa é maravilhoso. Obrigado, Zumira, obrigado pela participação. Eu quero dizer que você tá participando lá do sorteio no finalzinho do programa, tá? Obrigado pela participação, tá? E lembrando, passe sua mensagem, passe seu áudio. Pra quem às vezes, né, não tem o número da rádio, muita gente esses dias foi lá no mercado, como eu postei nas minhas redes sociais, às vezes o pessoal é de fora também, passa uma mensagem para quem também tem meu número aí, já vamos falando o nome de cada um aí, beleza? Mas passe mensagem aqui para a Rádio Cidadão FM, participe, como eu falo, quem participa concorre e ganha, tá? Então, no finalzinho do programa. Cadê meu amigo aqui, o Damiano, né? Deixa eu ver. O macaco já foi gente, então já tá aqui, né? Prometi, então já tá aqui, macaco já foi gente.

É isso aí, né, minha gente? Macaco já foi, gente. E deixa eu ver, eu acho que esqueci do meu amigo Edemilson. Bom dia, Edemilson. Não esqueci, quase esqueci de você, na verdade. Você pediu a música do Leonardo, Alô Goiás. Edemilson, está na escuta, manda um positivo aí. Passou mensagem às 8h15 e acabei pulando aí você. Já estava aqui olhando a minha colinha, vi que você pediu a sua música ali, Alô Goiás. Então vou estar tocando sua música, Alô Goiás, pro meu amigo Edemilson.

Alô, Goiás! Alô, Goiânia! Alô, Edenilson! Meu Deus, meu amigo, quase pulei a tua música aí, mas você sabe, né? Não vou pular. Ainda já soltei a sua música e lembrei de ti, meu amigo. Obrigado pela participação, Edenilson, lá da Vera Cruz, sua mãe Marli. Vamos de participação aqui, né? Meu amigo, deixa eu ver. Meu Deus, o Genésio, esqueci quase teu nome, meu amigo. Pediu a música, né? Cordona Pachola, né? Então, está aí, meu amigo, ó.

Recordona, Pachola, os cacique pro meu amigo Genésio Ivaniski. Obrigado pela participação, meu amigo Genésio, desde já. Deixa eu ver, deixa eu abrir aqui já o nosso o WhatsApp. Deixa eu só adicionar uma música aqui na nossa fila de próximos. Deixa eu ver. Ih, não tá entrando. Vamos lá, vamos abrir nosso WhatsApp. Temos participação. Meu Deus do céu, tá bombando esse WhatsApp. A Elizabeth, né? Quero participar do sorteio. Elizabeth do Nascimento, lá de Rio Azul. Beleza, Elizabeth? Obrigado pela participação. Já está concorrendo aí já ao sorteio. A minha amiga Tamires. Bom dia, Giovanni. Estamos na escuta, curtindo. A Cidadão, quero participar do sorteio. Toque a música Cadela Baia. Obrigado. Obrigado, Tamires, pela participação. Daqui a pouquinho vamos estar tocando a sua música. A Zumira, né? Bom dia, Giovanni. Gostaria de escutar a música Folha Seca, só pra curtir. Um ótimo final de semana pra você. Seu programa é maravilhoso. Obrigado, Zumira. Um ótimo final de semana pra você e sua família também. A Laurinda Úpalo. Bom dia, Giovanni. Estou escutando o seu programa. Laurinda Úpalo.

0: pela participação. Desde já, e quero dizer que também está participando do sorteio. A Isaura Nunes. Bom dia, peço a música do Corovai e ofereço para o meu esposo Miguel, com muito amor e carinho. Quero com vocês, quero participar do sorteio. Obrigado, Isaura, pela participação. Desde já, um grande abraço para você e o seu esposo Miguel. Obrigado pela participação e tá participando do sorteio. Vamos lá para o meu amigo Taigoras. Alô, meu amigo.
1: Bom dia, meu amigo Giovanni. Tudo bom? Estamos na escuta aqui no bairro dos Lima. E toque a música Vaneira de Varrer Galpão, com o Portal Gaúcho. E dele chuva, né?
0: Meu Deus,
1: ó. Participar do sorteio.
0: Nem me fale. Daqui a pouco eu toco sua música. Nem me fale. Eu tava aqui com o fone. Daqui a pouco eu escutei uns barulhos e fui sair lá fora. Meu Deus do céu, né, cara? Tá caindo o mundo lá fora. Deus o livre, né? Mas deixa que chova. Diz que, segundo as previsões do tempo, amanhã teremos sol, né? Mas enfim, vamos ver. Deixa eu ver aqui, deixa eu ver quem pediu esta música. Meu Deus, já tô perdido aqui, é tanta mensagem. Deixa eu ver. Pediu o Shot Caminhoneiro. Agora, deixa eu ver, Shot Caminhoneiro, achei a Terezinha Ivanchuk, né? Shot Caminhoneiro, ela pediu. E já encontrei aqui, então está saindo a sua música. Chate Caminhoneiro.

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2: É isso aí, né, minha gente? Temos aqui, não para de chegar mensagem. Deixa eu abrir nosso WhatsApp aqui. Temos a participação da Nilde. Bom dia, Nilde. Nilde mandou um rostinho aqui também, tá ligadinha, está escutando. E pra quem ligou a rádio agora, né, estamos desde as 8 horas da manhã aqui na Rádio Cidadão FM, o programa Minutos com Eldorado. Passe sua mensagem, participe. Pra quem participa, concorre. Há um brinde surpresa lá do supermercado Eldorado. Recebi aqui também mensagens do meu amigo Márcio Lenick. Alô, Márcio, bom dia. Falou aqui que tá ligadinho e tá na escuta aqui do programa. Obrigado, Márcio. Um ótimo final de semana pra você e sua família. E manda um abraço, o Potoski hoje, como é que tá? Foi trabalhar ou não foi o Potoski? Eu não sei, não. O Potoski não sabe, diz ele que não trabalha. Mas, enfim, um grande abraço pro meu amigo Potoski que estiver lá também ligadinho. Temos aqui também a participação da Sueli. Bom dia, Giovanni. Tudo bem? Tudo ótimo, Sueli. Toca a música Romária, de Sérgio Reis e Filhos, só pra curtir. Quero participar do sorteio. Já está participando, Sueli. Obrigado pela participação. Vou fazer o possível pra gente estar tocando aqui. O Amarildo Pires. Olha, eu de volta, Giovanni. Se der tempo, podia tocar a música Lembranças com Porca Véia. Estou tomando um café escutando esse programa maravilhoso. Obrigado, Amarildo Pires. Com certeza, se der um tempinho aqui, já soltamos mais uma música aqui pra você estar escutando. Obrigado pela participação, meu amigo Amarildo. Temos aqui a participação da... Deixa eu ver. A Elizabeth, toca a música. Deixa eu ver. É verdade, Elizabeth. Eu acho que eu pulei você. Deixa eu ver. Morena Linda. Então deixa eu encontrar aqui Morena Linda. Deixa eu ver. Vamos fazer aqui, né? Morena Linda. Eu não toquei a sua música. Deixa eu ver. Morena Linda. Deixa eu ver. Então está aqui a música Morena Linda para minha amiga Elizabeth lá de Rio Azul.
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Morena Linda do Porca Véia, né? Então, deixa eu ver aqui, né? A gente tem a participação, né, da Célia. Ela pediu Chiru Misioneiro Rap. Já encontrei aqui. Daqui a pouquinho já vou estar rodando aqui pra você. Beleza, Célia? Obrigado pela sua participação. Temos a participação também do Nilson. Nós gostaríamos de ouvir mais uma música. Poderia tocar a música dos Quatro Galdérios, tu-tu-tu, só pra ouvir, beleza? É a Marli, Edenilson, Stefaniak da Vera Cruz. Beleza, Edenilson, obrigado pela participação. E vou fazer o possível pra gente estar tocando mais uma música pra vocês aqui. Deixa eu ver. Tá sem nome aqui, tá como Nhunho. Passou aqui, bom dia, roda a música Doma, Dona de Amor Perfeito pra nós que estamos trabalhando, escutando o programa aqui do loteamento Sônia. Quem pede é o Adilson. Alô, Adilson. Adilson pegou e já passou uma foto aqui. Meu Deus do céu, tá alajotando aí um banheiro, Edenilson. Vamos fazer o possível aí pra tá tocando a sua música. E obrigado pela participação, um ótimo trabalho pra você. Temos a participação aqui da Marielane, deixa eu ver aqui. Bom dia, quero participar do sorteio. Está participando, Marielane, muito obrigado pela participação e um ótimo final de semana para você. Temos aqui também a participação da Alice, bom dia. Coloque o nome da neta Alice, orne no sorteio, toque a música Criança Feliz. Obrigado, Alice, e quero dizer que está participando do sorteio, sim. Tá? Vou fazer aqui, já vamos tocar a sua música aqui também. Então vou tocar a música aqui da minha amiga Célia, da Vila São Pedro, que ela pediu a música aqui, Chiru Misioneiro. Deixa eu ver, meu Deus, já perdi a música aqui da Célia. Não, já encontrei de novo, ó.

Muito bem, minha gente, estamos aqui no programa Minutos com Eldorado. Deixa eu ver aqui, temos participação lá no nosso WhatsApp. Tem uma participação aqui hoje no nosso programa. O meu amigo Edson, conhecido como Ratinho, lá da Vila Carolina, lá da Capela São Sebastião. Ele veio trazer aqui algumas novidades sobre sorteio de rifa, né, seu Edson? Já vamos estar aqui conversando com o seu Edson. Só vou dar um alô aqui no nosso WhatsApp para ver como que está. Temos também a participação aqui da Fátima. Bom dia, estamos na escuta, quero participar do sorteio. A Fátima Moyer, obrigado, desde já agradeço. Obrigado pela participação, Fátima. Tá? Só vou vir aqui com um intervalinho rápido e eu já volto aqui com meu amigo Edson. Ele vai estar conversando aqui um pouquinho para vocês. Vai estar fazendo um sorteio ao vivo lá para quem comprou rifa lá da Capela São Sebastião, lá da Vila Caroline. Tá? Então, já volto aqui só 3 minutinhos, somente pra gente se ajustar aqui.

0: Muito bem, pessoal. Então, exatamente 9 horas e 34 minutinhos. Meu Deus, e dá-lhe chuva lá fora, né? Então, como eu falei pra vocês, eu tô com o meu amigo Edson, conhecido como Ratinho, coordenador lá da Capela São Sebastião. Ele veio conversar um pouquinho com vocês, fazer umas novidades lá da tarde festiva que aconteceu no dia 3 de maio, né? Então, ele vai estar conversando um pouquinho aqui com vocês. Bom dia, Edson.
1: Bom dia, tudo bem?
0: Tudo bem com você? Me conte mais, me fale lá o que aconteceu lá na Capela São Sebastião, que você veio compartilhar com os ouvintes aí.
1: É, nós tivemos a tarde festiva no dia 3 de maio, e daí fizemos a rifa para fazer o sorteio agora, por causa que no dia tem bastante coisa, né? E também agradecemos aqueles que participaram da tarde festiva, né? Aqueles que colaboraram. E também, agora dia 6 de setembro, teremos outra tarde festiva. Convidamos a todos desde já. E também vamos fazer o sorteio, né? E agradecer o pessoal que vendeu, né? O pessoal que comprou a rifa, né? É nosso muito obrigado a todos, que São Sebastião abençoe a todos que colaboraram.
0: Com certeza. Então, a gente já até colocou aqui os números, foram mais de 2.255 números, tá? Que foram vendidas na rifa lá da Capela São Sebastião, lá na Vila Caroline, né? É, a minha grande Vila Caroline, já morei lá, né? Já conheço bem a Capela São Sebastião. É, então a gente vai estar fazendo o sorteio, né? Então, aconteceu a tarde festiva lá, 3 de maio. Qual que é a próxima data, Edson?
1: Dia 6 de setembro.
0: 6 de setembro, então terá mais uma tarde festiva lá da Capela São Sebastião, lá da Vila Caroline, né? Então, o Edson é coordenador, hoje ele veio sortear as rifas aí pra vocês, pra quem comprou. Então, atenção, pra quem comprou agora aí a rifa lá da Capela São Sebastião, vamos ver quem serão os ganhadores. E fale mais, Edson, quais são os prêmios?
1: Então, primeiro prêmio é R$300 em dinheiro, segundo R$200, terceiro prêmio um bolo e o quarto prêmio R$100.
0: Olha lá, então pra quem comprou, tá, pode concorrer aí R$300, R$100, um bolo e o que mais, Edson?
1: R$200.
0: E R$200, então, também aqui a Rádio Cidadão FM agradece pra todos que compraram e contribuíram lá, a Capela São Sebastião. Então vamos estar fazendo o sorteio aqui pra ver quem vai ser o ganhador ou a ganhadora ali da rifa, né? Então vamos lá. Então foram mais de 2.255 números, tá, comprados a rifa, tá? Então vou estar fazendo o sorteio aqui. Então a gente tá fazendo ao vivo, a gente tá aqui contabilizando aqui no computador. Então, vamos ver quem vai ser o primeiro ganhador. Então, vamos estar sorteando aqui. Foi o número 1480. E me confirme, qual que vai ser? Você vai começar de baixo para cima ou do primeiro?
1: Começamos do quarto prêmio, né?
0: Do quarto prêmio.
1: R$100.
0: De R$100. Então, vamos ver quem ganhou R$100. Foi o número 1480. 1480.
1: Já vemos aí. 1480. Fabiana Gaioski Karboski.
0: Então, atenção, Fabiana.
1: Fabiana Gaioski Karboski.
0: Atenção, Fabiana Gaioski Karboski. Então, foi a ganhadora. No valor de R$100, o quarto prêmio, isso, Edson? Então, o quarto prêmio, o número 1480, Fabiana Gaioski Karboski.
1: Isso aí.
0: Ganhou R$100 lá da Capela São Sebastião, que comprou a rifa. Vamos pro próximo, Edson?
1: É, o terceiro prêmio, um bolo.
0: Um bolo. Então, vamos estar sorteando aqui. Tá saindo números grandes hoje. Tá, saiu o número 1545.
1: Geraltec.
0: Então o ganhador do bolo foi o Geraltec.
1: É, da nosso amigo Geraldo aí, da Geraltec, o vizinho ali, né?
0: É, o Geraldo, grande amigo aí. Então, foi o ganhador do terceiro lugar, né? Foi o Geraltec. Tech, né?
1: Geraldo.
0: O Geraldo, né?
1: Geraldo.
0: O número 1545,
1: tá? Isso aí.
0: Então vamos pro próximo, qual que é o...
1: Segundo prêmio, R$200.
0: R$200. 2252.
1: Quase a última folha, né?
0: Quase a última folha.
1: Diego Drevenoski.
0: O ganhador de R$200, né? Pra quem está na escuta aqui, talvez está escutando a Rádio Cidadão aí, foi o ganhador, pode se manifestar aqui. Como que foi o Diego...
1: Drevenoski.
0: Drevenoski. Diego Drevenoski.
1: Alô, Diego. De Curitiba.
0: De Curitiba. Então vocês vão ter que pegar o número dele e chamar ele.
1: Vamos chamar no Zap, né?
0: Vamos chamar no Whats lá. Diego
1: Drevenoski. Já fazemos um pix pra ele lá, né? Colaborou?
0: É, com certeza.
1: Isso aí.
0: Então vamos pro primeiro prêmio, né, que é R$300. É, lembrando, né, então para quem ligou às vezes agora a rádio, né, estamos aqui com o Edson, conhecido como Ratinho, coordenador lá da Capela São Sebastião, lá da Vila Carolina, tá? Então aconteceu a tarde festeira, no dia 3 de maio. Então teve ali rifas, né? Então hoje ele está aqui fazendo o sorteio ao vivo aqui na Rádio Cidadão FM, no programa Minutos com Eldorado, tá? Então vamos ver quem foi o primeiro colocado que ganhou R$300. Então vamos estar sorteando aqui. Olha, ó, foi um número pequeno agora, seu Edson. Número 108.
1: Joelma M. Ratuschnack.
0: Joelma Ratuschnack.
1: Então, isso aí.
0: Foi. Deixa eu só marcar aqui também. A Joelma Ratuschnack, então, foi a ganhadora do primeiro prêmio da rifa, de um valor de R$300 lá da Capela São Sebastião. Tá? Então, temos aqui os quatro ganhadores. Então, o primeiro colocado ficou no número 108, a Joelma Ratuschnack. O segundo, no valor de R$200, ficou o Diego Drevenoski, né? O terceiro, o bolo, que saiu o número 1545, foi o Geraldo, da Geraltec. E o último foi o número 1480, foi o Fabiano Karvoski.
1: Fabiana.
0: Fabiana, desculpa. Fabiana foi a ganhadora no valor de...
1: R$100
0: que ganhou também, foi o último prêmio. Então, para quem ganhou a rifa aí, né, e tá escutando, pode passar uma mensagem ou entrar em contato lá com o seu Edson, que ele vai estar passando as premiações lá da Capela São Sebastião.
1: É, que, né, a gente tem o contato aqui, né, até não passei, mas a gente entra em contato, quem ganhou dinheiro a gente faz um pix, uma transferência, né. E o bolo retira lá em casa, ou eu trago no Geraltec, né?
0: Aham.
1: Uhum. E quando eu falei do início, né? Obrigado à rádio pelo espaço, a você também.
0: Com certeza.
1: Muito obrigado, ajudou aí.
0: Eu que agradeço. E desde já, né, seu Edson, quando precisar, você sabe que o espaço está aqui aberto, então você pode estar vindo aqui também compartilhar as novidades da capela, o que vai ter de eventos, datas comemorativas, pode estar compartilhando. E também como o sorteio que aconteceu hoje lá, né? É. Então, e lembrando, passe lá a data pro pessoal aqui que está na escuta, qual que é a próxima tarde festeira lá da Capela São Sebastião, seu Edson?
1: Dia 6 de setembro. Então, início às 13 horas, né? Animação do nosso amigo Darwin, né? Compasso do Sul. Então, todos estão convidados desde já, né? Véspera de feriado, né? Então,
0: com certeza, vai bombar, com certeza. É. E quando as festas estão lá, a última festa, eu lembro agora, não lembro a data específica, mas pra quem não me conhece, se você me conhece, eu sou lá da Vila Carolina, era da Vila Carolina lá, meu pai mora lá. E quando dá aquelas festas, gente do céu, meu pai mora ali um pouco mais retirado, ali próximo quase da capela, mas, gente, é carro até na frente da casa, tudo, lota. É muito bem vista lá as festas lá da Capela São Sebastião. Então, 6 de
1: setembro.
0: 6 de setembro, então, já marque essa data. Então, tem a tarde festiva lá da Capela São Sebastião, lá na Vila Caroline. Beleza, pessoal?
1: Então, muito obrigado. Deus abençoe vocês aí. Tudo de bom e se encontramos por aí, né?
0: Com certeza, seu Edson. Obrigado desde já.
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0: Isso aí, né, minha gente? Então vamos aqui abrir nosso WhatsApp. Estamos quase com o tempo estourando, mas com certeza vamos estar atendendo.
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0: Opa, bugou aqui o negócio, ó. Deixa eu ver. Então vamos abrir aqui nosso WhatsApp, vamos ver quem que está na participação aqui. Temos a participação do meu amigo Leonardo Palovski. Deixa eu ver, bom dia, meu amigo Leonardo, lá de Paulo Frontin. Mande a música Insano no Renascer. Com certeza vamos estar fazendo o possível aqui, meu amigo Leonardo. Estamos com o tempo quase estourando, mas vamos estar tentando atender a todos. Temos aqui a participação da Marilza e Isabela. Mandou um positivo aqui. Bom dia, Marilza. Obrigado pela participação. Eu vou estar tocando uma música aqui em sequência. E daqui a pouquinho já vejo aqui quem pediu mais música pra gente estar atendendo a todos.

É isso aí, né, minha gente? A Tamires, né, fez a participação aqui e pediu a música Cadela Baia. E já encontrei aqui, vamos de música. Então já encontrei aqui, deixa eu ver, Cadela Baia do Mano Lima.

0: É isso aí, né, minha gente? Exatamente 9 horas e 55 minutinhos. 5 para as 10 aí, já tá quase, estamos batendo o nosso horário, né? É, temos aqui o Geraldo Souza, passou aqui. É, bom dia, Giovana. Logo manda um pedaço de do bolo. O Geraldo tava na escuta, né? O Geraldo da Geraltec lá, né? Passou aí que tá na escuta e foi o ganhador lá da capela São Sebastião do bolo. Vai ter que trazer aí pra nós experimentar o bolo lá da capela São Sebastião, Geraldo. Parabéns aí, ganhou o bolo. É, temos aqui a participação também da Janina Coloda. Passou um áudio aí, vamos ouvir.
1: Ô, Giovanni, você falou que tá quase estourando a hora já. Até que hora você vai ficar? Não sei se até as 10 ou até as 11, mas vou ficar escutando, mas já vou falar um grande abraço, que você tenha o resto do dia abençoado, que Deus te abençoe, fique com Deus, tudo de bom pra você aí, que você tenha uma noite abençoada, que Deus abençoe a noite e os anjinhos que protejam, mas tô escutando pra ver quem vai ganhar, tá bom?
0: Amém, amém, amém, Janina Colada. Então, era às 11, daí hoje às 10, estamos aí se adaptando ainda com os horários com meu amigo Juliano Luz. Vamos fazer o possível daqui uns dias aí para estender mais esse horário, tá? É, mas vou estar voltando até às 10 aí. Estamos ajustando alguns horários aí, por conta dos eventos aí que tem na rádio, mas vamos vendo aí. Vamos vendo aí para que um dia a gente ficar até, quem sabe, até o meio-dia. É, Janina Colada, muito obrigado pela participação. Quero que seu final de semana seja tão abençoado, tá? É, pra você, pra sua família, tá? E muito obrigado pela sua participação e pela audiência, tá? Desde já agradeço você aí pela participação. E vai que você ganha, Janina, ainda daqui a pouquinho eu já vou estar fazendo o sorteio. É... Olha, o meu amigo Juliano já passou, Giovanni. Pode ficar até as 10h30. Olha, ó, Janina Cloda, até as 10h30, então. Vamos estar aí tocando as músicas do pessoal aí. Obrigado, Juliano. Juliano tá na escuta, Juliano me monitora aí. É... Temos aqui a participação do Reginaldo. Deixa eu ver o que o Reginaldo passou. Ah, ontem, essa é a da foto do almoço, né? Caiu pra cima aqui, subiu. Deixa eu ver. Ele mandou bom dia, Reginaldo, tudo bem? Como é que você tá, meu amigo? Peço uma música aí pra nós tocar pra ti, meu amigo. O Eliseu também passou aqui, bom dia, estou na escuta. Eliseu Oliveira, obrigado, Eliseu, pela participação. Peça a música aí, meu amigo Eliseu. E temos aqui a participação também da Inês Kaminski. Bom dia, passou aqui. Bom dia, Inês. E para quem está na escuta aqui na Rádio Cidadão FM, no programa Minutos com Eldorado, para quem não sabe, né, ligou agora e não acompanhou aí os últimos finais de semana aqui na Rádio Cidadão FM, todo sábado a gente tem o programa Minutos com Eldorado das 8 da manhã até as 10, hoje vamos estender um pouco até as 10h30, e a gente, pra quem participa, tá, tem brinde surpresas, tá, então tem um brinde hoje, um brinde bem bacana, hein, já vou adiantar, é lá do açougue, hoje é um brinde lá do açougue, então pra quem passou sua mensagem, participou, pediu sua música, concorre, tá, então concorre ao brinde lá do Supermercado Dourado, hoje é lá do açougue, tá, então daqui a pouquinho eu compartilho com vocês, e pra quem está na escuta, Passe sua mensagem que pode estar concorrendo aí 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Então não dê vergonha. Ontem a gente já fez um desafio, né? Pra quem estava indo ao meio-dia, né? Participando dos melhores de três, né? 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Então, passe uma mensagem aí pra Rádio Cidadão FM aqui, peça sua música e vai estar concorrendo a um brinde surpresa hoje lá do açougue, tá? Já tô adiantando o brinde aí. Vamos ver aqui quem que pediu música, deixa eu ver. O meu amigo Juliano, né? Pediu a música Caminhonete Branca do Paulinho e Mocelin. Deixa eu ver aqui se eu encontro meu amigo Juliano. Deixa eu ver. Ao vivo agora aqui, não vou tocar aqui, ó. Caminhonete Branca do Paulinho Mocelin, encontrei. Então vamos escutar Caminhonete Branca.

0: Show de bola, né? Na a música agora... Caminhonete Branca do Paulinho Mocilim, né, minha gente? Deixa eu ver aqui. Temos mais já participações, viu? E ó, o que que é? Só falar pra vocês passarem mensagem. Meu Deus, bombou aqui o WhatsApp da rádio. Meu Deus do céu, gente. Deixa eu ver aqui. Vamos por parte. O meu amigo Reginaldo, né? Mandou aqui Tordilho Negro, guri. Um abraço. Obrigado, Reginaldo. Já fazemos o possível pra tocar a sua música aqui. O Eliseu também. É, passou aqui, bom dia, estou na escuta, Eliseu Oliveira, né? E disse aqui, música Frutos da Mata. Obrigado, Eliseu, pela participação. E tem outro Eliseu aqui. Bom dia, tudo bem? Esse aqui é o Eliseu Úpolo, deixa eu ver. Não é. Enganei, perdão. O Eliseu aqui. Bom dia, tudo bom pra vocês? E aí, tô ouvindo. Obrigado, Eliseu, desde já pela sua participação. Um ótimo final de semana. Hoje... Os Eliseu passaram mensagem quase junto, um minuto de diferença. O Aloysio, bom dia Aloysio, senti sua falta hoje, não passou mensagem, mas agora chegou a sua mensagem aqui, meu amigo, bom dia.
1: Bom dia, meu amigo, seu Ju. Vou falar. Já tocar a música Chora Carolina.
0: Chora, chora, essa chora Carolina, que esse choro...
1: Mas capricho, depois eu não sorteio também.
0: Com
1: eu
0: certeza.
1: Eu vi o programa, tá mil.
0: Valeu, Aloysio. Obrigado pela participação. Essa música é boa, né, Aloysio? Chora, chora, Carolina. Que esse choro é bom de chorar. Bom, o que vocês acham? Posso virar pra cantor também ou não? Acho que não, né, minha gente? Que ninguém ia escutar minhas músicas. Obrigado, Aloysio, pela participação. Desde já tá participando do sorteio do programa Minutos com a Dourada. Daqui a pouco falo pra vocês o que teremos hoje de brinde lá do supermercado. E vou fazer o possível pra tocar a sua música. Lina Cláudia passou um áudio. Bom dia, Lina.
2: Bom dia. Peça a música Flor do Meu Jardim. Quero participar do sorteio.
0: Flor do Meu, Jardim. Beleza, Lina. Obrigado pela sua participação desde já. E vamos fazer o possível pra estar tocando aí. Já tá participando do sorteio. Um ótimo final de semana pra você, minha amiga. A Elizabeth. Se der tempo, toque a música Cor de Caramelo com a banda Millennium. 10h20, vou trabalhar, é a Elizabeth. Alô, Elizabeth, então às 10h20 a Elizabeth vai sair pro trabalho, pro trampo, né? Vou fazer o possível aqui pra estar tocando a sua música, Elizabeth. Obrigado pela participação. A Reni, bom dia. Toque Mundão Moderno pra nós curtir aqui em Paulo Frontin. Beleza, Reni? Ó, temos ouvintes lá de Paulo Frontin. Vou fazer o possível pra estar tocando a sua música. Obrigado pela participação, Reni. E quero dizer que tá participando do sorteio. Deixa eu ver, temos a participação aqui da Márcia. Bom dia, Márcia. Bom dia, os parabéns pra Amanda Ferreira que ontem. Mais um ano de vida aos pais Edival e a Márcia... Márcia deseja muitas felicidades à filha Amanda. Alô, Amanda Ferreira, lá do loteamento Eldorado, tá? Fez aniversário ontem. Parabéns, Amanda, muita saúde, paz e harmonia. Um feliz aniversário. Eu vou dizer um feliz aniversário atrasado aqui da rádio. Foi ontem o aniversário dela, né? Então, parabéns, Amanda. Homenagem do seu pai Edival e a Márcia. Temos aqui também a participação da Laura Zavadsky. Bom dia, Laura.
3: Bom dia, Giovana.
0: Bom dia.
3: Toque a música. Ah, Moço Triste, o Barquinho de Ouro. Põe no sorteio. Laura Isidoro. Bom, abençoado sábado e domingo para você.
0: Muito obrigado pela participação, Laura. Vamos fazer o possível para estar tocando a sua música aqui. Beleza? Um ótimo final de semana para você. E vou colocar, você está participando do sorteio, tá? Adriano Chagas. Bom dia, tudo tranquilo, viu? Gostaria que tocasse a música Morena Proibida, só pra curtir. E logo buscar aquela costela no mercado. Ô, meu amigo, beleza? Vamos fazer o possível aí pra estar tocando a sua música Morena Proibida. Oxi, não escutei essa, já escutei, não lembro. Vamos fazer o possível aí, que agora até fiquei curioso nessa música aí, meu amigo. Adriano Chagas. Eu vou tocar a música do meu amigo Aloysio, Chora Carolina.

Eita, minha gente, chora, chora, Carolina, né? Do meu amigo Aloyse. Deixa eu ver aqui, o Toninho Silva, lá de Rio Azul, né? Não, desculpa, tá, Toninho Silva Azul. Da Vila Choma, põe meu nome no sorteio. Beleza, Toninho, já está no sorteio, já está participando aqui do programa. O Eliseu também coloca o meu nome no sorteio, Eliseu, do Terra Nova. Alô, Eliseu, já está participando também. Vamos de música? Vamos de música? Vamos uma música do Celso Taborda? Tá.

Isso aí, né, minha gente? Exatamente 10 horas e 15 minutinhos. Vamos daqui a pouquinho de intervalo, só vamos abrir aqui o nosso WhatsApp pra gente ver. E já vou revelar o que, que teremos lá no Supermercado Dourado, do brinde surpresa, lá do nosso açougue, pra este programa. Temos aqui mais participações aqui no nosso programa. Temos aqui a participação também do Kaléo, né? Bom dia, coloque meu nome no sorteio. Beleza, Kaléo? Já está participando aqui. É, bom dia, João Eliseu. Estou escutando o programa Ponha no Sorteio. Beleza, João? Já está participando aqui do sorteio. E o brinde para esse final de semana do programa aqui, Minutos com Eldorado. Então, para quem participou, vai estar concorrendo a uma costela lá do Supermercado Eldorado. Mais uma costela, né? É, ontem tivemos mais um sorteio, né? Só que o outro foi lá. É, toda sexta, né, do programa do Juliano, e esse sábado temos hoje, né, sorteio de uma costela. Então, para quem passou a sua mensagem, pediu sua música, passou uma mensagem, bom dia, boa tarde, boa noite, tá concorrendo aí o brinde lá, uma costela, né, então, lá do nosso açougue. Então, uma costela de 2 quilos lá do Supermercado Eldorado, tá? Então, ainda dá tempo, passe sua mensagem, passe um áudio também, se quiser, passe um áudio aí. Sei lá, se alguém tá de aniversário, sei lá, passa uma mensagem e já vai estar concorrendo a uma costela de 2 quilos lá do Supermercado Eldorado. Mas tem que passar uma mensagem pra concorrer, tá? Tem que passar uma mensagem. Só concorre quem participa, né? Então, vamos finalizar a musiquinha aqui dos Tem Que Mostrar, né? Dos Os Caciques. E já voltamos, vou estar rodando o sorteio pra ver quem foi o ganhador. Costelona lá do Supermercado Dourado, né? Pra então quem participou esse sábado do programa Minutos com o Dourado, deve estar ganhando uma costela de 2 quilos. Vai a costela de 2 quilos e leva o Giovanni de convidado também.

E o Irenilson já passou mensagem aqui. Mais uma costela com quentão, vai bem na minha nossa. Pois é, né, Irenilson? O Irenilson ganhou final de semana passada o quentão, né? Quentão pronto lá do supermercado Adorado. E vai que ele ganha a costelona, né? Meu Deus do céu, vai ter que levar eu pra comer e tomar o quentão. Só que não dá pra misturar, né, Irenilson? Quentão com cerveja. Outro senão não eu vivia. Você não já sabe, né? Os resultados.

cadeias do desejo. Ó, Eliseu também passou mensagem aqui, ó. O pessoal tá gostando, né? Meu Deus, e gente, amanhã diz que tem sol, né? Eu tô torcendo que tenha sol, né? Imagine, pós-chuva, uma costelona e sol, mas que... Fechou o brick, que nem diz outro, né? Ó, o Reginaldo falou, vai bem uma costela aí. E a Elizabeth também colocou, coloca o nome da minha filha Mariane de Nascimento no sorteio. Beleza, beleza, Elizabeth. E, o Rian Carlos, oi, quero participar do sorteio. Toca o fundo da grota. Beleza, Rian, já tá participando do sorteio. Não vou conseguir tocar a música hoje, mas na próxima faço o possível aí. Meu amigo Jefinho. Dia bom, Jefinho daqui da Estética Rolins, que quero participar do sorteio do Mercado Dourado da Costela. Toca uma música pra nós do fundo da grota. Já pediu, olha, mais um fundo da grota. Vou ter que tocar então essa música aí. Beleza, Jefinho, já está participando do sorteio aí. Da Costelona aí, de 2 kg lá do Supermercado Dourado. E lembrando, né, quem ganhar vai ter que me convidar. Senão não vale, não vale.

0: Temos também a participação aqui da Sônia.
1: Vamos ver.
0: Bom dia, Sônia. Escuta, gostaria de participar do sorteio da Costela. É a Sônia da Cândido. Beleza, Sônia? Já está participando. Obrigado pela participação. Obrigado pela audiência, tá? Temos também a participação aqui da Laura Tisca. Passou aqui dois áudios. Vamos escutar a Laura Tisca. Vou desligar a música aqui. Pera. Vamos lá. Vamos escutar a Laura.
2: Oi, bom dia, Giovanni, tudo bem? É Laura Tisca. Toque uma música aí pra nós, os parabéns para o meu netinho Antônio Mateus Vieira Lima, que tá de aniversário de dia 17, mas hoje que é a festinha dele, ali no Jardim Milho. Homenagem da avó Laura, do tio Rafael, dos pais Fabiano e Marisa, do avô Antônio, do irmãozinho Natan, e toda a família da avó Irundina, e todos os tios e tias dos padrinhos de Irati. Beleza? Mais toque. Nossos parabéns pro nosso garotinho lindo, Antônio Mateus Vieira Lima, que tá fazendo seu primeiro aninho de vida. Aí no sorteio, Rafael Tisca, Mauro Tisca, Fabiano Tisca de Lima, Marisa Vieira e Antônio Mateus de Lima.
0: Com certeza, então, vocês ouviram a Laura Tisca, né? O netinho Antônio está de aniversário hoje. Hoje, né, Laura? Desculpa, agora foi ontem. É no dia 17, né? Hoje está acontecendo a grande festa, né? Parabéns, Laura, pelo lindo neto, né? Com certeza, hoje vai ser uma grande festa. E com certeza vocês vão estar participando do sorteio. A Ingrid também, vou fazer o possível, Laura, para tocar a música para vocês, tá? Tá espremidinho o nosso horário aqui, mas vamos fazer o possível aqui. Bom dia, a Ingrid, eu, Ingrid Vitória, meu marido Ivo Schmil. Queremos concorrer ao sorteio da Costela. Toque a música Dia de Chuva para nós curtir, se possível, pois. Seria muito bom, né, essa música Dia de Chuva, porque hoje é dia de chuva mesmo, né, Ingrid? Tá chovendo lá fora, né? Tá garoandinho, que nem diz, né? E temos aqui também a participação do Zeno. Deixa eu ver. Bom dia, Giovanni. Toque a música Sorungo de Galdério. Eu quero participar do sorteio da Costela. Tchau, obrigado. Falou, Zeno. Obrigado pela participação. Tá vendo só, gente? Ó, como é bom participar. Eu falo o nome de vocês na rádio e concorre ainda uma Costela. Eu acho que vou ter que, nos próximos programas, eu vou ter que revelar antes o prêmio aí, porque, ó, a Costela tá fazendo sucesso e o pessoal tá interagindo, tá passando mensagem, minha gente. Zeno, obrigado pela participação, tá? E tá concorrendo a Costelona lá do Supermercado Dourado. Vai que tu ganha. Eu já falei, né? Ganhou, vai ter que convidar eu. Senão não leva a Costela. Brincadeira, viu? O Anderson. Deixa eu ver. Anderson Zurma. Deixa eu ver. Bugou aqui. Bom dia, só marcando audiência. Ótimo final de semana para todos. Que Deus abençoe. Beleza, Anderson? Obrigado pela participação, viu? Então, tem muita gente na escuta aí, ó. Tá vendo o que uma costela faz? Mas é uma costelona, gente. Meu Deus do céu. Imagina ganhar uma costela lá do Supermercado Dourado. E, né, prontinha, né? Só chegar e colocar no fogo. Pode ser na churrasqueira, pode ser na no chão, pode ser na de tambor e também na air fry também. Pode ser. Pra quem não tem churrasqueira, ou na churrasqueira de tijolo, enfim. Tendo fogo, assando, sendo temperada, vai embora, né, minha gente? Vai embora. Bom dia, quero participar do sorteio. É o Antônio Rubaskevich. Beleza, Antônio? Tá participando do sorteio já. Obrigado pela audiência. A Ana Maria Justichan passou. Bom dia, Tchê. Bom dia, Ana. Obrigado pela participação. Temos aqui a participação da Agatha. Passou um áudio aqui, vamos ouvir.
3: Bom dia, seu Juliano. Aqui é o seu Luiz Carlos.
0: Ah, Luiz Carlos.
3: Usando o zap zap da dona Agatha, porque a dona Neiva saiu, não
0: está
3: em casa.
0: Eu não acredito.
3: Eu tô sem o zap dela. Tô participando aos 45 do segundo tempo para
0: concorrer
3: a Costela.
0: Tá concorrendo.
3: E se eu ganhar a Costela, eu já tenho para quem dar a Costela. Pô, meu amigo Edenilson, ele vai buscar aí, meu Deus do céu, vinho e Costela.
0: É um quentão, o seu Luiz. Ele ganhou um quentão final de semana passado. Ele até passou mensagem que queria bem um quentão. Olha, ó, vai que o seu Luiz Carlos lá de Floripa. Então ele usufruiu hoje do WhatsApp da Agatha aí pra passar e participar da audiência, tá? Então tá participando e vai que você ganha, seu Luiz. Aí tem que ceder a costela pro seu Edenilson e vai cair bem, mas eu falei que não. Vai ter que ser só a costela com quentão. Porque imagine misturar o quentão com cerveja, não vai ficar legal, né? Mas já tá no sorteio, com certeza vai estar concorrendo aí a Costelona lá do supermercado Eldorado. Deixa eu ver aqui, temos mais participação aqui, deixa eu ver. A Edver, deixa eu ver, é Ed, tá aqui. A Ed passou aqui. É, bom dia, quero participar do sorteio. A da Costela, Ed Verges Troian, né? Tá querendo participar, já tá no sorteio. Obrigado pela audiência. Ana Maria e o Station passou um áudio. Vamos ver.
1: Bom dia, viu? A Maria, viu? Pode nós no sorteio, beleza? Vê se nós ganhamos, que crise tá feia.
0: Com certeza, mas já tá no sorteio, minha amiga. Já está participando aqui. Já tá da Costelona lá do supermercado Eldorado. Pera lá, temos mais aqui a Sueli. Bom dia, coloque minha mãe no sorteio, ó. De Alir de Souza, tá sempre na escuta na rádio, beleza? Já vou colocar aqui no sorteio. Mirelle da Vila Carolina, bom dia. Passou uma mensagem. O Romeu, bom dia, guri. Coloca no sorteio. Valeu, Romeu! Obrigado pela audiência. Então, vamos tocar um trechinho de uma música aí. Feliz aniversário! Deixa eu ver aqui, vou tocar pro netinho, da Laura Tisca. Deixa eu ver, ela pediu algo, parabéns, deixa eu ver, vou colocar uma música de feliz aniversário, não sei se seria essa em específico, Laura, mas eu vou estar tocando aqui pra você, beleza? Pra você e pro seu netinho aí, dedicação sua.

Feliz aniversário, né? Então, a dedicação ali da Laura Tisca pro seu netinho. E, gente, vamos de intervalo e vamos... Temos um minuto, né? Pra gente quase... Tem alguém mais ouvindo que não passou mensagem? Passe mensagem que vai que ganha a costela lá do supermercado Dourado. Então, né, pra quem participa, concorre à costela. Você que tá na escuta, vou dar 2, 3 minutinhos. Passe sua mensagem, passe seu áudio aí. Vai que você ganha a costelona de 2 quilos lá do supermercado Eldorado. E lembrando, né, todo sábado temos aqui o programa Minutos com Eldorado, das 8 da manhã até... A gente estende sempre o horário, é sempre às 10, 10 e meia, 11 horas, né? Pra quem chegou agora, né? Então, pra quem participa, passa seu áudio, sua mensagem, pede sua música, concorre a um brinde, né? Sempre no final do programa. Hoje é uma costela, 2 quilos lá do supermercado Dourado. Imagine só fazer uma costelona de 2 quilos diretamente. É um dia chuvoso, né? Nada melhor que uma costela, né? Como eu falei, pode ser aquela costela feita no alumínio, pode ser no tambor, pode ser fatiadinha, né? Muita gente fala borboletinha, né? Pode ser na air fry, pode ser, pra você que não tem churrasqueira, pode ser aquela churrasqueira também, aquela de tijola tradicional, a raiz, né? Então, feita a costela, como eu falei, assada, temperada, vai embora, né, gente? Pra você que não participou ainda, passe a sua mensagem, dá tempo. Vamos dar 1 minutinho, 2 minutinhos, já fazemos nosso sorteio.

0: E temos participação, minha gente. Vamos aqui. Tem gente passando mensagem, tá vendo? Tá vendo só todo mundo? Acho que é o frio, né? Não queriam digitar no telefone, passar seu áudio, passar sua mensagem. Que tá frio, né? Olha quanta gente tá participando. E lembrando, quem ganhar eu vou ligar. Vai ter que ligar e vai ter que estar escutando a rádio, tá? Desde, pra quem passou a mensagem desde as 8 da manhã, tá concorrendo, tá? Então vai ter que estar na escuta aqui ainda. Vai ter que. Vou ligar ao vivo. Temos aqui participação. A Rosane, bom dia. Estou na escuta do programa e coloque meu nome no sorteio. Rosane e minha filha Cintia. Beleza, Rosane? Obrigado pela participação. Temos aqui a participação da Márcia de Maia. Ela falou bom dia só aqui. Deixa eu ver. Falou bom dia. Beleza, Márcia? Obrigado pela participação. Temos aqui a participação da Carol, a Carolina Wagenfur. Bom dia, Carol. Bom dia, Giovanni. Estamos na escuta por aqui. Queremos participar do sorteio. Beleza, Carol. Já estão no sorteio. Obrigado pela participação. A Poliana. Quero participar do sorteio. Beleza, Poliana. Obrigado pela participação. Desde já, o Geraldo. Ó, o Geraldo, ele tá com sorte hoje. Vai que ele ganha a costela também. O Geraldo, pra quem não tava na escuta, agora há pouco tava o seu Edson, lá da capela São Sebastião, lá da Vila Carolina. Ele fez o sorteio, né, das rifas lá, e o Geraldo ganhou o bolo lá. Ele comprou a rifa e ganhou o bolo. Ele quer agora ganhar a costelona de 2 quilos. Beleza, Geraldo? Vamos colocar você aí no sorteio, com certeza. Obrigado pela audiência. O Celso, quero concorrer à Costela do Dourado e parabenizar a minha mãe Joana Senkio, que é aniversário dia 22, assinado Celso da Colônia 6. Alô, Joana Senkio, você tá na escuta? O seu Celso, seu filho aí, desejando um feliz aniversário dia 22, né? Dia 22 é quando? Segundona, né? Está de aniversário. Então, parabéns, dona Joana. Josemar Fernandes, bom dia, Giovanni, quero participar do sorteio, beleza? Obrigado, beleza, Josemar, já está no sorteio. Deixa eu ver aqui, a Fran. Oi, bom dia, quero participar do sorteio, coloco o nome da minha filha Brenda e do meu filho Gabriel e o Brian, beleza, Fran? Vou colocar vocês aqui no sorteio. A Lúcia do Eldorado, bom dia, Lúcia.
1: Oi, Giovanni, aqui é a Lúcia do Eldorado, estou participando do programa. Quero ganhar a costela.
0: Beleza, Lúcia. Obrigado desejar pela participação. Com certeza vai estar concorrendo à costela. Deixa eu ver. A Lídia. Passou bom dia. Dá tempo. Bom dia, Lídia. Passe sua mensagem aqui, Lídia. Até você passar a sua mensagem. A Laura Tisca passou um áudio aí.
2: Bom dia, Giovanni. Aqui é o Rafael Tisca. Eu ofereço uma música do feliz aniversário pro meu sobrinho Anthony. E que ele esteja um dia espetacular nesse aniversário maravilhoso dele.
0: Beleza, meu amigo, esqueci teu nome. Meu Deus, vou reproduzir o áudio de novo.
2: Bom dia, Giovanni, aqui é o Rafael Tisca.
0: Alô, Rafael, obrigado pela participação, com certeza. Obrigado pela participação. E parabéns pro Anthony, novamente. Temos a participação aqui da Helena. Bom dia, quero concorrer ao sorteio da costela. Helena. A Lídia Solups Rubaskevich quer concorrer à costela de 2 quilos lá do supermercado Eldorado. Gente, encerrou as participações aqui, 10h35, passamos 5 minutinhos aí pra todos participar. Então vou rodar essa música, tá? Mais uma musiquinha aqui e no final dela eu já venho com o nosso sorteio.

Muito bem, né, minha gente? Já temos o ganhador desse final de semana aí do programa Minutos com Eldorado. Já temos aqui, deixa eu pegar o telefone. Já temos uma ganhadora. Uma ganhadora da costela de 2kg lá do supermercado Eldorado. Então, lembrando, para quem passou sua mensagem, pediu sua música, seu áudio aí, já concorreu a costela, né? É, lá do supermercado Eldorado, né? Então, para quem participa, né? A gente sempre faz um sorteio em dedicação ali para quem participou. Tá, então desde já agradeço a todos do programa hoje que participaram, passaram sua mensagem, pediram sua música. E a ganhadora da costelona de 2kg foi a Rosane Tiski. Ganhou uma costela de 2kg lá do supermercado Eldorado. Bom, Rosane, lamento informar, mas você ganhou a costela e vai ter que me convidar. Tô brincando. Então vamos ver se a Rosane está na escuta. Vou estar entrando em contato com a Rosane aqui. Deixa eu achar aqui, perdi o número dela já. Rosane, deixa eu ver, cadê você, minha filha? Deixa eu ver.

0: Bom dia, Rosane.
1: Bom dia.
0: Tudo bem?
1: Tudo bem.
0: Então tá bom. É, quero te informar, tá na escuta do programa?
1: Sim.
0: Beleza, então. Quero te dizer que então você ganhou a costela de 2 quilos lá do Supermercado Dourado. Só passar lá e fazer a retirada, beleza?
1: Tá bom, obrigada.
0: E eu que agradeço, um bom final de semana e obrigado pela sua participação.
1: Obrigado, pra vocês também.
0: Um abraço, até. Então, pessoal, a Rosane ganhou a costela de 2 quilos lá do Supermercado Eldorado. Então, o próximo ganhador pode ser você. Então, próximo final de semana, qual será o dia mesmo? Dia 27, temos data e horário marcado aqui no programa com a Rádio Cidadão FM a partir das 8 horas da manhã, com o programa Minutos com o Dourado. Então, para você que gosta de uma música gaúcha ou gosta de uma música sertaneja, fique ligadinho, todos os sábados então a gente tem esse programa, tá? E para quem participa sempre ganha alguma coisa. Então, pessoal, muito obrigado pela participação de todos nesse final de semana, né? Dia 20, para quem passou a sua mensagem e participou, né? Então, concorreu a uma costela de 2 quilos e a ganhadora foi a Rosane Tiski, que participou e concorreu. Desde já agradeço a todos, um ótimo final de semana, que esse final de semana, né, pare a nossa chuva, né, minha gente, que esse final de semana só chuva hoje, que amanhã nós temos que ter sol, né, e a Rosane que ganhou, né, vai ter que assar essa costelada de 2 quilos, né. Então, minha gente, muito obrigado a todos que participaram, desde já agradeço a todos e um ótimo final de semana abençoado pra vocês e até o próximo final de semana, dia 27, a partir das 8 horas da manhã aqui na Rádio Cidadão FM, Minutos com Eldorado.

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2: Recebeu já a visita da Força Ambiental, que foi multado, e essa multa ultrapassa inclusive o valor da propriedade, que já teve a sua terra embargada. O que quer dizer, Bacil? Que não pode produzir mais, não pode, está proibido. E aqui eu vou abrir o verbo, e me escute, por favor. E aí, ao passar do tempo, ainda é condenado e fica lá igual no livro dos condenados, igual não, né? Que não tem nada a ver, mas tá no mesmo livro lá do Fernandinho Beiramar. CPF bloqueado, não pode fazer Pronaf, Pronamp, ou seja, mata um produtor à unha e vivo. E aí o bandido, o estuprador, aquele que rouba, aquele que comete o latrocínio, que rouba e mata, o homicida, ele vai preso e tem o auxílio reclusão. O produtor rural, que só quer paz, sossego, no meio do mato, já não vem para a cidade para não se incomodar, chega a Força Ambiental e lhe tira o sossego, porque hoje o agricultor que tem uma multa, ele tá tomando antidepressivo. A esposa tá preocupada e os filhos não sabem e têm certeza do futuro. Já parou para pensar? Você já parou para pensar que nós estamos forçando o produtor a vir para a cidade? Que estamos tirando da mesa dele o seu alimento? Parece tão esdrúxulo que eu vou falar aqui, mas pare e reflita. Antigamente se dizia para uma coisa absurda que o poste estava mijando no cachorro. Hoje parece que tem mais poste mijando o cachorro que o cachorro mijando o poste. Mas a lei ambiental, vamos comparar aqui agora. Veja o absurdo que a gente chega. Olha a comparação que eu falava assim, você está falando loucura. Mas pare e reflita. Se nós tivermos, segundo a lei ambiental, né? Não é segundo qualquer nada. Pela luz da lei ambiental que hoje rege e manda o produtor rural fazer. E ameaça. Segundo a lei ambiental, se nós tiver uma pessoa acamada, precisando de tratamento e cuidado com urgência, e tiver um pé de pinheiro na outra maca, segundo a lei ambiental, nós temos que cuidar do pinheiro e a pessoa que se lasque, que vá procurar a turma dela, porque não precisa, nós não temos o que, nós não nos incomodamos com gente, segundo a lei ambiental. Então hoje nós estamos dando mais valor às coisas do que às pessoas. E Deus falou para nós que daqui nós não levamos nada, apenas aquilo que nós somos e fizemos. Se você não é a pessoa ruim, você é uma pessoa boa. Se você tem floresta em casa, é porque você cuidou. Não é você o bandido da floresta. Bandido da floresta é a própria lei e o governo que não incentiva você permanecer com ela em pé ou autorizar você fazer o corte. 10:46.
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0: deixa eu mandar um abraço aqui pro meu afiliado, né? Meus afiliados aqui, um abraço. Um abraço pro meu amigo Douglas Lara. Douglas Lara tá parecendo já que virou até político, né? Que não retorna mais, né? Mas eu quero parabenizar porque completaram 19 anos do Juque. E a gente sabe da história bonita desse grupo Unidos em Cristo. Jovens Unidos em Cristo. Parabéns, Lara, por estar sempre à frente, por liderar algo tão importante para a sociedade. Você tem o meu respeito e a minha admiração. É só me responder. Tô brincando, um abraço. É, vamos lá, quem mais aqui? 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É o Laurinho com você, e deixa eu falar pra você o seguinte, 28 de junho, bingão no Salão da Capela Santa Cruz, na Serrinha, 5 de julho, também tem na Escola Altair Précuma, na Comunidade dos Irmãos, também tem Festa Julina. E assim segue, vai ter no Manjolos dia 26 também. Vamos que vamos, já no finalzinho aqui, né? Um abraço aqui. Quem tá comigo, tá comigo. Quem tá comigo, também tá comigo. É, são filho do mesmo Deus aqui, né? Alô, André de Ivaí, um abraço pra vocês. É, o Aguinaldo aqui mandou um texto grande, o Natálio pedindo a música Nossa Senhora Aparecida, oferecendo para todos os amigos. Já sai, Natálio. Tem gente ligado com a gente, vamos lá? Tem áudio aqui? Conta para mim então.
1: Bom dia, Bacil. Tudo bem com você?
0: Eu tô bom.
1: Tá chovendo aí, poxa, Matheus. Aqui tá chovendo aqui, Irati.
0: Tá
1: sou
0: chovendo.
1: Roberto, que trancoso aqui de Irati.
0: Trancoso.
1: Eu, se eu falo uma pura verdade, já hoje, tempo das crianças, vinham brincando, eu voltava da escola brincando pelas valas, né? Pelas valetas, brincando na chuva, né? Muita verdade. Tô na sintonia contigo. Tá bom? Grande abraço.
0: Meu irmão, Troncoso aí, comunidade Troncoso, Irati, Deus abençoe, tá certo? Gente, eu nem cheguei a falar das brincadeiras de criança ainda, nem cheguei a falar, né? O que que era, tá, das búlicas, pular tábua, brincar com o que inventasse, se tivesse um graveto, virava brinquedo, não é mesmo? Corrida, brincava, brigava, se acertava, rasgava a camisa do outro, apanhava, e no outro dia voltava, e assim era, entende? Nós criava resistência na escola, né? Hoje e assim vai, né? Bom dia, quando eu posso retirar aí o rodízio da, viu? Já calma que eu já te digo. A Zelinda tá comigo, né? Zelinda Vornaisky do Triunfo tá comigo. Vai começar a semana ainda que vem, a grande semana da festa junina na matriz de São João do Triunfo. É sensacional, é top demais, não é mesmo? A Daiane junto comigo aí. Não acredito, Daiane. Mas o teu ferro de passar roupa é bem mais novo que o meu. O meu é mais antigo e eu vou ter que provar. Também tem um ferro antigo aqui. Mas o teu é bonito. É bonitão o ferro ali, né? E, viu, se não tiver 50 anos, né, Daiane? Não tem nada esse ferro aí. Bacio, nessa época, com 12 anos, eu pegava machado pra cortar lenha no mato pra mãe. Hoje, com 12 anos, não pode nem varrer a calçada porque é de menor. Sidney, um abraço pra você. É igual eu tive na casa do Sidney ontem, né? O filho dele foi lá, pescou, pegou a carpa no tanque, né? Matou, limpou e já tava indo fritar a carpa. Gente, uma criança dessa de 7, 8 anos se vira na vida, não pede pra ninguém, tá certo? Bacil, estamos aqui no Cantagalo. Eu vou estar no Cantagalo essa semana em Palmeira, minha mãe vai me levar lá, tá bom? A Maricleia e o Luiz Gustavo, a Tesa, Fera foi 16 e o Luiz Gustavo completou 15 anos aqui. O Luiz estava esperando que você falou que vinha. Eu vou terça-feira, só me manda onde é que vocês moram aí, tá? Me mande. E você não veio, mas gente do céu, temos que, me manda aqui, tá? Vou te mandar meu número para você mandar a mensagem e a localização, tá? Mandei aqui, se você não mandar, depois não brigue comigo, tá? Ouvinte de todos os dias, Jocelaine da Vila Verde, mas você não enjoa, Jocelaine do céu. Bom dia pra quem aqui tá comigo. Alô, Elisângela Oliveira, um abraço pra você, obrigado. A Tim me ligando, já paguei a conta, Tim. Para de me ligar, né? Convidamos aí para vir participar da grande festa. Vai ser no Rancho KL, dia 18 de julho, a partir das 18 horas. Será na Carqueja, na Igreja Sagrada Família. Carqueja é o lugar de gente boa. A Cristina Sniadovski, ouvindo, no Rio Claro do Sul, minha gente querida, amada de Malé, onde eu tive no domingo. Um abraço para vocês. Tava lá na igreja ucraniana, meu amigo Padre Daniel, um abraço para você. E tinha mais uns 50 padres naquela festa, nunca vi tanto padre reunido. Um abraço para você. Um abraço aí pros ganhadores do Bingão do Santana em Paulo Frontin, minha amiga Elisete aí. Pessoal da PAI, todo mundo que a gente viu aí, Deus abençoe, que festança na igreja ucraniana em Paulo Frontin, que são meus amigos. Paulo Frontin tá no nosso coração aí, vamos sempre estar junto. Mas esse gaiteiro aí da família Pajeski, hein? Homenageando o neto, Maico. Ô, Maico, o Maico queria me vender uma galinha esses dias por dezão. Maico do céu, aquele tempo até valia, mas agora você cresceu, você vai, viu? Dezão tá barato demais, você me, que fazemos? O Gabriel tava ontem de aniversário, 7 anos, né? Quando ele tinha 3 anos, já tava vendendo uma galinha pra mim, o homem é comerciante. Esse vai dar bom, né, Maicon? Gabriel, família Pajeski aí comigo. Alô, Madalena, um abraço pra você, pra toda a família. Obrigado sempre pela audiência. Jocelaine, eu adoro você, minha amiga, continuo ouvindo, tô dizendo, brincando com você, como é que você aguenta, porque aqui é bom demais. É mir de bom, é ou não é, Jocelaine? 10h53, a gente segue aqui. Simbora, 10h53.

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então eu tava prestando atenção aqui, 10:55, né? Ah, que hoje amanhã tem duelo de laço na Vaca Gorda na cancha do Serginho Faxinal dos Elias. Nem que chova, né, Serginho? Um abraço pra você. Amanhã, 21 de junho, festa na linha Silvino, Nossa Senhora da Perpétua Socorro, animação do Grupo Independência e Fandangueira. Festa Padroeira e São João Batista, São João do Triunfo, entre 24 e 27, após as missas das 18 horas. Festividade do Salão Paroquial. Gente, é a maior festa junina do sul do mundo aqui em São João Triunfo, na igreja São João Batista, tá certo? É hoje, festa junina na Escola Santana, pavilhão da igreja ucraniana de Vera Guarani, meus amigos, um abraço pra vocês. Dia 21 de junho também, Bingo Tar Dançante na Estiva dos Vidal, né? Grupo Moda Campeira por lá. Dia 24 de junho, convite para o ciclo seminário regional Sul, o qual aborda a cadeia produtiva do tabaco, início às 13:15 no auditório do Parque da Pedreira em Rio Azul. Gente, essa conversa é muito séria. Nós, em Rio Azul, estaremos lá. E você, fumicultor, é nessa quarta, chegue cedo, almoce, coma bem, vá lá, 13:15, começa no auditório do Parque da Pedreira, em Rio Azul, dia 24, quarta-feira, o seminário regional sobre a cadeia produtiva do tabaco. Meu amigo produtor, vá lá, é importante você ouvir, e você tem espaço para falar, que eu também vou, e vou falar, é. Pronto, falei. 27 de junho, 18 horas, fogueira na Capela São Sebastião, Lapará, Iapará, interior de Tibagi. Animação do musical Joãozinho Trans, Transão Baleiro, Trancão Baleiro. Tive em Tibagi essa semana, povo bonito, querido aí de Tibagi, tive também em Carambeí, Teixeira Soares também, um forte abraço para meus amigos de Teixeira Soares, Fernando Pinheiro, isso mesmo, Irati, todo mundo aí, deixa eu mandar um abraço pro meu amigo Guilherme. Guilherme tá me ouvindo em Guamiranga. Alô, Guilherme, um abraço pra você, tomando um mate, esquentando o frio. O Guilherme Esquivira é o amigo que a gente conhece um dia e não larga mais. Guilherme, nem que se brigue comigo, mas nem que você me atente, me xingue, eu dizer assim, Guilherme, tá bom, já passou, já foi, vamos tomar um chimarrão aqui, tá bom, querido? Deus abençoe. Carinho que eu tenho por você aí, pelo Bino, por todo mundo aí, né? Queridos mesmo, né? Um abraço aí pra tua família, né? Pra sua mãe aí, que também é radialista, né? Pra todo mundo que tá ouvindo nós, tá certo? Rogério do Água Branca está na escuta também. Obrigado, Rogério. Um abraço grande, Rogério, também. Quem mais aqui com a gente? Deixa eu ver aqui mais. Tem mais gente, tem mais festa aqui também? Gente do céu. Dia 28, grande festa em louvor São Pedro São Paulo em Palmeira. Grupo Entreveiro, e julho vem por aí, nós vamos anunciar semana que vem. Que festona no Paio Grande, que festona, né? Parabéns à minha comunidade aí, que estava lotado de gente boa, querida, animada, e venderam tudo que tinham direito. Deu lucro aí, e foi um lucro recorde, né, Lucimar? Família aí, Macuco. Lucro recorde, hein, Cristiano? Da fogueira. Pontilhão, uma grande de uma festa também, meia lua nem se fala, né? O povo comeu, bebeu, teve um que pousaram por lá que não podiam nem se mexer, tanto que comeram pastelzinho, né? Tava bom demais, não é mesmo? Um abraço, tamo junto, obrigado, combinado então, larguemos então, né? É isso aí. Gente, tem mais abraço aqui, acabando o programa do Bacil. Bacil, estou ligado, é nóis, mano, é nóis, Flávio, é nóis. O Mário Pajeski também, faceiro com o neto Maico, que tá de aniversário, né? Ontem, que festona. Ô, Maico, eu não vi o churrasco, tá? Só vi você tocando gaita, e cadê o churrasco pra convidar o Bacil? Tá certo, fazer igual você, igual o Theo em Triunfo lá, né? Já tá na lida, né, Theo? Precisava que, como é que é? Palmeira, mas mora em Malé. Como é que é aqui? Preciso que fale do Horizon, a escola municipal, as crianças que estudam na Fernando Moreira, né? Que é isso aqui? Ela tá pedindo horário integral para as crianças. É isso? Lá na escola municipal Fernando Moreira, em Malé. É a Lisângela Oliveira, tá certo? Tá. Ô, minha gente, escola integral é bom ou é ruim? Né? No interior, é bom ou é ruim? A Lisângela tá pedindo aqui, o que vocês acham? Vamos lá? Gente, quero aqui agradecer a super audiência da Super Najuá. Obrigado mesmo. A gente continua aqui defendendo a nossa gente, o nosso povo, brigando com aqueles que fazem leis contra o povo.
incomodando aqueles que estão lá e deveriam ajudar e não incomodam, nós estamos aqui firme, tá? Nem que chova, é o programa do Bacio, é o programa da nossa gente, da nossa terra, do nosso povo, e a gente vai até semana que vem no ar, porque aí vem a questão eleitoral e eu tenho que me afastar, porque esse ano a gente está como pré-candidato a deputado estadual. Um forte abraço, fiquem todos com Deus.

0: Rio Grande, se chove nesse Paraná, se não fez direito a calha, pinga aqui dentro. Tem os caras que gostam do barzinho, né? Quando falam em pinga, já se animam, dá uma salivada já, né? Gente, deixa eu mandar um abraço aqui. É, quem tá mandando aqui? Bom dia. Aqui é o Sérgio, do Jardim Dona Hermínia. Pra retirar o prêmio aqui, Elias, como é que faz? 3532 2100?
1: Não?
0: Então escreve lá. Avisa o homem daqui o meu café. Cadê o meu café? Tá aqui, então deixa lá. Obrigado. A gente segue aqui, 11:22. Eu vou aos comerciais aqui, pouco nós já voltamos com muito mais. Obrigado pela sua audiência. Capricha aí, vamos lá, vamos lá.

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0: agora mesmo.
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2: Essa música mais tocada nos últimos 30 anos do programa do Bacil de domingo. Chora Carolina, hein? Quem será que eu lembrei agora, né? Saudoso Bacil, hein?

0: gente, 11:41, fizer uma seleção de música boa, o que que você achou? Você que tá me ouvindo em casa, né? Porque se eu estiver andando na chuva é por causa de uma precisão. De guarda-chuva, com aquela capa de chuva. Viu? Uma das coisas que eu lembro quando eu tinha que tratar a criação com chuva. Você que tem criação em casa, né? Tem um chiqueirão de porco lá. Só o fato de você sair, ir no paió, pegar lá o milho, pegar lá o sabugo pra, né? O rastoio pra dar pras vaquinhas, né? Porque o rastoio tem que ser pras vaquinhas. Não adianta espiga muito grande, que daí, né? Você já sabe. Mas assim, tratar as galinhas, carneirinhos, peixinhos. Com chuva, né? Põe uma bota sete léguas, gente do céu. É bom, mas é gelado, né? Mas quem tem criação em casa, tem porque gosta, né? Não porque é obrigado, né? Lá em casa também, eu tô querendo ter uns carneirinhos. Você tem um carneirinho de raça aí na tua propriedade? Porque pode ser o comum, tem. Se não for muito caro, pode ser o comum, né? Ou tiver aí pra doação também, eles querem criar uns carneirinhos lá em casa.
1: Bom dia, seu Emerson Bacil, aqui o Paulo da Nepomuceno, Paulo Araxés Carpins, que tá falando com chuva e tudo. Mas que chuvarada, que meu Deus do céu, meu amor, água valendo, seu Hermesão. Curtindo seu programa aí, seu Hermesão, mas na verdade, muita chuva. Trabalhamos longe, meu Deus do céu, lá em Malé, nesse pátio, hoje estamos cansando. Não é fácil sair de madrugada e chegar de noite pra casa. Bom, seu Hermesão, gostaria de ouvir essa música lá. Ouvir a música aí com o grupo Cordiona. É. Mateando Saudades, tá bom? Mandar essa música pro Boldeiro das Pedras, Emboque, Rio Azul, Malete, Pontilhão, Colônia Cachoeira, Guilherme Pomocença, Matheus, Vargem Grande e todo o pessoal que está ouvindo. Beleza, seu Emerson Maceu? Tudo de bom, com chuva e tudo, sábado. Tchau, obrigado.
0: Tchau, obrigado. Ó, já me mandaram aqui o endereço do Cantagalo que eu vou visitar essa semana, né, Maricleia? Um abraço pra vocês. Tudo de bom. Obrigado, meu amigo aqui também, né? Mandou mensagem pra nós aqui. Valeu, Paulo. Gente, eu tô nos 40, 50, 200 grupos de leilão. Gente, a região de Imbituva, Guamiranga, Ivaí, Prudentópolis, essa região tem muito leilão online. Gente, mas que sucesso que é. Eu já falei uma vez aqui, eu queria que os outros municípios das capelas, dos bairros, montassem leilões online. É bacana, é legal, porque a comunidade não tem despesa nenhuma. Aí um dá o prêmio e o outro vai lá, começa a dar os valores, né? Um exemplo, tem lá, eu ganhei lá em Guamiranga, ganhei semana passada um secador de cabelo. Minha mãe já ficou faceira. Um secador de cabelo. Sabe por quanto saiu? R$100. R$100. Aí você dá lá, dá um quarto de uma carne, dá um leitão vivo. Tem lá no, em Queimadas, de Guamiranga, tem lá um frango, um galo. Até pensei, o Nelson estava querendo fazer um galo velho, né? Uma sopa. Você acha que eu vou. Agora tá em R$110 o galo. Ô, galinho caro já, né? Mas é uma coisa diferente. Entreta a comunidade ali, né? Claro, é pra leilão, né? Então você põe lá uma prenda e você vai dando lance. E coloca, ó, em 2 dias pra dar lance. Chegou amanhã de noite e olha, quem ganhou foi falando de tal. Faz o Pix, pega a prenda. Legal demais. Gostei demais dessa história, tá? Deixa eu falar também que o meu amigo Juliano Calaça. Ô, Juliano, eu passei na frente da casa do teu pai em Palmeira essa semana e até tirei uma foto. Eu vou achar essa foto e vou mandar pra você, porque o que a gente fala, a gente prova, não é assim que faz, né? E quero agradecer você aí sempre pela amizade. Você tá onde, rapaz? Você tá ali na Vila Palmeira, é isso? Vila Palmeira que vai receber uma ponte, né? Com a Lapa, investimento da Itaipu. Investimento da Itaipu. A Itaipu tem liberado milhões e milhões de reais para os municípios aí de todo o estado do Paraná. E eu acho interessante a Itaipu realmente investir em locais próximos ao Rio Iguaçu, que é onde ela tira a sua fonte de renda. É importante. Então, a gente vê que essa questão da Itaipu fazer os investimentos, tá certo, né? Tá sobrando dinheiro, antes de ir para algum lugar que a gente não veja, que invistam aqui na nossa região, em qualquer outro município, e que possa ter, né? É, tá aqui fazendo a feijoada, venha. Viu, Juliano, teu pai tá mais novo que você. Eu lembro uma vez, estava eu e o Emanuel Maciel. O Manuel Maciel, né? Tava eu, o Emanuel Maciel de São Mateus, e ele, por algum motivo, ele tinha um Corsinha 94 que ele precisava levar de Ponta Grossa a São Mateus do Sul. E nós fazia faculdade junto, eu falava, você vai comigo, sexta-feira eu vou com o Corsinha. Chegamos em Palmeiras, estragou o tal do Corsinha. E aí o Juliano não, eu tenho certeza que foi o pai dele que teve essa brilhante ideia de dar pouso para nós. E nós pousamos na casa do pai do Juliano Calaça, que ainda era uma casa antiga, ele tinha, eu não lembro se era uma D20 cabine dupla, me corrija aí, azul escura, né? Não sei se ainda tem. E depois eu tava fazendo casa nova, que tem hoje, né? Chique demais, Palmeira. E pousamos lá. Fiquei feliz, né? Porque, né? Deu pouso pra nós. Isso foi em 2002, hein, Calaça? 2002. Faz tempo, hein? Vocês estão na Vila Palmira? Se bobear, eu dou um pulo aí, tá? Porque tá chovendo. Deu poucos convites hoje. Tô brincando, viu? Um abraço, Juliano. Deus abençoe vocês. Deixa eu ver quem mais. E tá rolando o leilão ali em Queimadas, em Guamirim, viu? Tá cheio de leilão aqui. A Maria Alegre, a minha amiga Maria Alegre, está na escuta, e o neto Cristiano também. Um abraço pra dona Maria Alegre e o seu neto Cristiano. Deus abençoe a senhora aí na vila, né? O Emerson Barão tá na escuta. Falei, tem algum Emerson na escuta? O vereador Emerson Barão de Antônio Linto tá me ouvindo. Salvou aí os Emerson, hein, Barão? Um abraço pra você, meu amigo Arraio, né? Conhecido. Tem gente que não conhece o Emerson Barão, mas falou em Garaio, né? Aí vai conhecer. Um abraço pro Ulisses Marques, tá comigo aqui, a Jocelene bem louca véia, e nós vamos tocando aqui umas modas e uns musicão bem bom, porque aqui o programa é seu. Sintoniza, né?
2: Pra todos os meus amigos caminhoneiros desse Brasil.
0: Que você apareceu
2: positivo,
0: aí, Piazinho?
2: Positivo, Tubarão.
0: Positivo, então. Positivo. Vamos lá.
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0: Vamos corrigindo aqui. Era uma F1000 azul, né?
3: Cabeça de homem.
0: É que a minha memória é boa, mas depois de três Covid, eu não arrisco falar de 20.

0: Eu não sou dessa época, mas o Juliano. Ei, Juliano, você é dessa época aqui, ó. Tenho certeza que você dançava essa musiquinha aqui. Fala pra mim. Quem mais levantava o dedinho pra dançar essa música? Fala pra nós.
1: Pobre Fusca Azul.
0: Nem me fala, eu vendi o meu.
1: Chorando se for.
0: Ah, não, aí é sacanagem, hein? Mais uma semana que eu vendi meu Fusca Azul e tem uma música dessa agora aqui. Daqui a pouco eu choro.

0: É, finalizando o programa, deixa eu falar para você do Tratoraço, procissão dos tratores, veículos e máquinas agrícolas de Nossa Senhora de Salete. Saco, mas todo Alceu, vai ser em Paulo Frontin, aonde, né? Aonde em Paulo Frontin? Me avisa aí, me avisa. Nossa Senhora de Salete fica na linha Iguaçu, Paulo Frontin. Gente boa. Falando em língua, sou ô Vadio, cadê aquele pincher marronzinho que eu reservei com a Solange, rapaz? Depois não adianta, o pincher vai ficar com 30 quilos, depois de grande não adianta daí, né? Cadê o pincher, Vadio? Ô Igor, o homem do elefantinho, faz favor de me avisar aí. Saiba que o meu... Um abraço pra vocês, um abraço pra Solange, pro Igor, pra toda a meninada aí, pro Vadio, né? Eu, a última vez que eu contei, tinha 25 pincher na casa do Vádio. Meu coração. É. É uma pincharada, né? É assim que fala. Então, na língua sul, Paulo Frontin, tem esse dia 20 de setembro. 21 de setembro é aniversário de São João, São Mateus do Sul, né? São João do Sul já foi, né? Se eu pegar no sono, me deite no chão. É, conversa pra boi dormir, essa pra deitar no chão, né? Saiba que o meu grande amor hoje vai se casar e mandou uma carta pra mim. Gente, vamos finalizando aqui. Vamos finalizando, finalizando. Meu coração. Bacio, ouço sempre o teu programa Rio Claro do Sul. Hoje muita chuva, participando aqui a Cláudia Kozlowski. Bacio. É o Simar de Monjolos. Essa era do. É o meu tempo. Eita, tempo bom! A qual do Tiririca? Pior que tá, não fica. Agora vai ser o Caneta Azul. Qual que vai ser a rima dele? Tiririca, pior que tá, não fica. Caneta Azul. Vamos separar o sul. Deus do livro, não fala isso que dá cadeia, né? 11:54.
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0: Gente, entre brincadeiras que eu faço aqui, tem sempre um fundo de verdade, né? Mas o que eu quero aqui é agradecer a sua audiência. Mais um dia, mais um programa juntos aqui. A gente que acredita que nós estamos aqui de passagem. A gente que acredita que não estamos sozinhos. E eu não estou falando daquele que está do teu lado agora. A gente que acredita que está aqui por uma missão. Nós que acreditamos que o bem compensa e vale a pena. Que os momentos simples são valorosos. E que o valor que você realmente tem aqui não é aquilo que você acabou de comprar. Tudo faz sentido ao mesmo tempo que nada tem explicação. Como eu sempre digo, tudo resolvido e nada definido. Adianta querer dar explicação para tudo. A mulher é danada mesmo. Eu falei 21 de setembro, aniversário de São Mateus. Ela já me manda aqui, aniversário do nosso casamento. Uma mulher ainda, você tá me aguentando? Melhor coisa que você tem quando sai de casa, a mulher te diz assim: Deus te abençoe, vai e volte sempre. Né? É bom. Alô, Lute, meu vizinho, tamo na escuta. Um abraço. Tomara todas as original aí no Luciomar Macuco. Obrigado aí, que tá o casão dos homens aqui, do Juliano Calassi. Emerson, Garraia, também, tá bom, tudo certo. Antônio Linto, nosso coração também, obrigado pela audiência. Alceu, um abraço pra você. Amigo. Vou mandar aqui esse cartaz aqui pra nós divulgar. Por favor, eu peço que a vontade de ter...
2: Gente, vamos finalizando então, parou por aí? Pessoal que tá trabalhando na reta escavadeira aqui, se é hora de trabalhar com essa chuva, rapaz, vá pôr uma japona antes que você complique aí, né? Valeu, César Pagnoncelli. Como é que fala Pagnoncelli? Um abraço pra você, meu amigo. Bom trabalho. Jocelaine, conte.
3: Bom dia, Emerson Bacil. Tudo bem? Eita! Tá bacio, tamo tomando um vinho aí, esquentar esse frio aí, animar mais que já tá animado com a presença do Bacio. É o 20 de todos os dias, fã número 1 da cultura do Bacio, todos
2: tá
3: aí da rádio da
2: menina,
3: cultura. Juscelane da Vila Verde, um abraço, tem uma maravilhosa, abençoado sábado pra você, Bacio, toda a sua família e todos da rádio. Tchau, tchau, abraço.
2: Mas tá acelerada essa menina. Tomou uns tragos, toma caipirinha hoje.
4: Ô, Bacio, tamo ligado também aí, Emerson.
2: Carma, você tá falando muito rápido. Fala aí.
4: Ô, Bacio, tamo ligado também aí, Emerson.
2: Ô, Dir, velho.
4: Com chuva e tudo, ó.
2: Então tá bom. Magrão, capricha aí, tá? Um abraço pra você, Magrão. Agora eu encerro de vez, um forte abraço, amanhã estou aí cedinho e eu não canso de me dizer. Obrigado, de agradecer, de ser grato por você estar junto e por pedir sempre a Deus o caminho certo para nos guiar. Um forte abraço, 11:58. Eu tava agora há pouco nesse shot das antigas dançando aqui. Viu? Dançando aqui na rádio. Pensa alegria hoje. Nós achamos shot. Cadê o shot? Shot antigo. Esse é o Criolo Batista.

botar mais uma antes que eu esqueça, aproveitar a grande audiência. Ô, Juliano, sábado eu tava em Carambeí, na casa do Dr. Sérgio, lembra dele? É, o mundo é pequeno, né? Vamos que vamos, 59, um abraço, gente, tchau, tchau.

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1: Está no ar a partir deste momento a palavra livre da 19ª sessão ordinária da Câmara Municipal de Malé. A sessão aconteceu na última segunda-feira, dia 15 de junho. Uma boa tarde para você ouvindo a programação e acompanhe a partir deste momento a palavra livre. O primeiro a fazer uso da palavra foi o vereador Cristiano Perepeleccia.
2: Boa noite, senhores vereadores, boa noite a toda a população que nos assiste e nos ouve e também toda a comunidade que está presente aí, sejam sempre bem-vindos. Quero começar aí com a fala aí sobre esse projeto que foi aprovado hoje, né? Sobre a iluminação da Avenida dos Ferroviários, né? Eu sei muito bem o quanto o pessoal da engenharia lá tem sofrido para conseguir desvincular um valor bem certinho para que possa ser feita essa iluminação, para que futuramente sejam feitas as calçadas aí, a ciclovia na Avenida dos Ferroviários. É um dinheiro da Itaipu, né? Que era um valor acima do que esse aí de 1.200.000, né? E ele precisava ser desvinculado e é um trâmite bem demorado. Então eu tenho cobrado bastante o prefeito Pedro, a engenharia, a respeito dessas calçadas, né? A gente já cobrou os mandatos passados, sabe que isso aí já mais de 10 anos aí já deveria ser feito essas calçadas, mas agora vai sair, já tá na ponta do lápis aí para que possa sair, né? Com esse projeto aprovado, aí só vai pra licitação e na sequência vão dar continuidade aí a esse trabalho. Eu queria comentar sobre um assunto aí que algumas pessoas me perguntaram já algum tempo atrás e eu acabei respondendo até aqui em sessão e hoje quero comentar de novo que é a respeito das árvores que foram cortadas na praça, né? Dos imigrantes e também na praça dos idealizadores. Em 2024 foi feito, elaborado parte, né? Talvez 30% mais ou menos, 35% do plano diretor. E no plano diretor consta que as árvores consideradas invasivas, elas devem ser substituídas, né? E as árvores que foram cortadas ali, a maioria delas, ou na totalidade, é daquelas famosas Maria Eugênias, aquelas árvores que dá aquelas bolinhas lá. Então, hoje em dia, com a nova legislação, é extremamente proibido essas árvores estarem em praças públicas, em parques, e bem como algumas outras também, que serão cortadas, serão substituídas. E por que já não foi plantado outro? Com o nosso inverno aí rigoroso, que todo mundo sabe, né? Seria uma perca de dinheiro público. Assim que passar o inverno, a gente conversa bastante com a Secretaria da Agricultura, com todos os responsáveis, será feita a substituição dessas árvores, vai demorar um tempo para crescer, com certeza, mas é o que deve ser feito, é o que está na lei, né? Então, assim, só para tirar dúvidas, muitos amigos meus perguntaram sobre isso e a gente até fica feliz em poder responder e estar a par do trabalho realizado tanto pelas secretarias como pelo executivo e também o plano diretor passou por essa casa de leis, teve várias audiências públicas, várias reuniões, né, para ser tratados diversos assuntos do nosso município. Futuramente serão construídos prédios em nosso município, foram tratados naquele ano 2024 lá nessa casa de leis. O vereador Natal estava aqui, vereador Sérgio também participou, né? E vereador Natal, vereador Sérgio. Então, vereador Schumacher também, desculpa. Então, passou aqui por essa casa de leis e inúmeras coisas aí que vão acontecer futuramente no nosso município foram elaboradas naquele momento. Então, só para esclarecer. Também quero parabenizar aí o deputado e secretário, né, Sandro Alex, pela destinação dessa verba para Tiradentes, né? Também deputado Tadeu Veneri, a gente tem que ser sempre justo, né? Também destinou 500.000, vai ser colocado junto nessa obra, né? Uma obra grande, uma estrada bem larga, né? E espero que também esse projeto seja feito na mesma largura, né? É uma estrada, uma rua aí que pode estacionar caminhões e dar aí uma boa traficabilidade pro restante das pessoas que estiverem usando ali. Então, parabéns aí, vai atender essa região ali, escola e igrejas e tudo mais, né? E toda a população aí. Também parabenizar, né? A secretária da Agricultura, né, Maria Paulina, também o prefeito Pedro, pelas mudas de kiwi aí que serão distribuídas por alguns produtores, nem sei bem certinho como que vai ser feito, mas é uma baita de uma ideia aí que vai ajudar aí os nossos produtores, que nem eu falei já, espero que muitas outras ações dessa maneira sejam feitas para fortalecer aí a nossa agricultura familiar, que o nosso colono possa aí estar tranquilo no campo aí. Seria só por hoje só isso, senhor presidente, agradeço aí a sessão da palavra, tenham todos uma boa noite, até a próxima sessão, se Deus quiser.
3: Vereador Cojatec com a palavra.
4: Então, um pouquinho só do comentário que nós tivemos hoje a votação, principalmente esse asfalto da Avenida da Tiradentes, né? Que vai até a Igreja Ucrânia ali, que nós temos, vemos que é bastante pedra assaltada, tudo, então a gente correu atrás, nós fomos até o ex-secretário, né? Da infraestrutura lá, o Sandro Alex, e conseguimos junto com o Ednei e o Léo essa verba. E hoje está sendo, foi votado, né? Então agora, a partir de agora, vai para fazer a licitação e com certeza logo logo eles vão iniciar essa obra. Nós ficamos muito felizes com tudo isso. Com certeza daqui uns tempos saem os outros que a gente conseguiu, mas é como eu falei, vai aos pouquinhos, um de cada vez, né? Nós temos a Olavo Bilac que tá bem danificada, nós temos lá no Charqueada que também tá triste, mas é uma de cada vez que eles liberam. Nós também hoje votamos mais alguns projetos, muito bom esse do Piuí, mas tomara que a prefeitura dê incentivo também aos agricultores, não adianta nós só dar muda e não dar um incentivo para que eles possam comercializar esses Piuí. Então, esperamos que essas mudas venham em boa hora, que o pessoal plante e também que esses Piuí, eles possam ter essa comercialização. Nós tivemos alguns outros projetos que foi muito importante, né? Mas vamos deixar para comentar outra hora. Nós fizemos alguns pedidos, algumas requisição, alguns pedidos pessoalmente para que seja arrumado algumas estradas, mas esse comentário nós deixamos para a próxima. Quero agradecer todo, como eu falei, o pessoal da terceira idade e falar aquilo que o Natal falou. Nós não estamos de maneira alguma contra a terceira idade. Nós estamos batalhando, nós estamos buscando recursos, mas que seja concreto, porque nós não queremos usar o pessoal da terceira idade como cobaia. Nós queremos vocês pertinho, bem, o bem-estar de vocês é o que importa. Talvez vocês não entendam algumas atitudes nossas aqui, mas é que nós estamos mais perto daquilo que é a realidade, sabe? Porque muitas e muitas coisas se comentam, mas nós sabemos de toda a verdade, de todos os fatos, porque a gente tem acesso a toda essa documentação. Pode ficar tranquilo que tudo aquilo que depender de nós vamos estar a favor de vocês. Nós vamos buscar recurso, nós vamos votar naquilo que é certo para que vocês sejam beneficiados, porque não é só vocês, daqui uns tempos é nós que vamos estar juntos. Então é isso que eu quero dizer para vocês, fica tranquilas, jamais nós vamos fazer alguma coisa para prejudicar cada um de vocês, porque são pessoas que eu particularmente amo muito, sempre converso com o outro, né, com o maior carinho e tenho o maior respeito por cada um de vocês. Muito obrigado, senhor presidente, e até a próxima, boa semana a todos.
3: Obrigado, vereador Cujatec. Com a palavra, vereador Léo.
5: Eu falei hoje na tribuna aqui, vou falar rapidamente sobre o que aconteceu semana passada. Eu fiz alguns comentários, né, que gerou muita conotação entre as redes sociais, mensagem, né, e foi entendido ou interpretado de mau jeito. Eu, em nenhum momento, senhoras e senhores, eu falei que não viria acontecer a construção do centro, né, do idoso, em nenhum momento. Eu só falei sobre a resolução do prazo, né, e é que nem eu falei, gente, eu vi o sistema, eu olhei, e nós estamos falando aqui, ó, de documentos, gente, resolução no estado do Paraná, tá aqui, ó, diz no artigo 2 que tem um prazo 45 dias para cumprir, que tem que anexar toda a documentação. Eu falei no dia 8 de junho, no dia 9 foi feita a retenda, no dia 10 foi colocada no sistema, é isso? Em nenhum momento eu falei que não vai sair, né? Infelizmente fui chamado de mentiroso, a gente tá aqui, né? Enfim, a ORT do projeto tá aqui, então é complicado, sabe? Me remoei a semana inteira sobre isso daí, ser chamado de mentiroso, semana inteira que eu não entrei na política, jamais pensando pra frente, eu sempre teria que me fazer o meu trabalho sério de entrar com a cabeça erguida e sair com a cabeça erguida. Falando aqui, ó, o mesmo processo, eu comparei, eu visitei Frontin, tá lá o mesmo processo igual Frontin, já vai começar a construção, nós estamos apenas 25% do processo. Vai sair, Deus abençoe, e torce, e vou ajudar. Só isso que eu tô falando, da resolução do anexo em sistema, gente. Só isso. O presidente falou aqui sobre o uso das tribunas, eu lembro muito bem o ano passado quando eu trouxe o deputado Hussein Bakri aqui, 5 minutos faltava aqui pra nós acontecer o evento aqui, ó, foi cancelado.

0: esquina, próximo ao Agrodu, até perto do nosso amigo Tito, e daí pra cima, até na frente da igreja, vai ser um recurso que a gente conseguiu com o Sandro Alex. Então é isso, gente, é trabalhar sério, tranquilo, calmo, sabe? Eu acho que falta muito entre o executivo e o legislativo, talvez, quem sabe nos legislativos, falar o diálogo, é nós sentar e conversar. Meu Deus, eu fiquei acho que toda essa semana sem dormir, porque a gente trabalha, a gente acorda madrugada, a gente sai, busca, eu vejo lá no Facebook um monte de gente falando lá que às vezes é uma inverdade, que comprou a ideia de outro, que assim vai, e sabe? Então eu fico triste por algumas partes do que acontece, mas a política infelizmente é assim, né? Peço desculpa algumas pessoas, né? De tudo que eu falei aqui, foi um desabafo, tá aqui, né? A gente consultou o documento, a gente fez, Deus abençoe que sai, sou parceiraço de vocês, contem sempre comigo, demais vereadores, então, Deus abençoe cada um, a boa e abençoada semana a todos.
1: Obrigado, vereador Léo, com a palavra o vereador Ednei.
2: É com muita alegria, voltando a falar da Rua Tiradentes, vereador Léo tá nervoso um pouco, mas isso faz parte da vida pública, política é assim mesmo, foi boa a tua explicação. Quero falar que a gente tá correndo atrás de mais recursos para as ruas do nosso município, tem mais ruas aí que é preciso entrar esse convênio, tem o Lavo Bilac, tem outras ruas aí do Charqueada, enfim, estamos recorrendo da trás, eu só quero falar aí, Sérgio, olha, se a Leandra, deputada, olha, manda então esse convênio o quanto antes para o município, se tem para o centro do idoso, e eu quero explicar a todos vocês, jamais eu fui contra, e quero falar aqui que o debate maior, vereador Natão, foi pela criação do cargo, porque eu espero, Sérgio, que você mande a prefeitura mandar separado, o centro de convivência do idoso mandar separado do cargo, porque eu não sei, eu acho que tá errado, porque assim, ó, vereador Sérgio, no início da gestão, a gente criou um cargo aqui, e numa reunião extraordinária, mandaram o projeto de lei no meio do projeto, né, que era para a contratação do magistério, funcionários lá que precisavam na saúde, mandaram a criação do cargo do Kaminski. Hoje eu pergunto para as pessoas presentes, que para todos os vereadores, onde é que está essa secretaria do Kaminski? Onde é que esse homem cumpre o trabalho dele? 8 horas da manhã, chega ali, como todos os funcionários têm que estar presente na prefeitura. Onde é que está um homem desse que custa mais de 13 mil para o município? E eu não acho certo. E vou bater até o fim isso daqui. Isso daqui está errado. Enganaram nós no projeto, porque veio amarrado, nós ali tivemos que aprovar aquele projeto que nós ia ser contra o magistério, professores, pessoas que iam trabalhar na saúde. Então, era isso que eu queria, é a gente não é contra, mas tem que mandar o projeto certo também. Eu acho errado isso aqui. Agora, tem que correr atrás, o prazo tá finalizando, eu vou dizer uma coisa pra vocês, cobrei muito em Curitiba, hoje eu tenho máquinas, tenho mais ruas de Malé, se não entrar esse convênio aí, até o dia 5 de julho acaba. Eu quero ver, tá em 25%, posso, que nem o Léo falou, Deus ajuda que sai, tá em 25%, nós temos uma rua do Olavo Bilac que tá em 50% de análise do projeto. Então, era isso que eu queria falar, nada contra, não sou contra, sou contra o cargo, porque veio da contabilidade do município que tá em alerta, folha de pagamento, foi isso que foi debatido, entendeu? Era essa situação que eu queria chegar. E quero falar também da associação aqui da Camarema, que novamente cobraram, hoje fizemos aqui junto com os vereadores, nós 5 aqui, a situação que tá ali no Sudate, não dá mais, faz 1 ano e meio, mais de 1 milhão investido na Colônia 3, pavilhão novo, obra nova, piso, banheiro, parte elétrica, coisa mais linda, vocês vão lá para ver. Graças a Deus que ninguém destruiu, não roubaram tudo aquilo lá ainda. De lá, mas olha, pensa no investimento lá. Então tá na hora da prefeitura e a parte da administrativa que ajuda, a parte do planejamento ajudar e colocar esse pessoal da Associação dos Camarema lá para trabalhar lá na Colônia 3. Era isso que eu tinha da Colônia 1 também, ainda muita cobrança também, né? Tá intransitável lá, não tem passagem na Colônia 1. Tem mais coisas para falar, mas enfim, o tempo nosso é curto, a gente quer tentar dar uma resumida em tudo, não consegue, mas eu quero desejar uma abençoada semana a todos os nossos maletenses. Muito obrigado, senhor presidente.
1: Obrigado, vereador Dinei. Talvez esteja havendo uma confusão, vereador Dinei. O convênio do centro do idoso não precisa se preocupar com o período eleitoral. É diferente. Ele é fundo a fundo. Essas questões de asfalto, pavimentação, sim. O vereador está corretíssimo, tem prazo, e se não cumprir esse prazo. O centro do idoso, todas as etapas que o município poderia fazer, já foi feito. Enquanto eles não deram aceite lá em Curitiba, não se pode continuar alimentando na sequência. Então, e esse projeto de diretor, vereador Dinei, ele não está acoplado ao outro projeto. Ele é um projeto só, porém, nós entendemos que, como tem lá a questão do cargo de assessor, que já existe, né? Tem que se fazer a exclusão desse cargo, tendo em vista que a mesma pessoa vai utilizar ele, então, eliminam esse cargo, né? Extingue e já cria o cargo de diretor. Por isso que nós pedimos para o executivo fazer isso. O vereador Cristiano comentou, né? Muito importante a questão

0: da obra da vida dos ferroviários. Deus ajude que comece o quanto antes essa parte da fiação elétrica, colocação de postes, luminárias. Assim que isso for feito, que se inicie esse tão sonhado passeio em ambas as laterais, né? Indo da rotatória até ali próximo à ponte que vai até a empresa CEPAC. Eu quero aproveitar também, mais uma vez, falar sobre a importância de cada um dos munícipes fazer a sua parte com relação à questão de lixo. Eu recebi fotos essa semana ali próximo até o rio, passe pelo centro da cidade, pneus jogados, lixo jogado no mar. Tem gente que basta ter um terreno vazio próximo à sua casa que ali vira um depósito de lixo. Então a prefeitura, ela não pode ficar toda semana retirando sofá, pedra, pneu. Isso, na verdade, em outras cidades, nem é o município que faz, e sim uma empresa terceirizada. Então, que haja essa conscientização e que, principalmente, o pessoal ensine filhos, netos, enfim, porque o que a gente vê de pessoas jogando lixo no parque, na cidade, aí, é lamentável, né? Então, tem poucos funcionários na prefeitura e é bem complicado, e cada um deve fazer a sua parte. Vou usar menos tempo até. Eu só quero encerrar agradecendo ao Carbone, né? Na próxima quarta-feira nós teremos agora a entrega dos óculos, né? Daquele programa Bons Olhos Paraná, que nós fomos lá em Curitiba, conversamos com o Carbone na época, pedimos a adesão, Malé, juntamente com a Secretaria da Família, o prefeito Pedro aceitou, e graças a Deus, na próxima quarta-feira, nessa quarta-feira agora, né? Não estarei aqui no dia 17, mas os alunos estarão recebendo, e cerca de 110 alunos irão receber óculos totalmente gratuitos, né? Do programa Bons Olhos Paraná. Parabéns ao Carbone, ao governo do Paraná, e obrigado a todos que participaram desse projeto.
1: Obrigado, presidente. Eu já hoje nem ia comentar muito, mas já que entraram nesse assunto aí, me deu uma polêmica aí. Eu, na minha opinião, acho que não adianta nós brigar por centro de idoso, por estrutura, por tudo que tem, se os nossos idosos não são bem atendidos. Não adianta. A nossa terceira idade do município, o Alisson tá aí, acho que ele faz parte lá da secretaria, tá abandonado. Infelizmente, lá no Rio Claro é só reclamação. Eu recebo. Eu não tô falando que me falaram, me contaram. Vieram próprios idosos a reclamar, que nós batia tanto na gestão passada da ex-secretária, a Lala. Vou falar o nome porque era uma pessoa pública e tem o direito de falar. Reclamar. Mas pelo menos o tempo da Lala tinha. Enquanto da terceira idade tava lá a Lala com lanche, com isso, com aquilo, atendendo. Tinha baile, tava lá a Lala cuidando, ajudando, fazendo. Agora a minha coisa tá um por si, Deus por todos. Acho que não querem trabalhar final de semana. Eu não entendo. Terceira idade, baile, festa, coisa, é final de semana. Não é dia de semana. É minha coisa que assume o papel do esporte. Ah, vou ser secretário e diretor do esporte. Mas sábado e domingo eu quero estar em casa. Ninguém vai fazer um torneio, um campeonato dia de semana. É no final de semana. Assume um cargo, é pra ter essas responsabilidades. Então eu digo assim, estamos brigando pro centro do Sérgio conseguiu, parabéns, que venha, que seja bem estruturado, que se acerte, que dê tudo certo. Mas não adianta nós ter uma estrutura bonita, um troço bonito, se os nossos idosos estão sendo deixados de lado. No Rio Claro, por exemplo, eu acho que esse ano a terceira idade vai se acabar, porque ninguém quer assumir, porque não tem a parte da prefeitura. Conversando com alguns integrantes da terceira idade, ninguém quer mais ficar na terceira idade, porque não tem apoio. E é triste ouvir isso, porque a terceira idade sempre, você via os encontros no Rio Claro, era cheio de caras ali que se via nesse encontro, cheio de caras. Agora você vai lá, uma meia dúzia, 10, 15 pessoas, pouca gente. Por quê? Não tem apoio, não tem nada. Eu recebi, nem vou comentar o que aconteceu no sábado sobre respeito do ônibus, porque eu não tô bem a par do assunto. Mas foi um troço vejatório, porque tava combinado uma coisa, depois deram pra trás, aí em cima da hora os idosos esperando o ônibus pra ir, tiveram que trazer São Mateus um ônibus, e eles pagaram do bolso esse ônibus pra ir no baile. Então, tipo assim, combinem, se acertem, façam a coisa certa. Meu Deus, é tão difícil conversar, se não querem se unir, trabalhar, é simples, chega lá no prefeito Pedro, que é uma pessoa boa, fala, ó, não tô dando canto do recado, não consigo, vou sair. Isso cabe pra qualquer setor da prefeitura, qualquer setor, não tá certo, sai. Só não fazer essas coisas que tá acontecendo. E não é só numa secretaria, várias secretarias. Eu tive conversando agora aqui atrás, o secretário de obra não atende a gente, não atende um vereador, já faz 2 meses, se manda uma mensagem, não visualiza, não atende, imagina se não atende um vereador, vai atender um colono, coitado. Chega, conversa, falamos aqui, faz 2 anos já que o prefeito Pedro tá na administração, amigo meu, companheiro, mas até agora não foi feito uma reunião com os vereadores, nenhuma, pra sentar aqui, os 9 vereadores, ó, como é que tá, vamos alinhar, vamos conversar, trabalhar junto, não tem. Daí por isso que dá esses debates, essa discussão, sobe projeto, vem projeto, ninguém quer apoiar por causa disso. Então, cabe a gente sentar, conversar, mas cabe o executivo tomar a frente, é o executivo que dá as cartadas, não é nós que estamos aqui pra dizer o que tá acontecendo, o que não tá acontecendo. Então é triste, é um desabafo, como o Léo falou, mas eu não sou oposição, sempre apoiei, gosto, fui criticado um tempo atrás porque apoiei uns cargos ali, votei a favor dos cargos que estão aí, que hoje digo pra usar que estão aí voando também, mas pra ajudar a administração, quanto mais a gente puder ajudar, a gente ajuda, voto, mas você não tem uma resposta lá de cima, você não tem assim uma contrapartida, tá? Eu digo de cima da prefeitura, eles não te dão assim uma contrapartida pra dizer o que tá precisando, ó, vamos resolver, não. não. Você manda uma mensagem, tá aqui, ó. Faz 2 meses que eu mando mensagem pro secretário, não atendo, não respondo, parece que a gente não existe. Daí se a gente, hoje, pelo que eu tô falando aqui, amanhã cedo eu vou me ligar. Ô, você pegou pesado com aquilo. Mas você tem que, às vezes, dar uma chamada pra pessoas se despertarem, pôr a cabeça do cara e falar, opa, eu tô recebendo um cargo público, tô recebendo um dinheiro alto, porque diretor, secretários ganham bem. Não pensa que ganham pouco, ganham bem. Diretor é 5 mil por mês e secretário é quase 10. Então vamos pegar um pouquinho, vamos começar a trabalhar também. Assim como nós, vereadores, somos cobrados, os secretários e diretores têm que ser cobrados também. Obrigado, senhor presidente, e desculpa, até a próxima.
0: Obrigado, vereador Schumacher, com a palavra, vereador Paulinho.
2: Quero aqui fazer uma fala em defesa das respectivas secretarias que foram até mencionadas na última sessão ordinária, a Secretaria de Planejamento e a de Esportes, até com falas que seriam desprestigiadoras para os secretários à frente das referidas pastas, se correspondessem à realidade, mas foi feito muito bem explicado ali pelos secretários que não correspondem à realidade. É quanto à van dos esportes, que foi falado que eles não tinham um diário de bordo, que não tinha controle, que não tinha viajado, foi feito um vídeo muito explicativo, até juntamente com o motorista que esteve na hora do sinistro, em que se teve o retrovisor desta van quebrado, que ela já viajou 2 mil quilômetros, né? Que foi feito o BO, que foi registrado, que se tem controle, que se tem diário de bordo, então não é que ela tá jogada ali como se fosse um bem público que tivesse ali largado, ela tá sendo bem cuidada. Foi o Luiz Antônio, fez um vídeo sobre isso, explicando bem sobre essa situação, e conversando com a secretária de planejamento ali, que ela está também muito ocupada ali, tendo em vista com a mudança na nossa cultura política, com a fagrafão ali da urnas ali, de um grupo que leva os interesses de Malé acima de tudo, que deixou a abertura política para todas as lideranças políticas e empresariais que queiram trazer recursos para a nossa querida cidade. Então, nós teremos o maior investimento da nossa história em obras públicas aqui no nosso município. É tanta obra de estruturante, é tantas obras que estão para chegar, é pavimentação asfáltica, só de cancha sintética, foi um trevo até, inclusive, do vereador Schumacher ali, estava parada desde 2022, né? E a Secretaria de Planejamento conseguiu trabalhar para que não houvesse a devolução desses recursos. Quanto a pavimentação asfáltica é o centro da pessoa idosa, que sim, tá para vir, tá tudo certo, tá, foi alimentado o sistema, e tudo essas obras, ela passa pela Secretaria de Engenharia, que tem desde ônibus ali, tudo passa, todos os veículos, recorde de veículos que vieram aqui, na questão de um ano e pouco veio mais veículos, mais ônibus escolares que nos últimos 15 anos. Então, é bastante obras aqui também na sessão passada, vive uma defesa enfática do criação do Departamento da Pessoa Idosa. É um departamento essencial para que nós possamos participar de editais, para que nós possamos obter recursos estaduais e federais a fim de beneficiar essas pessoas que já trabalharam tanto pela nossa sociedade, pela nossa cidade. É graças ao trabalho e empenho destas pessoas que nós conseguimos o atual nível civilizatório. Nós temos sempre de trabalhar por políticas públicas em questão, né, da terceira idade, desse pessoal que trabalhou, se dedicou tanto, e tendo em vista que cada vez estarão, né, em maior número, logo nós também chegaremos lá, né? O bônus demográfico está ficando cada vez mais a pessoas idosas em relação a pessoas jovens. E não é só a obtenção de recursos, mas também para elaboração de políticas públicas que possam vir a beneficiar as pessoas idosas. Sobre essa semana, seria só isso, uma semana abençoada a todos.
0: Vereador Tiago, com a palavra.
3: Primeiramente, eu gostaria de defender a parte de planejamento, de engenharia. Para quem não sabe, fui engenheiro civil concursado em uma prefeitura, e todo e qualquer dinheiro que vem destinado à administração passa por lá. Então, a entrega de documentos, assim, de forma não completa ou, né, picada, é normal, até porque vários projetos, às vezes, dependem de 2, 3, 5 ou mais correções. Isso aí é super normal. Essa semana foi bem polêmica referente ao assunto, né, de uma possível perda de recurso, né, mas esse recurso que vem destinado à melhor idade é um fundo, né, então é um fundo que não tem a possibilidade de perder, só que, né, demanda dessa entrega de projetos, defendendo, né, o meu setor de engenharia. No meu ponto de vista, tenho certeza que o setor ali precisa de mais funcionários. Só hoje a gente votou aí mais de 2 milhões, né, quase 2,5 milhões aí, que vai passar pela engenharia, uma grande quantidade de documentos. Então, estou mexendo com isso, estou mexendo lá com os idosos, estou mexendo com a Secretaria da Mulher e várias coisas, e não vence, né? Apenas dois temos hoje tem três, né? Três engenheiros, um arquiteto, não vence, realmente não vence. Então, fica aí, né? O meu desabafo referente a isso. Sobre a terceira idade ali, né? A gente tinha um problema de CNPJ, não sei da certeza se já foi resolvido, né? Mas sim, foi resolvido já, obrigado, né? Amém, amém. Que bom, né? Então agora, se Deus quiser, acredito, era esse passo para daí conseguir recurso, conseguir as coisas. Então fico muito feliz com essa notícia que foi conseguido, né? Servidor público municipal, ele não tem a obrigação de atender telefone particular. Então, meus colegas vereadores que ligam, registra a hora, registra o dia e registra o número que tu ligou, vamos denunciar para a ouvidoria, porque número particular, servidor público municipal, não tem o direito e até aconselho que não atenda, você não pode atender. O pessoal atende em função de ajudar, de agilizar, mas se for rotineiro ou for incômodo, não tem a obrigação. Então, caros colegas vereadores, se você ligou e o servidor não atendeu, por gentileza, registra a hora, registra o dia e denuncie, né? Na ouvidoria municipal. Telefone particular não se deve atender, não se deve incomodar o servidor público, né? No telefone particular. Por hoje era isso, gostei da explicação do vereador Léo, achei importante você também ter falado sobre a van, né? Acredito que você pesquisou sobre o assunto, eu acho que é importante essa transparência, até porque a gente fala sobre servidores e o trabalho deles, né? Então, é uma van zero, realmente ela já tinha viajado e tudo, né? Aconteceu um acidente, todos nós estamos sujeitos a acidentes, né? Quando a gente sai viajar, um caminhão lá esbarrou e quebrou, tem boletim de ocorrência, tem diário de bordo, motorista é muito bom. Era isso, por hoje é só, obrigado, senhor presidente.
0: Obrigado, vereador Thiago. 4 minutos, vereador Natão.
4: Eu quero fazer um comentário, os presentes aqui da melhor idade, falei com o presidente Sérgio, eu e demais vereadores vamos assumir um compromisso com vocês, porque nós jamais vamos contra vocês, apesar da secretária e a secretaria não dar apoio para vocês, eu sei que não tá dando, é muito fraca essa secretária, muito fraca, é um absurdo. Tá o Chagas aqui, Chagas, você converse com a doutora Mariana, a qual ela presta um serviço muito bom pro nosso município, a qual a secretaria de administração é um retrocesso pro nosso município, o Hamilton Tipac, olha, é uma vergonha. E a doutora Mariana está super carregada. Ela, a Lúcia, o João Carvalho, acho que teve um mal entendido do Joãozinho, meu amigo, da doutora Lúcia, que eles estão trabalhando muito bem. E eu aqui, durante os colegas vereadores, Léo, Ednei, o Sérgio, o Cristiano, todos, nós vamos assumir, desde que tenha uma reunião, Chagas, com toda a melhor idade. E a doutora Mariana, nós vamos ver isso aí. Desde que esse cargo não seja a fulana. Eu assumo um compromisso com vocês em nome de todos os vereadores, porque tá um absurdo isso aí. Isso aqui olha, é uma vergonha, ok? Olha, parabéns pra você, Schumacher. Parabéns pra você. Você fez um desabafo, o que eles queriam ouvir. O que eles queriam ouvir. Parabéns. Você falou muito bem. Falei com o presidente, porque tá um absurdo, dona Alzira. Tá um absurdo. Veja a situação que tá nossa cidade. Veja a situação. É buracos e mais buracos, Hermeia. Eu falo o nome porque eu conheço vocês. Trabalhamos junto na CEPAC, né, Hermeia? Tá uma vergonha. Tá uma vergonha. E cobravam na gestão passada. Eu aqui, olha o que eu sofria. Cadê ponte da Serpasta? 50 quilômetros, que Deus mandou muita chuva. E eu, olha o que eu sofri aqui. Tô no meu 5º mandato, graças a Deus e o povo. E eu defendo a população maletense. Mas o nosso Malé, o nosso prefeito Pedro, nós somos amigos com ele, tem que mudar. Cobra, porque tá feio, dona Alzira. Tá feia essa administração. Malé tá no fundo do poço se ele não melhorar. Tem tempo pra melhorar. Bater no peito e dizer, eu sou prefeito. Não querem trabalhar rua. Porque cada um de vocês trabalhou, eu sei, né, dona Alzira Hermélia, a Amélia, minha amiga, a dona Eda, todas, a Valquíria lá, tem que trabalhar. E exerce um cargo público, tem que mostrar serviço. Eu fui cargo comissionado, o Sérgio Gretti era meu chefe na época do César Fleming. Trabalhava dia e noite, né, Sérgio? Dia a dia. Mostrava serviço, levando esse povo pra Curitiba, pra Ponta Grossa, às vezes 2 vezes por dia, dona Alzira. Hoje tá uma vergonha, porque falaram de telefone que ninguém atende. Então, a prefeitura que compre vários celulares, dá pra ser, pois, secretário que saiba usar, e daí atendo os telefones, sim, porque o povo cobra de nós, irmão. Teu marido foi vereador, o povo cobra e tem que cobrar, porque é vocês, o povo que paga o meu salário dos vereadores, do prefeito, dos secretários e do vice. Olha, tá feia a situação. Malé hoje, eu não sei, parece que o nosso Malé, parece que é enfeitiçado, porque pensa, o povo muda, pensa que vai melhorar e cada vez, ó. Muito obrigado, presidente.
0: Então, não havendo mais nada, declaro encerrada a sessão. Se Deus quiser, estaremos aqui na próxima segunda-feira. Muito obrigado a todos.
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12: Olá, amigos ouvintes da Rádio Clube, da Rádio Cidadão, está no ar então o informativo da Prefeitura de Malé. Sejam todos bem-vindos, eu sou o Yuri Paulucci e vamos juntos nessa próxima meia hora apresentar aqui juntamente com o prefeito de Malé, senhor Pedro Kowalczyk, e também está aqui a Maria Paulina, que é secretária do Meio Ambiente. Então vamos desejando já um bom dia aí pro nosso prefeito de Malé. Bom dia, seu Pedro.
13: Bom dia, Yuri, bom dia. Agora a Yuri no comando também da provisoriamente na
12: estamos pilotando as máquinas aí
13: na Rádio Clube, né? E também bom dia ao Juliano Luz da Rádio Cidadão. Bom dia especial a todos os ouvintes aí desse nosso programa. Bom dia Maria Paulina e bom dia especial também pro nosso vice-prefeito Ivo, né? Que tá também com toda certeza na escuta, né? É meio longinho para ele vir, então só vem de vez em quando aí fazer parte, né? Do nosso programa, né? Então, mas é um parceiro nosso aí que tá, tamo junto aí nessa missão aí que a gente conseguiu aí chegar e procurar aí fazer o melhor aí pelo bem comum, né?
12: Exatamente, vamos desejando uma boa tarde, né? Um bom dia também para Maria Paulina.
14: Bom dia, Yuri, bom dia, Pedro, bom dia a todos os ouvintes e vamos em frente.
12: Muito bem, pessoal, e hoje, claro, né, temos muitas informações, muitas conquistas para passar aqui para vocês, também os próximos passos da administração pública, né? Daqui a pouquinho a Maria Paulina vai comentar aí, né, um pouquinho mais sobre o corte das árvores também, que é algo necessário aí para nossa elaboração, né? Foi feita a elaboração, teve todo um processo, né? Que ia envolvendo IAT, enfim, né? Estado, governo federal, para que fosse feito então o corte, né? Dessas árvores ali. E eu sei que muitas pessoas devem estar se perguntando, puxa vida, mas estão cortando essas árvores, levaram tanto tempo, né? Mas pessoal, vem lá de cima, a gente não tem muito o que fazer. Eu não sou a pessoa certa para falar sobre isso. Claro, vai ser a Maria Paulina que está à frente da pasta, sabe tudo o que está acontecendo ali, então ela pode explicar ali, algumas coisas mais pontuais para vocês e se aprofundar um pouquinho mais no assunto também. Então, acho que vamos puxando já, né, a prosa então, Maria Paulina.
14: Isso aí, Yuri. Essa semana eu recebi algumas mensagens, alguns vídeos meio polêmicos de questionamento a respeito do corte das árvores, o pessoal indignado que está sendo derrubada as árvores, que a natureza vai cobrar essas coisas. Eu entendo o questionamento do pessoal, entendo que para quem gosta de árvore dói, você chega lá e vê a árvore derrubada, mas infelizmente nós somos um órgão público, a gente tem uma legislação para seguir e temos um plano de arborização que o município pagou aproximadamente 80 mil reais para fazer um plano. Então não teria lógica nós pagar um plano de arborização, é caro, e deixar do jeito que tá. Então, o objetivo da Secretaria de Meio Ambiente, ali com o Daniel, que está à frente da derrubada das árvores, do Daniel Thaler, é a gente colocar esse plano em prática. E qualquer um que mexa com árvores sabe que mexa com reflorestamento, com planta, sabe que tem a época certa para plantar. E tem uma questão das que estão sendo removidas, que são as Maria Eugênia, para muitos, mas é o alfeneiro, o ligustrum alfeneiro, que ele é uma planta exótica invasora. Ele possui toxina nas raízes, tanto que quem caminhar no parque pode olhar lá embaixo do alfeneiro, não vai nem grama. E tem uma portaria do IAT, antigo IAP, que é a número 59, para o pessoal que quiser pesquisar a respeito, a portaria número 59, de 15/4/2015. Nessa portaria foram listadas as espécies invasoras de plantas e animais. E dentro da lista de espécies invasoras de plantas está o alfeneiro, que é o que está sendo removido, está a nêspera, que é a ameixa amarela, a uva Japão, que são espécies que no nosso ambiente, devido ao nosso clima, elas se desenvolvem muito rápido, se proliferam muito rápido e acabam sufocando a mata nativa. Então a retirada delas das áreas públicas reduz a produção de semente, assim reduz a dispersão, e é um método de controle, além de ser uma obrigação, porque o nosso plano de arborização ele passou pelo aval do Ministério Público, foi feita audiência pública na Câmara, então não é uma coisa que a gente está fazendo a Deus dará, tá? Ah, vou tirar as árvores e pronto. Não, é uma coisa planejada, é uma coisa estruturada, é uma coisa bem feita, e não se preocupem. Eu recebi um questionamento há 30 anos atrás, tiraram os pinos da frente da minha casa dizendo que iam plantar árvore e não foi feito nada. Infelizmente, pessoal, eu não posso responder por uma coisa que aconteceu 30 anos atrás. 30 anos atrás eu era um bebê e eu nem conhecia Malé. Eu tô em Malé há 5 anos. Então, no momento, eu posso responder pelo que tá na minha gestão. Na minha gestão, à frente da Secretaria de Meio Ambiente. Posso responder pelas árvores que o Daniel tá mexendo agora. E isso eu garanto. A gente tem espécies no viveiro para plantar, a gente vai adquirir espécies novas. Estamos fazendo requisição pro IAT, porque o espécies nativas, o IAT faz o fornecimento de mudas para a prefeitura, porque produzir mudas no nosso viveiro é burocrático, por mais que o Daniel tem produzido, mas é bem burocrático. Então a gente tem muda própria, só que são pequenas. A gente vai adquirir muda mais bonita, florida, através do sistema de licitação que tem aberto, e a gente está solicitando muda pro IAT. Então não vai ficar a praça, as praças, as ruas que a gente, as árvores que a gente remover, a gente vai plantar. Claro, dentro do que é estabelecido no plano de arborização, que é dentro da metragem adequada, a espécie adequada. Se vocês caminharem no parque ali, vocês podem ver que tem lugares ali que a raiz arrebentou calçada, que causou dano, e isso não pode acontecer, porque qualquer senhor de idade que se machucar numa raiz pode trazer problema para o município. Então o município tem que fazer uma coisa pro bem-estar de todos. Eu entendo a revolta por a gente tá tirando as árvores, mas como eu já citei, isso a gente tá falando de novo e vim aqui de novo, a Secretaria de Meio Ambiente tá aberta pro diálogo. Eu não gosto muito de polêmica, não gosto de fazer alarde em rede social, não gosto dessas coisas, mas eu tô aberto pro diálogo para todo mundo, independente de quem quiser conversar comigo, chega lá na Secretaria de Meio Ambiente e fala, ó, eu quero falar com a Maria Paulina. Eu tô lá direto, o pessoal me encontra, eu não me escondo de ninguém. Aqui eu represento, no momento eu estou representando o Pedro, eu sou uma frente do Pedro, e a gente tem na gestão ser aberto ao diálogo, né, Pedro? Conversar com todo mundo e evitar polêmica. Exatamente. O que eu menos quero é polêmica.
13: Sem tirar teu raciocínio aí, Maria, mas assim, a gente entrou aqui por uma missão, né? E a gente sempre fala, e crítica sempre vai ter e tal. O problema maior é as críticas de pessoas que deveriam entendendo já do assunto, né? A crítica do, da pessoa comum que não sabe como se, o sistema público funciona, né? Daí é, é outra coisa, né? Então, às vezes, o que a gente fica chateado é com críticas de pessoas que deveriam saber o que está acontecendo, né? Como é o órgão público e tal, né? Então, essas partes aí, é, nada a ver. Eu também, eu não me preocupo nada por mim com isso, né? Às vezes, eu me preocupo mais pela, pelo time, pela equipe aí, que tem gente aí que trabalha fora de hora e tal, e é mal falado, e às vezes é falado alguma coisa, é, né, até em redes sociais e tal, mas isso aí não, não tem problema. E daí, tipo, ofende essa pessoa que tá trabalhando. Eu já vou entrar aí um pouquinho na questão política, né? É, quem já teve aí com esse cargo ou perto disso, é, entende, sabe, sabe como é que é, né? Que a gente aí assumiu a prefeitura aí, né? Depois da eleição, aí que eu pessoalmente fui procurar os secretários, né? Daí que eu vi a dificuldade que é você conseguir pessoas para trabalhar no poder público, né? No sistema público ali, que é muito diferente do, é, da, da vida normal de, dos cidadãos aí, né? Porque sempre depende de mais um órgão, de mais uma terceira opinião, nunca é do que, do jeito que você pensava, sempre é, depende de mais um tempo também, né? Porque você entra com ofício num órgão, esse órgão tem dias lá para dar resposta, e aquilo tudo vai amarrando, vai atrapalhando, né? E a gente, hoje eu já tô meio acostumando com isso, mas a princípio andei muito revoltado, né? Com essa questão, né? Porque a gente pensa que entra querendo, assim, pensa que, achando que vai fazer já com 30 dias, com 90 dias, né? É, já dá para ver até pela limpeza do charqueada, né, Maria? Que a gente tá trabalhando bastante com isso e sempre dependendo de outros terceiros, né? De órgãos e tal. É, passei 4 anos como vereador querendo fazer isso, né? E a gente não tinha autonomia para isso, né? Agora a gente pode passar pros, né? Que nem pros secretários e procurar diretamente lá o IAT e tal. Então isso tá sendo feito e por isso que eu digo, demora, né?
14: É
13: essa demora que me irrita, certo?
14: Exatamente, Pedro. É demorado, é burocrático e infelizmente o prefeito, a prefeitura em si, a gente não tem autonomia para dizer eu vou fazer isso e pronto. A gente tá subordinado às leis. Hierarquicamente a gente é subordinado à lei estadual e à lei federal. Não é bem assim de dizer, ah, eu vou fazer o que o prefeito chegar e dizer, eu quero que faça isso e pronto. A gente tem, responde, e responde pro TCE, responde pro Ministério Público, responde se qualquer coisa que a gente fizer errado, a gente responde, e não responde somente durante a gestão. A gente, o nosso CPF vai estar vinculado pro resto da vida, o que acontecer daqui 30 anos, se acontecer alguma coisa e for constatado alguma irregularidade que a gente cometeu, a gente vai responder. Isso fica pro resto.
13: Por isso,
14: da...
13: Eu vou pegar mais um gancho na fala aqui, eu vou fazer um desabafo, eu não sei onde vai levar essa minha sinceridade, mas é isso, e acabou. Assim, vou contar uma coisa pro povo aí, pro povão aí, é, na questão política minha, na minha situação, né? A partir depois da eleição aí, que a gente conseguiu aí a vitória, né? Eleitoral, é, a gente conheceu prefeitos da região, ainda antes de assumir, é, fui convidado no município aí para participar de um aniversário de um vereador, na verdade, onde apareceu autoridades, assim, ex-prefeitos e vários políticos, né? Participando desse, é, dessa festinha, né? E então a gente tudo, né? Com aquela expectativa e tal, daí um prefeito, um ex-prefeito, né? É, de 90 e anos 90, e nem lembro exatamente o ano que ele foi prefeito, né? E já um senhor de idade, é, e eu todo empolgado lá, né? Aí ele me chamou pro lado, no meio daquele povão que tava aí, ele me chamou para um lado e falou, quer um conselho, prefeito? Né? Prefeito novo e tal, quer um conselho? Eu falei, mas claro que quero, né? O que eu mais quero, né? fiquei todo entusiasmado aí com o conselho, né? Daí ele falou, tire tudo do teu nome. Até lá, que como a Maria acabou explicando, você passa por um mandato e depois, mesmo assim, depois, você ainda tá o CPF tá vinculado à administração, né? Então, por isso que a gente às vezes não consegue fazer coisas que o povo acha tão simples, tão fácil, porque tem o Ministério Público, tem o Tribunal de Contas, então, até esses dias aí aí em Malé mesmo, né? Eu fui questionado aí por umas pessoas, amigos meus, né? Ô, mas você é prefeito, você manda. Falei, mando dentro da lei. Eu não mando do jeito que eu quero. Eu mando dentro, se tiver dentro da lei, eu mando, tudo bem. Mas fora disso, não, né? Então, é mais um bate-papo aqui, um desabafo pro povo entender, porque, na verdade, esse tipo de conversa, político e povo, é difícil ter, né? E sempre, hoje a gente está tentando colocar isso para o povo ficar mais a par de como que funciona a administração pública, né, Maria?
14: Exatamente, Pedro. É bem burocrático, por mais que é uma palavra batida, burocrático, mas infelizmente para tudo é burocrático. Se fosse iniciativa privada era muito mais fácil, porque daí não era tão visado, tão batido, mas poder público é visado e batido. Enquanto as árvores, é isso que eu expliquei. A gente vai para frente aí fazer mais algumas publicações em rede social para esclarecimento, essas coisas. É o nosso plano de arborização, ele está disponível no site para consulta. Quem tiver interesse, é só entrar na aba da prefeitura lá. Tem o plano de arborização disponível. Se não encontrar, é só mandar uma mensagem no 31-32-6780. A gente manda o link ou a gente manda o plano em PDF, porque ele é um plano que está em aberto para consulta da população. Mesma coisa o plano de gerenciamento de resíduos sólidos, que é o que norteia a nossa gestão de resíduos, que é o caso do lixo, que é outro assunto polêmico. Infelizmente, no poder público, a gente só lida com assunto polêmico e, na maioria das vezes, com resolver problema. É o que eu converso com o meu pessoal lá da secretaria. Nós estamos aqui para resolver problema, e daí isso acaba gerando um peso emocional enorme, mas estamos aí e vamos fazer de tudo para fazer as coisas dentro da legalidade, dentro do certo e tentando agradar a população. Eu entendo que eu não vou agradar 100%, porque nem mesmo Jesus Cristo agradou 100%. Quem sou eu para querer agradar 100% da população? Tô fazendo o que está dentro da lei, com a minha consciência limpa e tranquila, e espero não ter problemas. Se aparecer um problema, eu vou ter como me defender. E é isso. As árvores estão sendo removidas aos poucos. A gente vai colocar outras no lugar, vai colocar umas mudas um pouco maiores para se desenvolver mais rápido, porque dependendo da espécie ela é demorada para se desenvolver. Ali na praça dos idealizadores a gente já colocou algumas, são árvores pequenas. Eu até pedi na vez passada pro pessoal tomar cuidado ali para não quebrar, não machucar. Tem alguns pés de araucária plantados ali e a gente vai colocar umas mudas maiores para ela se desenvolver mais rápido, porque eu entendo também que a sombra ela é uma coisa necessária. E quanto a esse assunto, eu tô aberta para sanar todas as dúvidas de quem tiver, e nunca me neguei a responder a ninguém. Tô lá na secretaria 5 dias por semana. 24 horas é demais, mas no celular a gente fica 24 horas. 7 por 24. 7 por 24, exatamente. A gente que tá na gestão é 7 por 24.
12: Exatamente. Eu até queria comentar também, né, a questão que a gente sempre fala da democracia, né? As ideias são divergentes, né? Às vezes uma pessoa pensa diferente da outra, mas é bom que sempre entre num consenso. A gente faz uma administração pela maioria, pelo bem do nosso município, pessoal. Então a gente sempre tenta explanar para vocês aí situações. A gente traz uma informação ou outra aqui, não para causar uma revolta ou nada do tipo, ou tão falando de mim. Não é isso. Entendam, por favor. A gente sempre tenta explanar para vocês para que fique melhor entendido pela população. Como eu disse, vai ter pontos de vista diferentes, um vai pensar diferente do outro, porém a gente tem que seguir as regras do estado, a gente está, temos a administração municipal, porém acima de nós tem todo o aparato do governo estadual, do governo federal, que tem que ser seguido. Então isso a gente traz para vocês como uma forma que vocês possam entender o nosso lado e entender como funciona a administração pública, assim como o Pedro explicou bem ali, né, sobre todas as situações, é a realidade. A gente sempre tenta trazer para vocês a verdade, como é, para que vocês fiquem a par também. Até enquanto você estava falando, Pedro, pensei em fazer um podcast, voltar com os podcasts para explicar essas situações, né? Seria bem interessante também, né?
14: Exato, e até é bom que chegue questionamento para nós. Eu prefiro que o pessoal chegue e me questione, porque assim eu sei o que que eu tenho que fazer, como que eu tenho que trabalhar, porque se eu ficar trabalhando e o pessoal não me perguntar nada, eu vou achar que eu tô fazendo tudo certo ou que tá tudo certo. Então, se a crítica for construtiva, que seja bem-vinda. Isso para tudo na vida da gente, uma crítica construtiva sempre é bem-vinda. E falando de questionamento, a gente recebe bastante questionamento dos animais de rua. Que tem animal solto, que tem animal... Eu quero deixar bem claro aqui. A prefeitura não realiza recolhimento de animal de rua. A gente não recolhe animal porque a gente não tem estrutura para abrigar animal de rua. O que a gente faz é controle populacional através da castração ou atendimento de maus tratos quando acionado pela Polícia Civil. Aí quando, se tiver um caso de maus tratos, você vai, denuncia na Polícia Civil, a Polícia Civil procura o Endro e o Endro auxilia a Polícia Civil nos casos de maus tratos. Mas dizer que nós vamos, você ligar na secretaria e dizer, ó, tem um cachorro aqui na rua, a gente não vai recolher o cachorro. O que a gente pode fazer é pegar esse cachorro, levar para castrar, ou cadela, ou gato, ou gata, levar para castrar, ou primeiro de tudo procurar se ele tem um dono, porque daí você tem dono, a conversa é diferente. Mas se for realmente um animal de rua, a gente leva para castrar para fazer o controle populacional. E dentro do âmbito de castração, a gente está nos finalmente do Castapet, as inscrições vão até dia 30 de junho agora. A gente está com 10 vagas para gato macho e 3 para gata fêmea, para gata e cadela já fechou as vagas, mas a gente tem o programa municipal que vai ser dado início, que a gente tem a clínica de Rebouças credenciada. Então esperamos conseguir castrar a maioria dos animais e reduzir a população de animal na rua. Se é um recado do Endro, do tio do Castrapete. E eu também, falando de animal, também tenho o recado do pessoal da planejação de...
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0: Pessoal, desculpa, deu um probleminha técnico aqui, acabei apertando no espaço aqui do teclado sem querer. É a primeira vez que estou comandando o programa da prefeitura, então tem um pouquinho de paciência, daí no virar aqui acabei esbarrando. Porém, interrompeu a fala da secretária Maria Paulina, desculpe Maria, mas vamos retomando então a fala. Você estava falando sobre o Castrapet, peço mais uma vez desculpa à população.
1: Isso, que as inscrições elas vão até dia 30 de junho e a gente tem vagas para cachorro e gato. 3 vagas, se não me engano, 3 vagas para cachorro macho e 10 vagas para gato macho. Mas
0: Mas tem vagas, então, quem estiver procurando,
1: isso,
0: né?
1: Isso, a gente até aumentou o critério, é até 2 salários mínimos, se eu não me engano, porque não, até a data que era, a primeira data, a gente não conseguiu fechar todas as vagas para cachorro macho e gato macho. Aí aumentou um pouco a régua, o critério de classificação, e tem algumas vagas ainda. Então, o pessoal que tiver um gatinho ou um cachorrinho, que tiver interesse de castrar, sem custo nenhum pro proprietário, é só chegar ali na secretaria, falar com o Andrew ou com o Marcelo e fazer o cadastro e fazer a castração do seu animalzinho. Além disso, falando de animal, tem o recado do pessoal da atualização de rebanho, que vai até agora, dia 30 de junho. Então, quem não realizou ainda a atualização do rebanho, chega ali na secretaria com a Letícia ou com o Marcelo e faz a atualização do seu rebanho. É isso, vou deixar o Pedro falar um pouco, senão eu falo demais. Eu sou meio tímida, mas ele fala que eu falo demais.
2: Não, na verdade, eu que falo pouco, né? Mas a gente entra aqui e já muda tudo, né? Vem sem assunto, assim, de repente tá cheio de assunto aí, né? Exato. Mas obrigado, Maria, aí pelas explanações dos assuntos, né? E eu quero fazer um questionamento pro Yuri agora, né?
0: Opa,
2: porque
0: mano,
2: assim, o que é mesmo que você conseguiu pela secretaria, pela tua secretaria de investimento, de compras de produtos?
0: Muito bem, Pedro, até vamos explanar então aí para a população, e parabenizá-lo também, né, que teve papel fundamental também nesse processo aí, o senhor Pedro, né? Pessoal, então fomos aprovados ali no programa do Paraná, o programa de apoio aos municípios criativos do Paraná. É uma alegria, Pedro, poder adquirir todos esses equipamentos. Às vezes o pessoal até pensa, pô, mas esse dinheiro não dá para comprar outras coisas. Só que é destinado para cultura, é destinado, então, pessoal, para essas finalidades. Dava para ter feito a compra de livros ou fazer a compra dessa situação. Só que os livros seriam. Deixa eu só ver aqui o que. Tá. Beleza, vamos aí continuando, pessoal. Então, a compra de livros seria para a biblioteca, né? Então, não é uma necessidade hoje imediata da biblioteca a compra desses livros. Eu sei que é muito importante, porém, não é algo imediato. E a gente optou, então, por fazer algo diferente dos demais, né? Vários e vários municípios foram contemplados, né? Com esse mesmo programa, né? De todo o estado do Paraná, teve 41 municípios que foram contemplados e Malé foi um deles.
2: Não, lá, na verdade, Yuri, eu levantei essa bola. Por assim, justamente por essa crítica que eu vi, né? Falando que podia gastar em saúde, podia gastar não sei o que e tal, vários outros assuntos, né? E isso que eu gostaria, né, que você explicasse para a sociedade, uhum. Que a gente sempre fala aí também, né, que o dinheiro público é tudo carimbado, né?
0: Exatamente.
2: Esse é para aquilo, aquele é para aquele outro, e não tem como você colocar onde você quer. Então você tem que, onde você faz a tua prioridade, né? Já vem destinado, né? Então por isso mesmo que foi comprado barraca, né? Que
0: exatamente.
2: Tem um nome técnico.
0: Gazebo, tenda.
2: Gazebo.
0: Né? Deixa eu só fazer uma colocação também, né, Pedro? O que que acontece, pessoal? Esse dinheiro dava pra gente optar em fazer talvez alguma obra, alguma coisa relacionada à estrutura ou infraestrutura, porém não teríamos tempo hábil para fazer o projeto, para elaborar, enfim, o projeto arquitetônico. Então a gente optou por algo mais concreto que desse um retorno financeiro pro município, economizando. São 10 tendas, então, né, medindo 10 por 10, mais 10 tendas medindo 3 por 3, são 200 cadeiras confortáveis, né? 50 mesas e 6 banheiros químicos. É algo que a gente, estando à frente da secretaria, vê necessidade do dia a dia ali da realização das festas, tanto do Kiwi, festa do município, enfim, outras festividades. Temos aí a feira cultural que está sendo um sucesso também e vai aumentando a demanda, e a gente precisa economizar. Esse dinheiro vai vir do estado do Paraná, não vai sair nenhum dinheiro dos cofres do nosso município, então foi algo realmente muito bom. Foi o segundo, a gente não participou do primeiro, né? Não estávamos na administração, né? Mas esse é o segundo ciclo, então, do Paraná Criativo, dos municípios criativos do Paraná. Então, nesse segundo a gente pôde, né? Por, já respondendo pela pasta, né? Já entrar nesse programa e poder participar ali, né? E graças a Deus fomos contemplados. Então, lembrando, né? De 399 municípios do Paraná, apenas 41 tiveram seus projetos contemplados. Malé foi um deles, graças a Deus.
2: Né? Por isso que eu defendo o time, né? Como eu sempre falo, né? Nessa questão, né? Que trabalha-se tecnicamente também, né? Às vezes, né, tem lá os problemas no meio do caminho, né? Mas com isso a tua secretaria, né? De cultura e turismo tem conseguido coisas, né? Como também a do esporte, né? Que o Luiz Antônio também na secretaria do esporte, por trabalhar dentro das partes técnicas, das normas, né? Conseguiu aí também um valor de R$400 mil da secretaria, que não vai sair do bolso do município diretamente, né? Na verdade sai da mão do povo, né? Do trabalho do povo, né? Mas não sai desse dinheiro daqui nosso, que vem do estado, para fazer a ciclovia, né? Que já tá tudo certinho já, só que o tempo agora tá atrapalhando bastante, mas já tá para tá fazendo também a ciclovia. Né?
0: É a pista de corrida ou
2: ciclovia aí em torno
0: a pista de corrida, né?
2: Pista de atletismo, não é ciclovia, desculpa, povo. Na verdade, a pista de atletismo é que vai estar sendo feita em torno lá do campo do campo de futebol.
0: Muito bem, então parabéns, Luiz Antônio, né? Luiz Antônio que vem se destacando e muito aí na área do esporte, né? Sempre com um ótimo profissionalismo, né? Levando sempre aí o nome de Malé para fora do município, né? Então divulgando o município também, né?
2: É que a ciclovia tá em caminho também, né? Por isso que tá na mente, né? A questão aí da iluminação lá na Avenida dos Ferroviários, né? Tá na ponta da agulha aí também, né? Então, logo, logo vai estar saindo. Então, a gente fica, mistura as coisas aí, de repente, peço compreensão da sociedade.
0: Muito bem. Pessoal, mais uma situação que queria comentar, né? Sobre, já falando novamente sobre as tendas, né? Lembrando, são 10 tendas, 10 por 10. São 10 tendas, 10 por 3, 3 por 3, 200 cadeiras, 50 mesas, 6 banheiros químicos. Então, é bastante coisa que vai ser adquirido ali por esse projeto aprovado, né? Isso se tornará uma grande economia, né? Ao longo dos anos, não vai ficar só durante a nossa comunidades, né? Na medida do possível com essas tendas, só que eu peço um pouquinho de paciência, vamos ter que criar algum regulamento, né? Que possa ser emprestado futuramente, né? Para as comunidades quando forem fazer uma festa, uma barraquinha, alguma coisa nesse sentido, a gente vai conseguir aí um empréstimo, digamos assim, para ser realizado esses eventos das comunidades. Então isso aí é algo que vai favorecer muito aí a nossa população, né? Espero que isso a longo prazo se torne uma grande economia para o município de Malé, para as comunidades, né? Então, e melhore muito, né? Os eventos. Dia de chuva aí a gente sabe que complica, né? Fica bem difícil. Então isso vem para auxiliar, vem para ajudar e muito. Eu quero fazer um convite também rapidão. Dia 11 de julho teremos a feira cultural com o tema de Ivana Kupala. Isso é algo muito importante também, né, para mim, que desde o início eu queria ter feito essa Ivana Kupala já por parte da prefeitura, e então é um sonho pessoal que está sendo realizado, né, com apoio, graças a Deus, aí do Pedro, né, do pessoal do Spomen, do seu Nicolau Melos, do nosso vice Ivo, né, enfim, a todos que estão colaborando lá, a Dani também, né, o Yarley, a Lúcia, o Paulo, enfim, todo mundo aí que está envolvido. Se for falar todo mundo, a gente acaba até se perdendo, mas muito obrigado mesmo, pessoal. A gente espera que seja um evento grande, seja um evento bom, que vocês possam ir lá assistir, ver como que é o Ivana Kupala. Então, eu garanto para vocês que quem for, né, no dia 11 de julho, não vai se arrepender, que vai ser um evento muito incrível mesmo. E até já comunico a todos, né, que quem vai tocar o baile lá, tem o baile da melhor idade também, né? Vai começar às 14h, vai até às 17h, lá na Ivana Kupala. E quem vai animar lá é o amigo da clube também, né? O Lítica, lá com a Harmonia Fandangueira. Então, um baita conjunto aí animando também lá o Ivana Kupala do dia 11 de julho aqui no município de Malé. Daí vai ter bingo, vai ter rifa, à noite mais música também. E o Lítica, inclusive, vai lançar uma música nova nesse dia, né? O conjunto ali, a Harmonia Fandangueira, vai mostrar ali um videoclipe, né? Da música, agora se não me falha a memória, a música é Mentirosa, uma música nova do grupo, então vai ser algo muito legal. Todos convidados aí, pessoal, para participar e prestigiar aí a feira cultural com o tema de Ivana Kupala, em parceria aí com o Harmonia Fandangueira e também com o Grupo Spomen. Vamos dando sequência, Maria Paulina.
1: É um último convite aqui para os nossos fruticultores, dia 24 de junho, agora quarta-feira, vai acontecer o Seminário Estadual de Fruticultura de Clima Temperado na Lapa. E a prefeitura vai estar disponibilizando o transporte para levar os fruticultores que tiverem interesse em participar desse seminário. Eu recomendo, a programação é bem interessante. E tem a visita às áreas dos pomares do IDR. Então lá tem a oportunidade de ver coisas diferentes, aprender coisas diferentes. Para o fruticultor é uma ótima oportunidade e a prefeitura vai estar levando sem custo. Então aqueles que tiverem interesse, agora segunda até terça no máximo, cheguem ali na Secretaria da Agricultura e falem com o Marcelo para deixar tudo certinho e para poder levar vocês. Era isso, Yuri. Da minha parte, eu já vou me despedindo dos ouvintes aqui. Um ótimo final de semana a todos. Fiquem todos com Deus e até a próxima.
0: Obrigado, Maria Paulina. Vamos.
2: Bem, então deixa para mim mais um pouquinho, porque estamos aí trabalhando bastante. O centro de idoso vai estar sendo feito, né? Claro, tem a burocracia, tá dando umas polêmicas aí, mas a gente vai resolver tudo na paz aí, apaziguar aí a Câmara e a administração para não ter mais esse tipo de polêmicas, né? Então, segundo a presidência aí da Câmara, a Adriele vai estar segunda-feira na sessão aí, explicando para os vereadores e para a sociedade, né? Uns detalhes aí nessa questão aí de análise dos projetos, né? Na parte ali do governo do estado, né? Das secretarias lá do estado, que tem é bastante burocrático também, né? A gente conseguiu fazer um bem, uma parceria, uma amizade com o pessoal, né? Com os secretários, com os diretores lá das secretarias, né? Então a gente, toda semana aí eu faço questão de ir lá pedir, assim, implorar, né? Pelo povo de Malé, né? Porque se não fizer isso, fica no esquecimento, né? Então, a gente tem que estar todo dia aí, sempre que puder, tá mostrando, né? A necessidade do nosso município, né? Então, até essa semana aí, a gente esteve lá falando com seu Albari, que é um do chefe lá, e já passou vários projetos aí em análise, né? Depois desse nosso encontro lá, né? Aí o trecho da 4 de asfalto aí passou para 97% analisado, né? Então essa semana que vem aí a gente vai lá para fechar os 100%, né? E é assim que funciona, né? E também pedindo participação dos nobres e diz para que também façam força, briguem, liguem lá pros políticos aí, que forcem um pouquinho mais para pessoal que manda tá lá na capital. A gente aí tá precisando sempre deles, né? Então, cada um aí que puder dar uma forçadinha no seu deputado, no seu líder lá, que brigue aí pra gente ir somando, né? Cada um dá um pouquinho. E o município que sai vitorioso com isso, né? não quero, sempre tive, tenho essa visão, não quero aparecer mais do que ninguém. É, sou prefeito por um período aí, né? Então, não quero glória só para mim, quero para todos junto, né? Então, sempre quero deixar claro para a sociedade que a gente brigou bastante, se levei bastante azar nessa questão aí, porque a minha eleição aí, tipo, a gente não era do lado do Sandro, né? Que é o nosso pré-candidato a governo do estado agora, né? E é o que a gente vai torcer para que se eleja, né? Também o Usen é um deputado, é líder de governo e também é o cara que ajudou bastante o município, já faz parte aqui do município. Então, por isso que a gente, eu pessoalmente sempre levei lideranças políticas aí do município, todos os vereadores, já tivemos reunião lá em Curitiba, que eu fiz questão que todos os vereadores estivessem junto, brigando pelo bem comum, né? Independente quem apareça na placa, né? De inauguração, isso é o mínimo, o que menos importa, o importante é que saia a obra, né? A inauguração fica, é um detalhe, no meu ver, é um detalhe só, é importante que a obra saia, né? Qual que seja ela, né? Independente que seja o centro do idoso, ou que seja que a gente consiga aí, agradeço que pela parceria aí também de todos, né? E o tempo estourou, né, Yuri?
0: Exatamente. Passou aí. Pessoal, eu vou me despedindo já, né? Eu deixo meu agradecimento a todos que estiveram ouvindo e deixo uma desculpa também, né? Pelo erro técnico que eu cometi aqui. Faz mais de um ano que eu não pilotava as máquinas aqui, né? Então, tava meio perdido ainda, porém, espero que a gente tenha conseguido aí passar as informações para vocês e que vocês tenham aproveitado esse programa aí como de costume, né? Pessoal, muito obrigado, um ótimo fim de semana a todos, fiquem todos com Deus e até o próximo fim de semana, se Deus quiser.
2: Um ótimo final de semana a todos também, Deus abençoe, um forte abraço e até o próximo programa.

0: encerra aqui o programa da Prefeitura Municipal de Malé. 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

0: 1:20.
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aí curtindo o friozinho? Ah, rapaz, friozinho de outono, né? E amanhã oficialmente iniciamos o inverno às 5h24 da manhã. Eu não vou estar acordado nesse horário pra saber se vai estar frio ou não. Eu vou estar dormindo nesse horário, né?

0: puro sucesso por aqui. São duas. Duas sim de programa. Sabadão bom demais na apresentação do Jonathan Marques. Tudo bem com você? Terminou a semana feliz, alegre no fim de semana. Sempre começando com o pé direito, né? Muito obrigado pelo carinho. Estamos iniciando por aqui. Sabadão bom demais. Nesse dia 20 de junho. 171 dias vividos por aqui. E faltando 194 dias pra acabar o ano de 2026. Bora que bora.
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0: A primeira é a banda.

0: da Rainha Musical Universitária, ligação fora de área, mesa de bar, Dom Antonel, André Renner, Amar Solidão com a banda Cosmo Express. E a primeira, essa machuca o peito do peão, né? Banda legal, a Dama do Vestido Longo, pra vocês.
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3: 1:41.
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1: 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Mata a saudade com corpo e alma, coração vagabundo.

0: sim, André Bairro teve uma rápida passagem pelo Terceira Dimensão nessa época, junto com Paulinho Maurina. Banda Sétimo Sentido, Toalha Molhada, Banda Modelo, essa lançada nessa semana. Sim, e a gente já toca na programação. Garota Nacional e Pintura Íntima, boas músicas lá dos anos 80 e 90, né? Isso, das bandas Skank e também Kid Abelha. Ah, tô sabendo demais, né? Ainda Corpo e Alma, 1988, Coração Vagabundo. Que a pouco tem essa aqui, ó. Bora procurar.
1: Vai ouvir.

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6: 2 e 1.
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tomar no sábado, né? Porque senão, daí ficar fora da cama aí, passando frio, fica ruim, né? Copo de vinho, Grupo Desejo Real, Festeirão Flagra no motel, rapaz.

0: Sente saudade e muito, mas muita música baileira pra você na próxima hora também do fim de semana.
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0: 20 de junho, véspera do início do inverno brasileiro. Pra você recordar comigo agora.
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0: Extinto grupo Som Livre lançava lá em 1998, final da década de 90. Isso, finalzinho.

0: mundo gostou dessa, né? 1998, puxamos lá dos nossos vinis, Grupo São Livre, manhã de verão. Estamos vivendo um sábado, véspera de inverno, amanhã às 5h24 da manhã. Iniciamos sim o inverno, que vai até setembro. E ó, hoje é dia do vigilante. Ah, rapaz do céu. Alô, meus amigos vigilantes. Parabéns pela comemoração do Dia do Vigilante. É hoje, sabadão. Um abraço pra todos os meus amigos vigilantes. Pra quem não sabe, eu já fui vigilante também.
1: Nós.
0: Lá no
1: sucesso.
0: Passado, bem distante. Então eu sei que o negócio aí é...
2: Brasil!
0: Trabalhado, é pegado, é puxado. Então um abraço e parabéns aos nossos companheiros vigilantes. Sempre amigos aqui da programação Sabadão Bom Demais. Estão aí... na sua guarita e curtindo o nosso embalado sabadão. Obrigado. Caxias do Sul, lá no Rio Grande. Opa! Aniversário do município hoje. Isso mesmo, Caxias do Sul. Legal, hein? Localizado no nordeste do estado, a uma altitude de 817 metros. Isso, a nível do mar, né? Sendo maior, a maior cidade da Serra Gaúcha. A segunda cidade gaúcha mais populosa, superada apenas pela capital Porto Alegre. Aqui é informação, aqui é cultura e aqui é música boa pra você. Eu volto daqui a pouco com mais sabadão. Um ótimo fim de...
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2: Duas e quarenta.
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0: Tocando aqui no rádio, data especial, essa versão em estúdio, sem a presença de Marcos e Velude. Ficou especial também, né? Corpo e Alma, Universitária, Barquinha de Ouro, pra requebrar nova, do Mescal JM, Briguinha e Nave Som, tudo bagunçado. Seleção Brasileira jogou ontem, meus amigos. O que vocês acharam da atuação?
1: Brasil!
0: Mais ou menos, jogaram bem, não jogaram nada.
1: Sucesso!
0: Também com o time fraco daquele do Haiti, pelo amor de Deus, né? Ótimo fim de semana pra você, daqui a pouco eu volto tocando Banda Misturadão e Cia, e também G10 entre as últimas do Sabadão.

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0: 2:56.
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0: pra encerrar Portal da Serra, César Moreno, Você Não Sabe. Vamos lá. A taça e o vinho, banda G10, um vinho vai bem nesse inverno que tá chegando amanhã, né? Aliás, aquele peãozinho na chapa sapecado, coisa boa, hein? Banda Misturadão em Si, a Princesa e o Vagabundo no rádio. O Paulinho, do PF no Bailão com a banda Mariá Garçom. Essa aqui foi pra encerrar a programação de hoje, 20 de junho. Sabadão bom demais, volta no próximo fim de semana. Obrigado pela audiência de todo mundo e até semana que vem. Se cuidem, ótimo fim de tchau, tchau.
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2: 3:21.
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3: 3:29.
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2: 3:33.
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0: começa a abertura do programa já estressado. Pelo amor de Deus.
1: Esse deck que eu tive foi ótimo, tá? Muito divertido esse
0: deck. Ai, Brasil. Brasil Bananil. Começando nosso Conectados de hoje, desse fim de semana, com muita lorota, com muita informação desnecessária por aqui. Outras nem tanto, outras estão realmente necessárias, né? Muita música, música ruim, música boa, tem de tudo por aqui. Aqui tá liberado tudo,
1: tá liberado. Tá tudo liberado, hã?
0: Tá. Olá, Marcos Vinícius.
1: Olá, Ana Paula Esteves, fim de semana, né? Cara, penúltimo do mês, aí fim de semana. Cara, que semana gostosa de jogo pra acompanhar. É, Senegal com sei lá quem, Arábia Saudita, não joga ninguém, né? Mas vai ficando boa a Copa, vai ficando boa. Aliás,
0: ontem seleções foi... estão perfeitas, assim, em campo. Uma performance
1: outras
0: incrível.
1: Outras nem tanto, né? Mas, ontem foi nós.
0: Infelizmente...
1: É a vida. Paulinha, cara, a Inglaterra 4-2, lindo de ver.
0: Aliás, como é que o Brasil conseguiu se classificar pra Copa, hein?
1: Isso é outra história. Paulinha, é o seguinte, sabe quando foi a última vez que a Inglaterra fez 4 gols numa abertura de Copa?
0: É.
1: Né, na estreia deles?
0: É.
1: O príncipe Charles, o rei Charles, tinha 4 anos, foi lá em 1953.
0: Nossa.
1: Tivemos o Messi mostrando como é que é, né? 3 gols no jogo da Argentina. Muito bonito, veio o Cristiano Ronaldo, enfim.
0: Última Copa dos dois, né?
1: Não, mas o Cris, tomara que o Cris melhore, porque foi feio o Cris Ronaldo aí.
0: Inglaterra tem algum título, Marcos?
1: Olha, uma ótima pergunta, aí eu já não sei, mas deve ter. Se não tiver, não sei.
0: Acho que não, hein?
1: Eu não sei. Eu vou falar dos fatos históricos deste fim, porque olha que interessante, Paulinho.
0: É.
1: No dia 20 de junho, que é o sábado, em 1971, sabe quem aparecia na TV pela primeira vez?
0: Quem?
1: O garoto do 8.
0: Oh!
1: O Chavo del Ocho. Você sabe que
0: mentira.
1: O nome do Chaves é Chavo del Ocho no México, uhum. Né? Garoto do 8. O Chaves surgia, o primeiro episódio ia ao ar, despretensiosamente. Roberto Bolanjo era um sucesso, Vila Grande também, a galera já era sucesso fazendo as coisas deles. Mas como o Chaves em si, a Vila Maluca, foi nessa data, 20 de junho de 71.
0: Nossa!
1: Agora, em 21 de junho, domingo, né? 21 de junho. Em 2001, Paulinha, animações digitais em peso surgiam. Foi a estreia do filme Shrek.
0: Shrek!
1: Olha aí, foi no dia 21 de junho de 2001. Cara, o Shrek foi um baita filme gostoso de assistir.
0: Caramba.
1: Até hoje, quando passa, eu paro pra ver, cara. Shrek é muito gostosinho de ver, né, cara?
0: Os animes dessa época dos anos 2000 era muito bom.
1: Nossa, muito bom, cara. Muito bom.
0: Pikachu era bom.
1: O que aconteceu?
0: Pokémon.
1: É que a criatividade parece que ficou ruim, né? Aí o desenho tá bom, tá bonito, né?
0: Um
1: a tecnologia
0: pouco.
1: Tá ótima, mas...
0: É. Mas...
1: É isso.
0: Aí, vamos ter a versão do menino Ney, né? Nesses
1: animes.
0: Daqui a
1: pouco você conta essa pra gente, hein?
0: Criado por inteligência artificial,
1: tá bom. Vamos começar com o Cleiton Romário. Paulinha, essa aqui é a nossa primeira pescoço cheiroso.
0: Deixa eu ver se eu sou cheiroso. Vem cá, deixa eu ver. Primeiro.

0: despertar.
1: Dana. Marcos Vinícius. Dana.
2: Bacana, legal.
1: Mas também rolou choca-choca com Anitta e Shakira.
2: Duas filhas.
1: Amado Batista, tum-tum de saudade.
2: Que delícia. É a grande furinha do fim de
1: Viva
2: semana.
1: Viva a diversidade musical nesse programa.
2: Aqui. Ah,
1: de tum-tum-tum de
2: no,
1: saudade.
2: Tamo no pré.
1: Doido,
2: no fim de semana pré São João,
1: você.
2: Né?
1: Oi?
2: Tamo no fim de semana pré São João, então é uma loucura. É tudo louco, né? Cleiton Romário começou o programa aqui.
1: Nossa, eu fui longe agora com.
2: Tum-tum de saudade.
1: Tum-tum de saudade.
2: É que gostoso.
1: É, ele cantou com a Roberta Miranda aqui, ó. Projeto
2: gostoso.
1: 50 anos.
2: Olha
1: tá?
2: Muito bom, muito bom.
1: É, não se liga, não, tá? É só o começo, só mesmo. É assim mesmo. Depois piora.
3: 3:53.
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3: É o menino de papai, é?
4: É.
5: Não é a mamãe.
4: Não. É, não.
6: Ai, lindos e lindas do meu coração. Estamos aqui, hein, Paulinha?
4: Estamos.
6: Programa Conectados neste fim de semana. Ana Paula!
4: Oi!
6: Para variar, as inscrições do Enem foram prorrogadas pelo governo. Era pra se encerrar no dia 17, que foi a última quarta-feira. Estão aí agora até pro dia 22. Então, se você for participar do Enem...
4: Enem?
6: Exame Nacional de Ensino Médio, lá pra você ganhar umas notas aí pra entrar na universidade com valor reduzido. Você pode pagar até segunda-feira, tá? Então tem que pagar, tá, gente? Vamos pagar.
4: É o Enem, tá?
6: Enem. Paulinha!
4: O Ney tá fazendo neném.
6: Isso, o Ney tá fazendo neném. Aliás, o anúncio de filho, né? A gente esqueceu de falar isso aí aqui no programa. Teve anúncio de filho aí, cara. Quinto filho do Ney, meu Deus do céu, gente. Vai ter muito mais, tá? Não tenha dúvida. Ele tá com 34 anos, Paulinha. Tem vitalidade ainda, fazendo uns 10.
4: Ele não tá na sua melhor performance em campo porque ele tá muito ocupado, né, Marcos?
6: Ah, tá.
4: Extremamente ocupado fazendo bebês.
6: E filho, e publis no Instagram. É. Paulinha!
4: Muita publi.
6: O primeiro Enem surgiu lá em 98, quando você tinha CC, né? Já devia ter passado pela escola.
4: Isso. Enquanto? Mil e quanto?
6: 1998 foi o primeiro Enem. Tivemos 115 mil inscritos. Aí a versão com mais inscritos foi em 2014, 9 milhões de inscritos.
4: Olha,
6: Então as inscrições podem ser pagas até a próxima segunda-feira, dia 22, do Enem 2000. O Enem 2026, tá?
4: Eu acho que as pessoas entenderam o que é o Enem, Marcos Vinícius.
6: Enem, tá bom?
4: Tá.
6: É isso, vamos participar do Enem.
4: Você já pagou o trem lá, o negócio? Pra participar?
6: Ah, não vou participar, não.
4: Não vai participar?
6: Ah, não.
4: Por que não vai participar?
6: Ah, já tô... Ariana Grande...

0: Larson! Uau! Antes também rolou tic-tac com o Mano Batidão.
1: Olha que delícia.
0: Rapaz, você sabe que a Zara, ela nasceu morta, né?
1: Como assim, Patrícia?
0: Ela foi dada como morta pelos médicos quando a mãe dela deu à luz.
1: Nossa!
0: Aí conseguiram reanimá-la. É, foi questão assim, ó, de milésimos de segundo. Mas ela nasceu morta, comprovadamente morta.
1: Que loucura, mano.
0: É, loucura.
1: Um milagre, né? Ó, 2008, sabia que ela ganhou lá o reality show X Factor lá em 2008? Foi assim que ela surgiu, cantando Whitney Houston, hein?
0: Uau!
1: Ela tá com 20 e poucos agora, mas em 2008 ela era uma criança, gente.
0: Ela é sueca, na verdade,
1: sueca,
0: né?
1: Isso, sueca. Foi lá o The Voice da Suécia lá. Ah, sabe quem é sueco também?
0: É.
1: O Spotify.
0: Spotify é sueco?
1: É sueco, não é dos Estados Unidos, meu amor.
0: Sério?
1: Sério, Spotify. Bom, não surge nos States, não?
0: Sueco.
1: Bom, também rolou aqui o Felipe Rodrigo Caos de alguém. Somos de várias pessoas aqui. E a Ariana Grande cantou também, é artista de Nova York, Ana Paula. Que gostoso.
0: Muito bem.
1: É nóis.
0: Não tivemos Amado Batista por aqui? Não.
1: Tivemos, velho. Lá no começo.
0: Outro bloco.

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0: com a gente aqui no nosso Conectados. O pessoal pode participar com a gente no pedidomusical.com.br, inclusive participar dos nossos quadros. Mas agora é hora de ver se o pessoal tá lacrando ou tá forçando a barra.
1: Será?
0: Lacrou. A maioria força, a verdade é essa. Né?
2: Lacrou? Forçou. Você acha que a maioria força?
0: Força. A maioria força.
2: A maioria força.
0: É. Vamos ver agora, né? O que aconteceu, Ana?
2: Ai, bebês do meu core. Bom, eu vou te falar uma coisa, viu, Marcos Vinícius? Nunca vi um presente fazer tanto barulho e incomodar tantas pessoas, tá?
0: Amigo.
2: Um presente ao Maridola virou motivo de muita polêmica e debate nas redes sociais. A influenciadora digital Ari Mirelli, com esse nome um tanto diferente.
0: Diferentão.
2: E que o Marcos acha extremamente lindo, por sinal?
0: Não, eu acho estranho. Com quem você? Eu sou casado com a Ari. Ô, é mulher, tá, gente? Tem que avisar.
2: Ari Mirelli, senhoras e senhores, surpreendeu o seu marido, cantor de piseiro João Gomes, com um microfone, senhoras e senhores, e Marcos,
0: bom.
2: De alta performance.
0: Ah, é bom.
2: Da marca SONY. Avaliado em cerca de 300 mil reais.
0: Ah, não! Aí eu queria! Poxa, eu casava na
2: Marcos,
0: hora!
2: Marcos, nós estamos falando, mano, de quase R$500.000.
0: Paulinha! Microfone é top!
2: Sim.
0: É da hora! É. Mó da hora, eu comprava!
2: Sonho de consumo de qualquer profissional da voz, né?
0: Pô, da hora, mano!
2: Aqui, ó. É o que eu tô acabando de falar. O item em questão, tá? Era um grande sonho de consumo do próprio artista pra sua carreira, pro João Gomes. No entanto, esse presente de luxo acabou gerando aí uma onda de ataques na internet. Diversos internautas acusaram a influenciadora Marcos de ter efetuado a compra utilizando o cartão de crédito e o dinheiro do próprio João Gomes.
0: Sacanagem. Ah, não. Aí é chato. Ah, não. Aí é malinho. Ah, mas ela vai fazer o quê? Depois de casar? Não, é Paulo. Verdade, vamos falar a verdade. Depois que você casa, é tudo de todo mundo. Aí também...
2: Não, foi o que ela falou aqui também, em declaração.
0: É,
2: tá? Ela não se calou e rebateu as críticas de forma bem direta e sem papas na língua, dizendo que... Eu sou casada com ele. Então, portanto, o patrimônio dele é meu. E o que é meu é dele.
0: Errado ela não tá.
2: Pronto.
0: Errado ela não tá.
2: Acabou-se, disse ela.
0: Até a lei
2: ela
0: fala isso.
2: Ela fez questão, né, Marcos, de esclarecer que pagou o equipamento de forma integralmente, tá? Com o fruto do seu próprio trabalho.
0: O que ela faz, Ana?
2: Destacando
0: fala?
2: Seus contratos publicitários com grandes marcas. Que contrato? Que marca? Que publicidade? Diante disso, nós perguntamos: Ari Mirelli, lacrou ou forçou?
0: Olha, é carinho o microfone. Eu preferi o Neumann lá, de ter o Neumann de 50 mil, que eu tenho nesse aí, eu tô feliz. O 87.
2: Eu acho que ela lacrou no presente, top, mas forçou aqui nas explicações.
0: Ah, Paulinha, mas é verdade. A própria lei fala: quando você casa, tá tudo dividido. Você vira um só, acabou. Errado não tá.
2: Não, mas tudo bem, era um sonho de consumo do João Gomes. Mas se ele quisesse comprar, ele já não tinha comprado, porque ele já explodiu na mídia já tem um tempinho. Condições pra comprar ele tinha. Recebendo cachê aí de mais de
0: Milhão
2: de reais.
0: Ele tá fazendo outras paradas, Paulinha. Tá fazendo outros rolês.
2: Então, mas se ele quisesse comprar, ele mesmo tinha comprado.
0: Não, mas se você for levar isso pra vocês, não dá um presente pra ninguém. Não é?
2: Ela comprou com o dinheiro dele.
0: Gostei da área. É nóis, viu? É nóis.

0: presença por aqui no nosso Conectados.
1: Que programa autêntico. Oh, não, a gente também tocou o Hugo Henrique, deixa que eu termino, viu?
0: É.
1: E aí começou com as Cristina. Olha que legal. Gente!
0: Uhum.
1: Não, é divertido esse programa.
0: E passou Dana por aqui também.
1: Ah, é?
0: Né?
1: No lá no comecinho, a Dana.
0: É?
1: Não.
0: Voltamos já.
1: Fala de Copa daqui a pouco, tá?
0: Ok.
1: Ninguém tá falando nada mesmo?
0: Não.
2: 4:36.
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0: O próprio.
1: É nóis. Olha, você tá acompanhando os jogos da Copa?
0: O quê?
1: Você tá acompanhando os jogos da Copa, alguns deles?
0: Ah, estou. Vários jogos.
1: Eu acompanho aqueles do fim da tarde, que é quando eu tenho tempo, né? Eu vou jantar, aqueles que assim, que eu assisto 7 horas.
0: Os das 11 horas assim, da noite, de, não dá de 7 horas, 8 horas eu tô assistindo também.
1: É, então, esses aí que eu tô vendo. Mas assim, a Copa do Mundo de 2026... mostrou mais uma vez, Paulita, que vai muito além dos torcedores apaixonados pelo futebol, tá? Uma pesquisa revelou que 83% dos brasileiros acompanhariam o torneio, incluindo 20% que costuma assistir o esporte apenas durante o Mundial. Quer dizer, o pessoal não assiste futebol, eu vou assistir só porque é a Copa.
0: Sabe? Sim. Eu sou uma dessas.
1: Então, o levantamento mostrou o peso cultural da competição. Para 40% dos entrevistados, a Copa é o principal evento esportivo no calendário. Além disso, a experiência continua sendo vivida de forma coletiva. 57% planejavam assistir aos jogos em casa, com familiares ou amigos, enquanto 41% pretendiam se reunir em outras residências. Aproveitava para filar a boia dos outros, né? É mais legal. Ou assistir Copa ali no primo. Aí você pega os lanches do primo, uhum. O churrasco do primo, né? Segue a vida. Enquanto 22% falam que é assistir nos botequinhos da vida. O interesse também não se limita à seleção brasileira, mas ainda bem, né? Porque senão a gente não ia assistir. Mais da metade dos participantes afirmou que acompanharia partidas de outras equipes, com destaque para Argentina, França, sim, e Alemanha. Sim. Na Paulista. Olha que legal. não tá vendo a Copa aí?
0: Jogaço da Holanda e o Japão. Pelo amor de Deus, aquilo que é jogo, gente. Aquilo que é uma disputa acirrada, né?
1: Nossa, cara.
0: Aquilo ali que é um mata-mata.
1: É.
0: Você vê os jogadores dando sangue pela seleção?
1: Exato.
0: É.
1: Esse Copinha é gostoso, Copa é legal.
0: É bom.
1: O Brasil só podia estar melhor, mas enfim. Bom, um dia vai, Paulinho, um dia dá certo.
0: Lamentável, né? Lamentável ver o que é a seleção brasileira.
1: Um dia dá certo. Mas também, Paulinho, a gente não tinha que esperar tanto.

0: mais e mais. E a gente comemorando o fim de semana com você, comemorando a Copa, comemorando a vida também.
1: Ah, sim. Que bom que tô com essa música gostosinha, né? É. O ex sai, vamos comemorar com champanhe. É isso que fala esse
0: champanhe. Champagne.
1: Champagne.
0: Yeah.
1: É o champagne.
0: Sim.
1: Champagne.
2: Quatro e 52.
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1: Conectados. Ai, ai, ai. Ai, ai, ai.
0: Chama.
1: Ai, ai, ai. Essas três palavras, somente vogais, seis letras, vogais. Mudam a vida. Ai, ai, ai. É,
0: ai.
1: É o resumo.
0: Ai, ai.
1: Exato.
0: É três vogais. Não, você não reparou.
1: É profundo. Não, são seis vogais e três sílabas. Ai, ai, ai. É a vida, né?
0: Ai, ai, ai.
1: Ai, ai, ai. Ai, ai, ai.
0: Ai, ai, ai, ai. Não, tem mais sílaba, né?
1: Não, tem que botar, não. Você tem que deixar três ais só. Três ais.
0: Três ais, ok. Tá.
1: Paulinha! Olha só que coisa interessante. Atenção, ouvintes. Algo pra mudar a nossa vida, tá? A okay. Juliana Paes apareceu com o visual renovado essa semana e chamou a atenção
0: olha.
1: Dos seguidores em 16 de julho. A atriz decidiu iluminar os fios e apostou em mechas loiras nas pontas, garantindo um resultado sofisticado. O responsável pela transformação foi o cabeleireiro Helder Fernandes, que compartilhou o resultado nas suas redes sociais. Ao publicar as imagens, o profissional demonstrou admiração pela artista e escreveu uma legenda curta, Paulinha, mas porém cheia de entusiasmo.
0: Opa!
1: Hashtag simplesmente ela.
0: Ah!
1: Que bonito, é
0: simplesmente
1: isso.
0: Ela.
1: É Juliana Paes.
0: No caso, ela escreveu simplesmente eu.
1: Não, ele escreveu simplesmente ela, o cabeleireiro fez.
0: Ah, o cabeleireiro.
1: Exato.
0: Ah, tá. É. Simplesmente ela.
1: Você falou da atenção da moça aí? Tá bom, né? É a vida. Tá bom, é interessante. Cabelo novo da Ju aí.
0: E cadê a notícia, no caso? Eu não entendi.
1: É, pra mudar essa aí.
0: Ah, essa é a notícia.
1: Essa é a notícia, meu amor.
0: Que ela clareou os fios.
1: E agora mecha as louras, hein? Mecha as louras da Juliana Paes. Maravilhosa, maravilhosa.
0: Ah.
1: Legal, né?
0: E o cabeleireiro postou a foto e a legenda.
1: Simplesmente ela.
0: Simplesmente.
1: Show, né?
0: Criativo, né?
1: Criativo, muito legal, realmente.
0: Dá pra perceber que ele não usou o IA nesse
1: caso, não usou. Ele deveria, mas não usou.

0: logo na minha vez. Oh, no! Oh, o Marcos no. E Vinícius.
1: Oh, não! Oh, não, não, não!
2: Esse meme é bom.
0: Yeah. Ah?
2: Esse meme do não?
0: Ah, eu lembro. Geralmente passa naqueles filmes pornô americano.
2: Não, Pauline,
0: né?
2: Não é isso, não, meu Deus do céu.
0: Ué, onde mais passa? Eu não vejo em lugar nenhum. Ah,
2: dá uma musiquinha lá que fica. Oh, não! Oh, não!
0: Que musiquinha?
2: Depois eu te mostro.
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0: trilha cairia bem pro Elvis regravar ela, você não acha? Meio rock, assim, né?
1: Se você não tivesse morrido, né?
0: Ah, mas hoje foi IA, dá pra recriar a voz do Elvis, né? Ficou um rock, assim, a cara do Elvis.
1: Tá, tá. Vamos lá!
0: O que eu faço?
1: Paulinha, é o seguinte. O nosso parça Fábio, que tá em Anápolis. Anápolis é Goiás, né?
0: É Anápolis é Goiás.
1: Anápolis.
0: Eu acho, não tenho muita certeza.
1: Essa cidade dos anões, né? Anápolis. O Fabião, Paulinha, contou uma situação que começou por conta de uma troca de celular. O que que aconteceu? O celular dele deu tilt, pifou, né? Deve estar com Android 7. Aí também não dá, né, Fábio?
0: Deve ser um J2.
1: Um J2, né? Aí tá travando muito e tal. Então ele decidiu, Paulinha, passar tudo pro computador, né? As fotos, as coisas lá, né?
0: Sim.
1: Porque tava nem instalando drive no negócio ali. Teve que botar tudo pro PC ali, né? Pra salvar, pra trocar de aparelho.
0: Nossa, filho.
1: Aí, Paulinha, o Fabião tava organizando os arquivos. E aí, tinha uma pasta lá, escrito comprovantes.
0: Comprovantes, ok.
1: A esposa
0: falou... Dentro do J2, comprovantes.
1: Aí a esposa falou, comprovantes? O que que é, Fabião? O que você bota de comprovante aí? Ah, bota as contas de casa e tal. Ela foi olhar a pasta. É, sim. Paulinha achou alguns comprovantes de depósitos mensais há mais de 5 anos feitos. O valor era curtinho. 200, okay. 150, 300. Sim. Era assim, meio que o mês mudava, tá?
0: Sim.
1: E ela perguntou, Fábio, que coisa é essa aí, cara? Que negócio é esse aí? Sim. Aí, Paulinha, o Fábio falou... Ele contou o que aconteceu, né? É, disse que aquilo já acontecia uns 3, 4 anos, né? E aí ela perguntou, mas quem que é essa pessoa aqui que você transfere? Um homem e tal? Que é isso? Você tem outra família? É outro parente? E o Fábio, Paulinha, comentou, olha, era o pai de um amigo meu que acabou falecendo durante a pandemia, tá? O amigo
0: pai
1: dele
0: de
1: faleceu.
0: Um amigo meu.
1: O amigo dele faleceu na pandemia, por causa da Covid e tal, e o pai dele meio que assim, era os dois, né?
0: Sim.
1: E aí ele disse que ajudava o pai nas despesas da casa. E se continuar aí ajudando, dar uma força pro pai, né? Era muito parça dele e tal. Enfim, ficou ajudando, mas nunca comentou com a esposa. Inclusive, Paulinha, como foi na época da pandemia, faz 5 anos, foi antes dele casar. Ele nem tava pensando em casar com a moça, né? Ele nunca comentou. Só que...
0: Pessoa generosa.
1: Só que o que aconteceu? A mulher tá brava, né? Ele falou, gente, eu estava... Estou ajudando o pai de um amigo meu que morreu. O amigo dele morreu, tá, gente? Não foi o pai.
0: Ok.
1: O pai lá do amigo que morreu na pandemia. Covid.
0: Sim.
1: Mas, poxa, minha esposa achou legal, assim, ajuda, mas ela tá muito brava comigo. E ele pergunta pra gente: o que eu faço? Nem sexo ela quer fazer mais de brade. O que eu faço, gente?
0: Chegou
1: ela
0: nesse
1: tá
0: ponto?
1: Ela tá brava, Paulinha. Paulinha, mas assim, tem dois pontos, né? Mulheres. Ele fazia antes de casar, mas eu acho que depois de casar...
0: Que é o sexo
1: não,
0: a transferência?
1: Eu sei lá, a transferência sim, o sexo eu não sei. E aí, Paulinha, o que ele faz? Que? Assim, ela entendeu a parte da transferência, só que assim, ela ficou muito brava, porque como é que ela não sabia disso? Um negócio tão sério, né? 300 conto da família, né?
0: Entendi.
1: Não que ela ficou brava por ele fazer. Ela ficou brava porque ele não contou pra ela. E a mulher é assim, né? A mulher é...
0: Ah, mulheres, exatamente.
1: E aí,
0: se você não contar, já viu, né?
1: O que ele faz?
0: Temos o nome do pai em questão, do amigo dele que faleceu? Não temos?
1: Não temos.
0: Tá, vamos colocar aqui, seu Francisco, só a nível a título de ilustrar a história.
1: O pai tem a ver com isso,
0: na verdade, o seu Francisco tá bom de arrumar um lote pra ele capinar, certo? Parar de ficar nas costas do Fábio, certo? Tá cheio de velho hoje com 90 e tarará de ano gravando vídeo nas plataformas sociais, tá bom? É bom ficar recebendo piques, Bolsa Família?
1: É isso? É o dinheiro do Fábio, não é de bolsa de ninguém.
0: Então, não, seu Francisco, nem assim não, querido. O dinheiro na árvore, tá bom?
1: Dá Paulinha, o Fábio quer saber como é que ele faz pra mulher voltar.
0: Para de dar dinheiro pro seu
1: Mas não é isso, não. Não é porque diz que ela vai voltar. Não é porque diz. Ah, Fábio,
0: voltar a fazer coisinhas com a mulher.
1: Eu acho que você deve esperar, porque a mulher ficou brava, né? Vai fazer o quê? Pelo menos ela não terminou, né? Já é um bom começo. Enquanto isso, sei lá, assiste uns...
0: Mulher animes. Do Fábio. Mulher do Fábio. Só volte a fazer coisinhas com o Fábio quando ele parar de fazer as transferências. Pronto.
1: Ele tá ajudando o senhor de idade. Deixa ele ajudar. Ajuda o senhor.
0: Cacete. passar o lote pra capinar. Mas vai fazer
1: porque não
0: coisa
1: o Pix
0: der
1: pra você.
0: Que é isso?
2: História verdadeira, meu compadre.

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0: artista. Fanno Germanotta.
1: Germanotta.
0: Germanotta.
1: Italiana, filha. Tá pensando? Será que era Esteves? Não, é Germanotta.
0: Pelo amor de Deus. Muito menos Balbinotti. Não é? Malbino, sei lá. Como é que é o seu sobrenome mesmo?
1: Meu é Francisco.
0: É Marcos Vinícius Francisco?
1: É só esse.
0: É nome de deputado. É nome de deputado.
1: Ah, não é? Não é? Depois a Yasmin Santos falou de vários bumbuns, né? 200 anos. E é isso. Acabou, né, Paulinho? Vambora.
0: Por que a Itália não se classificou pra Copa esse ano, hein?
1: Ah, porque é ruim. Ficou ruim, né? Fazer o quê? Mas é bom que eles não vão ser
0: mas a Itália tem três títulos, querido.
1: Eu acho que é quatro, não é?
0: De 3-4. Mas por que não tá jogando esse ano?
1: Não, mas tem que falar com o jogador de lá. Eu vou comer pizza. Tchau, gente.
0: Vai comer pizza?
1: Beijo pra vocês. Bom fim de semana.
0: Acabou conectado. Vambora, vambora.
1: É, mãe.
0: Chega.
1: Viu? Até
0: já deu
1: pra hoje.
0: Não aguento mais.
1: Vamos ver
0: mais,
1: jogo da
0: licença.
1: Copa com pizza.
0: Amado Batista. Ah,
1: que é isso? Fala, mano. Amado, não.
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0: 5:29.
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Muito boa tarde para você. Está começando aí o, claro, o seu sábado animado aqui na Cidadão FM, trazendo uma boa música para você. E logo nós vamos aí repassar para você a previsão do tempo, né? Que lógico, é uma baita chuva caindo, é chuva aí que não dá trégua, chove muito, né? E se você for sair, claro, né? Leve o guarda-chuva e quando for sair de casa, é, saia bem agasalhado, porque tá terrível também o frio, né? Então a gente começa hoje mais um programa, aqui o painel da Cidadão, referente ao dia de hoje. Estamos vivendo no dia 20 de junho de 2026, esse sabadão aí, né? O terceiro sabadão deste mês de junho. Portanto, daqui a pouquinho, às 18 horas, tem a hora da Ave Maria.

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Agora são 18 horas e 10 minutinhos. Então chegamos aí ao final da Hora da Ave Maria. 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O céu já muda de cor, o dia vai se despedindo e é hora de agradecer a Deus. É, principalmente, nós devemos silenciar, né? Devemos silenciar aí o coração e, claro, renovar a fé. Porque começa mais um final de semana. E aonde você estiver, se você estiver aí no interior, se você está na cidade, se você está trabalhando, se você está em casa, vamos aí refletir.

Muito bem, 18 horas e 12 minutinhos, pessoal. E a gente prossegue aqui com o programa Painel Sertanejo. Vamos juntos até às 21h30, eu e você, né? Você de lá, eu de cá. É claro, hoje nós vamos fazer aí a homenagem aos aniversariantes. Hoje tem muita música legal. Eu sei que hoje tem também o Jogo do Brasil, né? Tem o Jogo do Brasil e tem muita gente que tá aí, pelo menos aí com a camisa do Brasil, acho que você está, né? Então vamos esperar aí que o Brasil dessa vez aí pelo menos faça 2-1, né? Esse palpite aqui é meu, né? Do Antônio. Então se você quiser aí dar o seu palpite aqui na programação, fica à vontade no 3542-1832. E também tem a hora dos abraços, a gente vai recebendo aqui os áudios e também vai recebendo as mensagens através aí do WhatsApp. E logo, logo eu estarei atendendo aí a sua participação. Beleza? Então tá bom, né? Agora deixa eu ver aqui. Eu achei uma música bem bacana aqui, rapaz. E acabou fugindo aqui do Antônio a música, né? Ah, Zé, olha, é desse jeito mesmo, né? Desse jeito mesmo, né? Mas a gente consegue aqui novamente recomeçar aqui. Deu certo! Deu certo! 18 horas e 13 minutinhos. E vamos para a chamada de patrocinadores deste sábado, dia 20 de junho. 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

Agora são 18 horas 27 minutinhos, 18h27, a gente prossegue aqui falando para você o seguinte, né? Vamos falar o seguinte para você. Olha, eu tenho aqui um recadinho importante, porque você que está aí me ouvindo...

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0: 18h29, Antônio, 18h29. Atenção, acabou de chegar aqui um áudio da Janina e eu vou riscar um palpite, hein? Vou riscar. Tem música pra Josefa Cacheco, pra todas as amigas. Acertei, Janina? É, já virou patrocinadora aqui, né? E nós gostamos disso, Janina, porque amizade boa tem que ser lembrada mesmo. Então vamos ouvir aí um recadinho aí da Janina. Janina Cloda, vamos lá então? Vamos ver se o Antônio acertou? Acho que acertou, né? Eu acredito que eu acertei, Janina. Vamos lá então?
1: Boa noite, Antônio. Mandei um abraço, uma música pra Josefa Cacheco. Mandei um abraço pra todas as minhas amigas. E mandei um abraço pra todos os meus amigos.
0: Olha aí, acertei, Janina. Muito obrigado pela sintonia.

Pessoal do céu, tem muita gente falando desse negócio aí que vai dar em muita enchente aí, né? Então, pelo que mostra os boletins aqui meteorológicos, mais recentes aqui no sul do Brasil, segue em atenção aí por causa aí da passagem de frente fria e também do volume de chuva acumulado nos últimos dias, né? O Instituto Nacional aí de Meteorologia também alerta para chuva e, claro, também muito frio na região sul. Aí para a região de Malé, a tendência para este final de semana é de céu bastante nublado, período de chuva, temperaturas baixas, né? E para a época, aquela sensação de frio, principalmente nas manhãs, né? E também, claro, à noite também, né? Então, a possibilidade de novas pancadas de chuva, mas nesse momento eu não encontrei aqui, pelo menos, nenhum alerta indicando uma enchente de proporção, né? E o que preocupa os meteorologistas é que rios e córregos já podem estar aí com nível elevado devido às chuvas anteriores também, né? Por isso, vale acompanhar aí os avisos da Defesa Civil e evitar boatos que circulam aí nas redes sociais, né? Então, pessoal, muita gente está perguntando sobre a possibilidade de enchentes aqui no sul. A orientação é acompanhar sempre os boletins oficiais. A previsão indica tempo estável, frio nos próximos dias, mas sem pânico, né? Sem pânico. Vamos ficar atentos aí às informações da Defesa Civil e torcer para que a chuva dê uma trégua, né? Segurança e prevenção nunca é demais. Tá certo? Aí tá dado o recadinho aí da previsão do tempo para você. E na programação, hoje, no decorrer da programação, vai ter aí também a homenagem aos aniversariantes de hoje e também para quem faz aniversário no dia de amanhã.

18h37, você que tá deixando o volume no alto aí, viu? É no alto, o volume no alto da Cidadão FM, lá no alto da Vila Lupachinski. Muito obrigado para você que estão ligadinho com a gente aí, viu? Muito obrigado, pessoal bacana aí da Vila Lupachinski. Também vamos lá para frente um pouquinho, também tem muita gente, eu sei que tá me ouvindo. Daqui a pouquinho tem programa aí, o horário também, né, do programa sertanejo. Também eu tenho o quadro aqui do Ponteado de Viola, tá, inclusive... O Sérgio de Bosco pediu uma música aí com um ponteado de viola. Então vai ter o quadro do ponteado de viola também. Aguenta as pontas aí, Sérgio. Alô, Dorizon, aquele que não perde o momento da Cidadão. É o Alô César Schmick. Seu rádio tá urte o volume lá em cima, né? Pode postar. É o César Schmick. Aí, esse aí é gente boa demais, viu? Então, vamos falar para você. 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Gente boa também, né? Deixa eu ver aqui o que mais que tem. Tem muita gente invadindo o seu rádio com muita música boa no celular. Cadê as músicas sertanejas? Nós temos os quadros também da música sertaneja universitária hoje. Vai ter música gaúcha também. Inclusive, teve ucranianos aí que andaram pedindo música ucraniana. Vamos deixar mais pro final do programa. Também vai ter música ucraniana. E por que não, você que é polonês, que está me ouvindo do outro lado, não, aí enviar uma mensagem aqui pro Antônio no 35421832 e pedir aí uma música polonesa, já que vai ter a ucraniana. Não custa também nós rodarmos aí a música polonesa aí mais tarde. Tá bom, gente boa?

Faltam 20 minutinhos para as 7 da noite. 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Quero mandar um abraço para os meus amigos aí, é claro, né, Leonel? Também a Leocádia, que estão aí na sintonia. Muito obrigado pela sintonia, um bom final de semana para vocês.

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Vamos lá então, mandar um recadinho aqui pro pessoal, né? Já que a Janina mandou seu recado, quero mandar aí um boa noite aí pra Joana Chagas. Alô, Joana! Boa noite! Levando até o melhor da música pra vocês aí, né? Do estúdio aí, pro coração de vocês. Muito obrigado pela participação, Joana Chagas. E deixa eu ver, tem dois sucessos aqui marcantes desta talentosa dupla, tá bom? Tem dois sucessos, daqui a pouquinho, hein? Aquela música bonita que tem dois sucessos. Eu vou tocar a primeira e a segunda da mesma dupla, né? Marcando aí presença desta talentosa dupla sertaneja, tá bom? Daqui a pouquinho. Então você pode aumentar aí o volume do rádio, faça igual o César Chimica lá em Durizão, a música continua e nós seguimos juntos trazendo o melhor aqui do rádio até você, né? Tem muita gente que fala que, eu não gostaria muito de ser pobre, Antônio. Então tem uma dica pra você, né? Tem muita gente aí que reclama da vida, né? Eu não gosto de ouvir música sertaneja. Outro, eu não quero nem saber de ouvir esses flashback teu aí. Tem muita gente que reclama mesmo. E tem razão, né? Então, por isso que eu fiz quadros assim, da música sertaneja, da música aí, a gente toca até as 18h30, 18h40 por aí, as músicas aí do flashback, tá bom? Depois a gente começa com o programa aí do quadro sertanejo, daí tem ponteado de viola e daí por diante, tá bom? Tem piada também hoje, né? Pode aumentar o volume do rádio, que daqui a pouquinho a gente segue junto, trazendo o melhor do rádio até você, né? Então, música que você vai ouvir agora, tirei lá do fundo do baú. Portanto, aumenta o volume do radião aí.

Muito bem, agora são 18h58, faltam 2 minutinhos para 19h. Alô, Márcia, ô Tico e o Joãozinho, como é que estão aí? Sejam sempre bem-vindos. A Márcia, o Tico, o Joãozinho aí, né? Aqui na nossa programação também tem a Inês, está curtindo a 88 FM. Agora vamos ouvir mais recado, deixa eu ver se tem recado aqui. O pessoal não quer mandar recado por áudio, será? Por que será? Por que será? Deixa eu ver aqui se tem, não. Aqui tem um, Edmilson também não manda o áudio. Deixa eu ver aqui quem que manda o áudio. Ninguém manda o áudio ainda, mas daqui a pouquinho estarei atendendo aqui o César. A Joana mandou um positivo aqui. O Edmilson também mandou um boa noite. Daqui a pouquinho estarei atendendo você. Deixa eu ver quem mais. Deixa eu pegar aqui também. Aqui tem um recadinho. Tem um recadinho aqui do... tá bom então. Certo. Vai ter piada sim. Tá bom, Cleverson? Vai ter piada hoje, né? Gostou das piadas da vez passada? Tava legal. Então, para nossa amiga também aí, vocês que estão aí na colônia, né? Atenção, Amélia Lachman, que está ouvindo a gente, está sempre na sintonia da rádio. Um grande abraço para você, gente boa, sempre acompanhando a gente. Obrigado pelo carinho, viu? Gente simples, mas de coração grande, sempre na escuta, a nossa ouvinte aí, Amélia Lachman. Deixa eu ver quem mais aqui, Tem também o Henrique, né? Alô, Henrique, boa noite para você, primeira vez que está participando, né? Muito boa noite, você começa aí com uma boa música e termina com uma melhor. É isso aí, né? A intenção é essa, né? Juntos vamos aí até as 21h30 e vai ter hoje a mensagem de Deus para você na programação, né? Então vamos juntos reservar momentos para fortalecer a nossa fé e também, claro, fortalecer a nossa esperança, né? A mensagem que eu vou fazer depois, né, que a gente vai ler depois, que sirva aí de inspiração e, claro, também motivação aí para a noite, para o seu final de semana, para você que está aí juntinho da sua família, né? Então, dedico aí toda a programação para vocês aí, tá certo? Deixa eu ver algum momento. Tem canções aí da Roberta Miranda? Se possível, toque. Ah, claro que tem, né, Rosiane? Claro que tem, né? Então, podemos... Ela é super romântica, né? Aguenta coração da Rosiane, né, Rosiane? É aquelas músicas aí que mexem com os nossos sentimentos e nada melhor do que ouvir músicas que trazem história, né? E tenho certeza que muitos que ouvem já sentiram, já também choraram, não é? Tem gente que já amou, tem gente que está amando, enfim, viveram estas canções aí que a gente roda aqui na Cidadão FM. Também tem a frase do dia de hoje, daqui a pouquinho também, vai ter a previsão do tempo, já comentei sobre a previsão do tempo, daqui a pouquinho aniversariantes também, aniversariantes do dia. Mas antes, porém, gente, de eu voltar com os recadinhos aí dos nossos ouvintes, vamos para um pequeno e breve intervalo comercial, eu volto logo.

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Muito bem, 19h15, 7 horas mais 15 minutinhos. Muito boa noite para você que acabou de ligar o rádio agora. Muito boa noite para você que está ouvindo a gente. Muito boa noite para você que está mandando o seu recadinho. O recadinho do ouvinte, quando o ouvinte manda áudio, é um espaço aí reservado para ele também, tá bom? Então, o Antônio prefere que mande áudio, claro, né? Eu prefiro, que daí não precisa eu falar. Mas independente se que você mande o seu áudio ou você manda sua mensagem, aí não tem problema não, né? Então, alô, meus amigos, o Sérgio também, a sua esposa, dona Ana, hoje estão só de boa aí, né? Ala, mundão, sintonizados no programa Painel da Cidadão, tomando, de certo, aquele cafezinho caprichado, passado na hora, é isso mesmo, né? Sérgio, dona Ana, casal gente boa, estão sempre felizes, né? Eles passam o bom humor e o bom humor vai junto. É, são gente tranquila, gente simples aí. E você que está ouvindo eu aí no interior, né? Você que está com o radião ligado no interior aí. Ô, meu Deus do céu, enrolado no cobertor. Aí com certeza deitado talvez na cama, no sofá. Aí com o celular ligadinho, coladinho na Cidadão FM. O nosso muito obrigado, viu? É, eu às vezes tenho aqui que fazer um improviso aqui no microfone, né? Porque às vezes a música dá umas paradas aí meio estratégica, né? Então a gente tem que improvisar no microfone. Muitas vezes aí um alô relâmpago também, né? Então, isso aí faz parte aqui da caixa do programa, né? Então, faz parte, não, a gente não se assusta, não, né? É, pensa que o que, né?

Agora são 7 da noite, mais 26 minutinhos. Olha aí para você que está aí no painel da Cidadão, a sintonia que conecta aí você com o melhor som aqui do painel Cidadão, né? Segue o som aqui, eu, Antônio Sume, que até às 21h30, no comando aqui do painel Cidadão, né? Daqui a pouquinho você vai aumentar o volume do rádio, claro que vai, né? É, Rodrigo, vai aumentar o volume do rádio e vem com a gente aqui no painel do Cidadão, que tá ligado, animado com o programa, aí ele tá animado, tá querendo dar risada. Então daqui a pouquinho vai ter piada, piada, tá bom? Então, aí na... Ah, louco, não desgruda do rádio enquanto não sair piada. Então não vou colocar piada de ação, você já vai desgrudar do rádio, né? Tá só começando aqui no painel da Cidadão, Antônio Sumic. 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

Pois é, pessoal, às vezes a pessoa, eu brinco, né, claro, mas numa dessa é verdade, eu não sei, né, aqui a gente tem pouca, aqui mais ou menos, nós temos um indicador aqui dos nossos queridos ouvintes, tem muitas pessoas que vêm no meu particular também, mas a gente às vezes brinca, ô Antônio, você tem bastante ouvinte? Eu acho que, o que que eu respondo? Talvez a gente tenha aí centenas, dezenas, eu não sei, né, centenas de ouvintes, que inclui aí as pessoas trabalhadoras, as donas de casa, tem muito estudantes aí que ouve o Antônio, tem os professores também, né, alunos, professores, para você que trabalha aí na escola, né, desde o diretor até o aluno, a faxineira, enfim, a merendeira, estão sintonizados conosco, fazendo da 88 aí uma parte essencial aí das suas rotinas, né? Então está presente tanto nos momentos de lazer e descontração das famílias, né? Obrigado aí por você escolher a Cidadão FM para divulgar a sua empresa. 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

7h34, 7h34 minutos, olha aí ó, ou de casa ou de fora, eu sei que você não tá fora, tá mais dentro de casa hoje. 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

0: Muito bem, 19h38, rapaz. Olha só, pulou aqui a música, né? Então eu tive que parar, viu? É, não fique bravo comigo não, que pulou a música aqui. E o meu amigo aí lá de Dorizon, né? Quem que não sabe que é... César Schmick. Alô, César Schmick, boa noite pra você. É uma música de primeira, continue assim, que Deus abençoe. Amigo da rádio tá fazendo eco. E ele manda aqui, viu? É, já acendeu, já churrasqueira, né? Aproveite curtir as músicas aí no embalo. Tem coisa melhor do que reunir aí amigos, a família, né? Churrasqueira já tá acesa lá na casa aí do César Schmick. É, ele... É aquele embalo da música aí perfeita para se movimentar, né? São esses encontros simples com a família que criam as melhores lembranças, né? Então, muito obrigado aí por estar acompanhando a gente juntamente aí de uma Brahma também, né? Cuide do colesterol aí, viu, César? Cuide do colesterol, homem. Ele nem mostrou a cerveja, ele só mostrou na verdade e mostrou a carne, né? Mas tá bom. Então, muito obrigado aí. Muito obrigado e um bom final de semana.
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0: Tem mais gente botando lenha na fogueira. Ah, não, na churrasqueira. Alô, Anderson. É isso aí, meu amigo. Bota lenha aí, bota lenha aí. Tome juízo, viu? Tome juízo. Se não tiver, tome cerveja. Se não tomar juízo, tome cerveja, então, tá bom?

Vamos seguindo aqui a programação, deixa eu ver quem mais aqui eu tenho aqui. Tem o Damásio Karpinski. Alô, Damásio, chuva, Gímulo, né? Gímulo, Damásio, muito frio, né? Participando conosco aqui no programa Painel da Cidadão, o meu amigo aí, Damásio Karpinski. Gente que ouve a gente, né? Cidadão FM, levando até você aí, Damásio, uma programação que o povo gosta e você também gosta, eu tenho certeza, né? Então, por isso está ligado na 88.1 Cidadão FM. Muito obrigado ao Damásio aí, Karpinski. Daqui a pouquinho tem recadinho também aqui, um áudio do meu amigo, o Esquiba, né? Grande amigo nosso, nosso querido ouvinte também. Simone, um abraço para vocês, casal gente boa aí, viu? Sempre unidos, sempre, olha, é de dar inveja, né? O casal bonito esse, viu? É um casal assim que eu acredito que sempre pertinho um do outro, né? E sempre aqui na Rádio Cidadão FM, né? E sempre aumentando o volume do rádio a hora que podem, né? Né, meu amigo Edson Esquiba? Um grande abraço, meu amigo. Tudo de bom para você. E vamos que vamos, então. Antes de eu atender eu, César, é o César Chimique, também aí o Sérgio, né? O Sérgio da Vila Caroline. Vamos escutar essa aqui? Ah, essa é boa, viu? Os Campos Preto.

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1: 7:56.

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4: 8 horas.
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4: Agora são 8:06. 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
5: 8:07. 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
1: Agora 8 horas e 9 minutos. 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
1: Mais barbaridade, 8:13 agora, né? Olha, pessoal, nesse friozinho, bate aquela fome, eu é que digo. 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E vamos atendendo agora. Eu quero atender aqui o meu amigo lá de Veracruz, né? Deve ter tomado o seu chimarrão, deve ter tomado já aí a sua caipira, deve estar quase jantando já, né? Um grande abraço para os meus amigos aí, os ouvintes, e vai toda a programação para eles aí de Veracruz, né? Alô, Edmilson! Alô, Marli! Mãe do Edmilson! É hora de nós ouvirmos a música que vocês pediram, né? Azece, Edmilson, a partir de agora eu vou tocar essa gaúcha e na sequência a música que vocês pediram, Edmilson e Marli!

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2: Boa noite, Antônio. Tudo tranquilo? Gostaria de pedir a música Nem Mais Uma Dúvida, com Zezé de Camargo e Luciano. Desejar para minha esposa Simone. Aqui quem pede é Edson Esquiba. Valeu, meu muito obrigado. Um abençoado final de semana para você e para a sua família. Valeu, fui!

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Muito bem, pessoal. Você veja bem, né? A gente falou em mandar aí um alô para vocês e também para a gente refletir um pouco na vida. A luz do dia, ela se despede, né? Ou o seu relógio resolveu tirar essa reflexão, né? Realmente, depois das 18 horas, ou seja, às 18 horas, na hora da Ave Maria, a gente sempre está aí para atender aí o seu pedido também, né? Sábado é dia de a gente colecionar também, não só sorriso e memórias, como também colecionar aí frases do dia e aí por diante, né? E é um grande alô especial, vai para você e toda a equipe dedicada aí que de uma forma ou de outra, graças a ele, que o Antônio, graças a eles, né, os nossos patrocinadores, que nós estamos aqui todos os finais de semana, né? Então, aqui é o seu comunicador do final de semana, eu, Antônio Sumic, a partir das 17h40, né? Então, seja muito bem-vindo, você que está aí pela primeira vez, desejo a você uma boa noite, um bom finalzão de semana, né? E um baita abraço aqui do Antônio. É claro, hoje tem música marcante também, tem música romântica. Eu já toquei a música, ainda falta o ponteado de viola, né? A gente falta o ponteado de viola ainda. Aí eu já toquei, agora é hora da música romântica, aquela música marcante. Depois entra aquela suave, tem música que não é só música, né? É aquela lembrança, é aquela saudade. E de alguém que você, com certeza, marcou a sua vida, a música fala por você. Não é verdade? Tem música que fala pela gente.

Muito bem, música muito romântica do Zezé de Camargo Luciano. É claro que eu atendi aqui o meu amigo, o Luiz Edson Esquiba, né? Que mandou aí esse áudio para nós aqui, ofereceu aí essa música para a sua amada, a sua esposa, né? Grande abraço para os meus amigos aí e obrigado pela participação.

Muito bem, música muito bonita, né? Essa música aí é da Sofia Veiga, Amor de Primavera. Amor, não é amor, né? Amor de Primavera. Tá bom? Então é Amor de Primavera aqui da Rádio Cidadão. Para o Anderson que tá tomando uma gelada, né? Bateu aquelas saudades do amor, né? Então tá bom, né? Tomando aquela gelada, bateu aquelas saudades do amor por ouvir essa música aí, Amor de Primavera, né? Só que eu fiquei aqui, olha, na linha de raciocínio, a música realmente é boa. Demorei um pouquinho para compreender, fiquei aqui pensando um tempão, né? Mas o que, que ele quer falar com isso? Não contava com a sua astúcia, viu? Ei, assim eu não consigo, rapaz. Ei, eu sei, Anderson, que vocês não são chicletes, não, né? Fiquem coladinhos no painel da Cidadão, a rádio que toca música uma atrás da outra, tem muita música ainda até as 9h30, mas daqui a pouquinho tem a homenagem aos aniversariantes, né? Pra alegrar ainda a sua noite, tem piadas e os ponteados de viola, né? Música muito animadas ainda, ótimo finalzão de semana pro Anderson, aí a galera toda, tá bom? O Anderson, a Marilene, o Rafael e o Tico. Tá bom, então, uma galerinha ouvindo a Rádio Cidadão. Bom churrasco pra vocês aí. Alô, Edmilson. Edmilson, alô, Marli. Como é que tá tua mãe aí, Edmilson? Fala pra nós aí como é que tá a Marli. Tá tudo bem com vocês? Desejo pra vocês um bom final de semana. Amigos que se reúnem aí, sempre com a gente na Rádio Cidadão, né? Então tá aí também. Não podemos esquecer, né, dos nossos ouvintes aí de Veracruz, os nossos queridos amigos e também os nossos queridos ouvintes, aumentando o som aí, aproveitando as últimas meia hora. É a última meia hora, né? Batida bem legal, né? Bem animada essa batida. 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É isso aí, né? Quem faz rádio com o coração nunca fala sozinho, né, Anderson? É que legal, hein? Quem faz rádio com o coração nunca fala sozinho, sempre tem alguém ouvindo com carinho. É isso aí, gostei da frase, gostei, viu? Gostei mesmo. 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Nós estamos valorizando quem caminha junto com a gente na nossa programação. É um espaço também e apoio das empresas, parceiros que acreditam na rádio aí também e em nos locutores aqui da Rádio Cidadão. Todos os nossos ouvintes aí, a partir do nosso quadro de apoiadores, empresas profissionais que acreditam na comunicação, ajudam a levar informação, música, alegria aí até você. Muito obrigado aos nossos...

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